0: né? No estado de São Paulo, no estado de Minas Gerais, Nicolas Ferreira conquistou 27,6% dos votos. Isso equivale a 3.020.264.
1: E só para você ter uma ideia, a segunda colocada, que foi a Ana Elisa, ela fez 508 mil. Olha a diferença de 3.020.000 votos para 508 mil.
0: Exatamente, uma diferença impressionante, né? E tanto o Lucas quanto o Nicolas, eles ultrapassaram o próprio Eduardo Bolsonaro, do PL, que fez 1,84 milhão de votos em 2018, e Enéas Carneiro, né, pelo extinto Prona, que fez 1,57 milhão de votos em 2002. Ou seja, o recordista era 1,84 milhão. Nós estamos agora com o recordista com 3 milhões de votos.
1: Quase o dobro. Ô, Pajé, por gentileza, nessa tela que você está mexendo aí, vamos lá no filtro, bota São Paulo, por gentileza, São Paulo, e vamos ver deputado federal.
0: Neste momento, deixa eu só confirmar, enquanto a gente troca de tela, duas eleições, tá? Minas Gerais, Cleitinho, do Republicanos, eleito governador, né? Primeira vez que ele disputa o governo de Minas. E Pernambuco, derrota da família Raiz Raquel Lira, do PSD, reeleita governadora de Pernambuco.
1: E a gente vai colocar na tela ali, deputado federal de São Paulo, que era o Pavanato, né? Que isso, o Pedro acabou de falar, que também rompeu a barreira dos 3 milhões de votos. Ali, ó, Lucas Pavanato, do PL, 3.007.947 votos, tá? 12% do eleitorado de São Paulo. E aqui tem nomes muito conhecidos, né? Vou passar alguns nomes aqui. A Érica Hilton, do PSOL, na segunda colocação, fazendo 1,5 milhão de votos. A Sâmia Bonfim, também do PSOL, ela tá fazendo 578 mil votos. Daí tem o Kim Kataguiri, da Omissão. A Tabata Amaral, do PSB. Renato Bolsonaro, do PL. Sargento Nantes, do PP, delegado Palumbo, do Podemos. Podemos ir baixando a tela, Pajé, também. Ali. Não, é que eu aproveitei o trocadilho, viu, Pajé? Estava tudo certo. E eu que aproveitei o trocadilho do nome do partido, que é o Podemos, e eu pedi pro Pajé baixar a tela. Guilherme Cortez, do PSOL, Maurício Neves, do PP. Daí tem, seguindo, né, aqui, né? O Baleia Rossi, do MDB, também é um nome bem conhecido. Quem mais aqui temos? É que em São Paulo, por exemplo, eu assisti o horário eleitoral de São Paulo só para ver os famosos, né? Ex-jogador de futebol, apresentador de televisão, ex-Big Brother. Tinha muito em São Paulo.
0: Eu quero ver se o Vanderlei Luxemburgo foi eleito deputado federal.
1: Tocantins?
0: Por Tocantins.
1: Tocantins. Então o Pajé vai fazer essa gentileza aí. O que é? Ah, ali, ó, ali as cadeiras ali, ó, já tem o símbolo do lado ali, ó, que era o que a gente queria. Só antes, vamos pro Tocantins tirar essa dúvida de Vanderlei Luxemburgo, se ele foi eleito ou não. Ele tava concorrendo a
0: deputado federal, ele tinha um projeto.
1: Ele tinha um projeto, literalmente. Boa brincadeirinha aí. Vamos lá, deputado federal, professora, vamos ver se tá Vanderlei Luxemburgo aí embaixo. Porque o Luxemburgo, uma vez, se eu não me engano, concorreu a senador, né?
2: Bom, eu...
1: Vê se não é estadual, por favor, Pajé. Vamos lá, tá carregando a lista de deputados estaduais do Tocantins. Mas também se não tiver, a gente passa
0: tudo
1: reto
0: bem, né?
1: E recupera
0: tudo bem
1: depois. Tá carregando ali, tá demorando. 8 horas, ou melhor, 9:08. 9:08, eu acho que a gente pode ir, então, pro Rio Grande do Sul, porque agora sim a gente tem ali, né, a questão dos eleitos. Tá. Estamos com um pouquinho de dificuldade técnica aqui, mas logo, logo retorna. A gente quer passar a composição da Assembleia do Rio Grande do Sul. A gente quer passar a Assembleia do Rio Grande do Sul para ver se já temos ali o selinho de eleito ao lado, né, de cada candidato.
3: Eu tenho aqui, Vanderlei Luxemburgo perdeu a eleição para o Senado.
1: Ah, ele estava concorrendo ao Senado.
3: Senado. Perdão,
1: então,
3: gente.
1: Então ele não foi eleito, o projeto vai ficar para a próxima vez. Vamos, isso é qual, Pajé? Me ajuda? Hã? Ah, tá, é que ele foi para senador. Ele foi para senador, não era deputado. Não era deputado. Tá, isso, tá ali, ó. Ele foi o quê? O sétimo, mas volta um pouquinho mais para baixo. Vanderlei Luxemburgo, figura icônica do futebol, ele foi o sétimo mais votado pelo Senado do Tocantins.
3: 67 mil votos.
1: 67 mil votos, Vanderlei.
0: É, mas deu certinho o voto casado, né? Tanto o Ronaldo Dimas quanto o Vanderlei Luxemburgo foram mal.
1: A mesma porcentagem. Vamos ao Rio Grande do Sul? Vamos ao Rio Grande do Sul e a gente vai começar com deputados federais. Deputados federais, então tá lá, ó, 100% das urnas apuradas no Rio Grande do Sul, tá bom? Maurício Marcon, 379.834 votos. Fernanda Melchiona, do PSOL, 280.262 votos. Giovanni Cherini, do PL, 234.171 votos. Rony Gabriel, do Podemos, 223.643 votos. Alceu Moreira, do MDB, 217.208 votos. Maria do Rosário, do PT, 173.788 votos. Afonso Ram, do PP, 152.762 votos. Anne Ortiz, do PP, 151.433 votos. Pedro Westphalen, do PP, 128.095 votos. Covatti Filho, do PP, 123.360 votos. Esses são os 10 mais. A gente vai seguindo a lista aqui. Osmar Terra, na 11ª colocação, Osmar Terra, do PL, 116.647 votos. Daiana Santos, do PCdoB, 114.315 votos. Bongás, do PT, 111.196 votos. Derlei, do PSD, fez 105.079 votos. Marcelo Moraes, do PL, fez 103.292 votos. Denise Pessoa, do PT, fez 100.893 votos. Lucas Redecker, do PSD, fez 99.817 votos. Marcon, do PT, 99.566 votos. Gessé Sangalli, do PL, ele fez 94.625 votos. Gustavo Vitorino, do Republicanos, 94.428 votos. Valdeci Oliveira, do PT, fez 93.419 votos. Diogo Siqueira, do PL, fez 93.067 votos. Alexandre Lindenmaier, do PT, fez 89.434 votos. Felipe Camusato, do Novo, fez 85.167 votos. Pompeu de Matos, do PDT, fez 83.934 votos. E Carlos Gomes, do Republicanos, fez 82.245 votos. Termina ali a lista, né, o selinho ali de, acho que é projeção de eleito,
3: isso,
1: alguma coisa assim.
3: Projeção,
1: né?
3: de eleição.
1: Passamos 26 nomes que tem o selinho do lado ali, né, de projeção de eleito, né? Ah, então tá lá a projeção das cadeiras, né? 31 vagas, tem 8 do PL, 6 do PCdoB, PT, PV, 5 do PP, União Brasil, 3 do MDB, 2 do Podemos, 2 do PSD, 2 do Republicanos, 1 PSOL e Rede, 1 do PDT e 1 do Novo.
0: Bom, Daniel, a gente olhando então as bancadas, né? O acréscimo do PL, que tinha 7 deputados empatado com o PT, o PL passa a ser a maior bancada gaúcha no Congresso. O PT perdeu 1, tem 6 deputados agora, a Confederação Brasil da Esperança. O PSD, que tinha 5, agora tem 2. O PP, como eu tinha dito, tinha 4, aumentou 1. O União Brasil tinha só um, agora tem 5. O Republicanos tinha 2. Republicanos, MDB e PDT tinham 2 deputados cada. Agora o PDT reduziu para 1. O Republicanos manteve os 2 e o MDB ficou sem representação. Ah, não, tem 3, aumentou.
2: Tem três.
0: Porque o meu óculos aqui está me traindo. Mas, em compensação, o PSOL ficou com 2 representações ou não?
1: Uma. PSOL e Rede, uma.
0: Que é Fernanda Melchiona.
2: Isso.
0: Que é Fernanda Melchiona. O Novo acabou ficando com 1 deputado.
1: Camusato?
0: Felipe Camusato, 2 vezes vereador de Porto Alegre, foi candidato a prefeito de Porto Alegre, é deputado estadual. E o PSDB, que tinha 1 deputado, não tem mais.
1: Não aparece PSDB ali mesmo na composição. É verdade. Bom, 100% das sessões totalizadas no Rio Grande do Sul. A gente passou aqui deputado federal. Vamos mudar para deputado estadual, que daí é a composição da Assembleia Legislativa do Rio Grande do Sul. E a gente também vai por ordem de votação. A Adri Cherini ultrapassou o delegado Zucco, né? Foi a mais votada, então, aqui no Rio Grande do Sul. A Adri Cherini, do PL, 129.492 votos. Delegado Zucco, do Republicanos, 128.599 votos. Luciana Genro, do PSOL, 127.601 votos. Professor Cláudio, do PL, 123.437 votos. Comandante Nádia, do PL, 111.341 votos. Guilherme Pazim, do PP, 99.470 votos. Matheus Gomes, do PSOL, 98.813 votos. Leonel Hadi, do PT, 93.787 votos. O Joel, do PP, ele fez 88.572 votos. Paparico Bach, do PL, ele fez 71.922 votos. Roberto Luquezzi, do MDB, 71.720 votos. Adão Preto, do PT, 68.042 votos. Luciano Silveira, do MDB, 64.235 votos. Beto Fantinel, do MDB, fez 61.177 votos. Dirceu Franciscon, do União, ele fez 60.456 votos. Marcos Vinícius, do PP, 59.574 votos. Pepe Vargas, do PT, com 58.532 votos. Kelly Moraes, do PL, 56.436 votos. Scalco, do PL, 55.070 votos. Delegada Nadine, do PSD, 55.223 votos. Ramiro Rosário, do Novo, 54.903 votos. Natasha, do PT, fez 54.027 votos. Sérgio Pérez, do Republicanos, 52.879 votos. Gil Krug, do PSD, fez 49.844 votos. Jefferson Fernandes, do PT, 49.047 votos. Haley, do PT, 47.138 votos. Rafael Braga, do MDB, 46.718 votos. Seguindo a lista aqui com Ronise Damascini, do PP, 46.061 votos. Luiz Fernando Pires, do PP, ele fez 45.172 votos. Delegada Ana Tarouco, do PSD, 44.474 votos. Nicole Weber Covatti, do PP, fez 43.239 votos. Dimas Costa, do PSD, fez 42.677 votos. Karen Santos, do PSOL, 40.998 votos. Salmo, do PP, fez 40.703 votos. Cláudio Tati, do PL, fez 40.652 votos. Humberto Matos, do PCdoB, ele fez 40.122 votos. Eduardo Loureiro, do PDT, 39.890 votos. Ronaldo Santini, do Podemos, 39.373 votos. Bruna Mols, do Podemos, 38.772 votos. Zé Nunes, do PT, fez quantos votos o Zé Nunes ali? 38.726. Capitão Martim, do Republicanos, 37.589 votos. Sofia Cavedon, do PT, 37.165 votos. Edvilson Brum, do MDB, 36.864 votos. Marcelo Arruda, do PSD, 36.804. E agora percebam que a gente pula um candidato que está sem o selinho, que é o Elton Weber, do PSD, para Miguel Rosseto, do PT, que tem 35.913 votos. Elisandro Sabino, do Republicanos, 35.727 votos. O Pajé pode baixar um pouco mais a tela, Pajé. Vamos seguir lá para baixo, vamos seguir para ver se tem mais alguém com selinho lá. O último que eu li foi o Elisandro Sabino, né? Depois ali, ó, Vanice de Matos, o último nome da nossa tela ali. Vanice de Matos, do PL, tem 35.428 votos. Vamos baixar um pouquinho mais. Não vai mais? Então parou ali a lista? Parou a lista ali, então.
0: Uma observação ali do PSD.
1: Perdão. Foi? Não, vamos lá, Vanice, ali ó, agora tem mais uns nomes com um selinho ali do lado, ó. Daiane Mello, do PL, com 32.158 votos. Diego Picucha, do PDT, com 32.004 votos. Tiago Cadó, do PDT, 31.162 votos. Gilmar Socella, do PDT, 29.432 votos. E eu acho que para por aí. Não, tem mais nomes aqui, ó. Júnior Fox, do PL, 26.463 votos. Adriana Lara, do PL, com 26.129 votos. Ali Klemt, do PL, 24.733 votos. Eu acho que é isso, viu, Pajé? Tem mais um ali? Vamos lá. Moisés Barbosa, do PSDB, com 21.615 votos. A gente tem o selinho de proge-eleito, acho que é projeção, né, de eleito. Então, esses são os principais nomes que vão compor a Assembleia Legislativa do Rio Grande do Sul, e separando por bancada...
3: São 55 vagas. Então, o que, que eles vagas, fizeram? Né? Eles fizeram a projeção para 55 vagas.
1: Uhum, isso aí. E daí tem ali na nossa tela 55 vagas, né? Que é isso que a Beverly falou. 12 do PL, 10...
0: Dani, vamos fazendo, conforme tu vai dizendo o partido, a gente informa como comparar? Subiu a bancada?
1: Tá, vamos lá.
0: Pode
1: então.
0: Ser, vamos lá.
1: 12 do PL.
0: Tinha 5.
1: 10... PCdoB, PT e PV.
0: Tinha 11.
1: 8, PP e União.
0: Tinha, juntos tinham 8, manteve.
1: 5, MDB.
0: Perdeu 1.
1: 5, PSD.
0: PSD, 5?
1: Uhum.
0: Ganhou 4.
1: 4 do Republicanos.
0: Republicanos, perdeu 2.
1: 4 do PDT.
0: Perdeu 1.
1: 3, PSOL e Rede.
0: Ganhou 1.
1: 2, Podemos.
0: Ganhou, não, manteve 2.
1: 1, do Novo.
0: Manteve.
1: E 1, Cidadania e PSDB.
0: Nova bancada.
1: Ok.
3: Fechou 55 vagas.
1: Ah, é?
3: Uhum.
1: Na soma ali, fechou?
3: Fecha 55.
1: Então é bem provável, né, que esses sejam, então, bem provável não, são os deputados estaduais pelo Rio Grande do Sul.
3: E é aquela história, né? Teve alguns que a gente pulou, né? Que teve isso. Maior votação, mas que em função da configuração acabaram sendo eleitos aqueles que talvez tiveram uma votação até um pouco menor, né?
1: Isso aí, olha só, 99,22% das urnas apuradas, isso significa que o nosso serviço está quase terminando, 99,22% das urnas apuradas em todo o Brasil, Flávio Bolsonaro com 47,18% dos votos, ele tem 55.845.810 votos. E Luiz Inácio Lula da Silva, do PT, com 44,99% dos votos, somando 53.259.137 votos. São 2,18 pontos percentuais de diferença de vantagem de Flávio em relação a Lula. E no somatório são 2.586.673 votos a mais para Flávio Bolsonaro.
3: Impressionante, né? Eu imaginava, sinceramente, sendo bem honesta,

0: Zuco, governador eleito do Rio Grande do Sul, Marcel Van Hatten e Sanderson, eleitos senadores pelo Rio Grande do Sul, e a gente passou agora há pouco os nomes para deputado federal e também deputado estadual.
1: Queria passar rapidamente aqui pelo nosso Congresso, né, tão importante. A gente não teve a reeleição do Bibo Nunes para o PL, que era o nome
0: do Bibo Nunes.
1: Um nome bem forte, né, do PL, acabou não sendo reeleito. Mas as candidaturas aqui que mais tiveram recursos, né, Giovanni Cherini, Maurício Marcon, Osmar Terra, Marcelo Moraes, acabaram se reelegendo, e Jessé Sangalli, né, vereador de Porto Alegre, conseguiu a eleição para a Câmara Federal. PT, né, nós tivemos apenas reeleições, não tivemos um novo candidato, um estreante, né, com Maria do Rosário Bongás, Denise Pessoa Marcon e Valdeci Oliveira. O Progressistas, Kovács e Filho, né? Tivemos também 4 reeleições com Kovács e Filho, Pedro Westphalen, Anny Ortiz, que era do Cidadania, foi para uma legenda muito mais forte e veio muito ancorada no seu projeto de fim da aposentadoria especial para ex-governadores. Então, ela veio muito ancorada nesse projeto e acabou fazendo uma muito boa votação. O MDB conseguiu reeleger Alceu Moreira e Vilmar Zanquim e Juvir Costela, que subiu de patamar. Era deputado estadual, vai ser deputado federal. Já aqui na nossa parte final, o Podemos com 2 estreias, Rony Gabriel e Sérgio Zambiasi, né, ex-senador da República pelo Rio Grande do Sul, na época pelo PTB. O PSB reelegeu Darley e reelegeu Lucas Redecker, que era do PSDB, foi para o PSD. Republicanos, Gustavo Vitorino, deputado estadual mais bem votado em 2022, com 104 mil votos, perdeu 10 mil, mas ainda assim conseguiu uma vaga agora para a Câmara Federal. E Carlos Gomes da mesma forma. E para fechar, Fernanda Melchiona ultrapassou a barreira dos 200 mil, fez 280 mil votos, é representante do PSOL na Câmara Federal.
0: Esses os deputados federais. A Beverly tem informação também de dados de Caxias, né,
2: isso,
0: Beverly?
2: O fechamento aqui do cartório, né? O Borowski, que nós falamos aqui, que é o chefe do cartório em Caxias do Sul, passou informações agora sobre a questão dos números oficiais do fechamento. Então, aqui em Caxias do Sul, eleitores aptos, 343 mil eleitores, né? Aqueles que, inclusive, estão sendo considerados os votos em trânsito, comparecimento 278.726 pessoas, isso representa um percentual de 81,26%, e o número da abstenção em Caxias do Sul fechado, 18,74%.
0: O que mantém a média perto da casa dos 20%, né? Até a última vez que eu olhei a abstenção no Brasil, estava na casa de 21%.
2: Isso aí. Eu queria pedir para o Pajé, se é possível, voltar àquela tela em que a gente tem a configuração das cadeiras para a Assembleia Legislativa, deputado estadual, com a formação dos partidos, porque a gente vai conseguir ter uma noção bem boa daquilo que está fechado. Então, nós temos aqui isso mesmo, nós temos um governador, então, do PL, né, pensando em governabilidade, isso, pensando na composição agora, e veja bem ali, Daniel, ficou bem distribuída, como é também histórico aqui no Rio Grande do Sul, uma boa distribuição na Assembleia, né, Assembleia, então, nós teremos 12 representantes do PL, 10 entre PCdoB, PT e PV. Depois a gente tem ali um avanço grande, nós observamos isso do PP, né? PP e União, MDB, PSDB, Republicanos, e aí mais uma vez, né, entra um pouquinho para a questão aí da esquerda, que vai ser a oposição. PDT, PSOL com 3 vagas, PSOL e Rede, PDT com 4 vagas, e depois voltamos aqui para a questão de uma direita, né? Podemos, Novo e Cidadania com vagas também representando na soma deles mais 4 vagas. Me parece que ficou razoavelmente bem distribuído.
0: Dividido, né?
2: Bem distribuído.
0: Isso, bem distribuído, isso aí. Assembleia Legislativa.
1: Hoje a gente olhando aqui para a Assembleia, né? Pelo menos os apoios e a oposição que não vai negociar, né? Que vai ser oposição. Hoje nós temos 17 deputados, pelo menos, garantidos como oposição. Se a gente olhar para a situação, 12 do PL, 1 do Novo, 2 do Podemos e 8 da coligação União e PP, 23 deputados de situação contra 17 de oposição. O que sobrou, né? MDB, também o próprio PSDB Cidadania e o PSD e o Republicanos, aí sim teria que ver como vai ser as articulações do novo governo para a gente saber qual vai ser o papel desse partido na

0: gestão de Luciano Zuc.
1: Até porque vale agora refletir também, porque muitas dessas vagas, como são coligações, é de praxe, né? Que alguém que foi eleito possa entrar num cargo que vai ser um cargo de secretaria. E aí pode ter uma reconfiguração para aqueles partidos que ficaram na coligação. Então também pode ter um alinhamento mais para lá, 2 pontos percentuais para cima ou para baixo, né?
0: A margem de...
2: Bom, gente, o relógio está marcando 9:30 e assim a gente vai encerrando a nossa transmissão especial, né? Com quase a totalidade das urnas apuradas em todo o Brasil, quase, bem pertinho aí do 100%.
1: Mas resultados definidos.
2: Mas resultado definido, com o segundo turno entre Flávio Bolsonaro e Lula. Isso significa que no dia 25 de outubro nós estaremos novamente aqui e o Pedro já está convidado novamente.
0: E eu já aceito.
2: Claro que daí vai ser uma eleição, uma apuração muito mais rápida. Não tem os cargos, né, de governador, de senador e de deputados. Vai ser apenas, no nosso caso, para a presidência da República, alguns outros estados com o segundo turno. E a gente vai fazer novamente uma cobertura especial no dia 25 de outubro, um domingo de eleição também. E assim, então, a gente vai encerrando. Vou agradecer a Beverly.
1: Muito obrigada, Dani. Foi muito bom.
2: Pedro, obrigado pela presença.
0: Prazer. Muito obrigado. Uma boa semana a todos. E agora é hora de focar no futuro do país, né? Uma boa escolha a todos no próximo dia 24.
2: Obrigado ao Pajé na operação das lives. Obrigado à nossa equipe aí de reportagem com a Alice Corrêa, o Luan Varela e o Clayton Camargo. Obrigado ao Gilmar Ferreira na mesa de áudio. E obrigado também aos nossos patrocinadores. 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Você fica agora com uma boa música aqui na Rede Tua Rádio. Um bom restinho de domingo a todos, uma excelente semana, até o segundo turno. Tchau, tchau.

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1: 9:58.
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5: 14 graus.
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2: 10:58.
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2: 13 graus.
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2: 11 horas e 58 minutos.
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0: 13 graus.
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0: O carinho de vocês para o nosso amigo Eduardo Costa! 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

0: 4:27.
1: Iniciamos este novo dia com as bênçãos de Deus e proteção de Nossa Senhora, Virgem Maria. Em nome do Pai, do Filho e do Espírito Santo. Amém. Creio
2: em Deus, Pai Todo-Poderoso, Criador do céu e da terra, em Jesus Cristo, seu único Filho, nosso Senhor, que foi concebido pelo poder do Espírito Santo, nasceu da Virgem Maria, padeceu sobre Pôncio Pilatos, foi crucificado, morto e sepultado, desceu à mansão dos mortos, ressuscitou o terceiro dia, subiu ao céu, está sentada à direita de Deus Pai Todo-Poderoso, onde há de vir julgar os vivos e os mortos. Creio no Espírito Santo, na Santa Igreja Católica, na comunhão dos santos, na remissão dos pecados, na ressurreição da carne, na vida eterna. Amém.
1: Pai nosso que estais no céu, santificado seja vosso nome. Venha a nós o vosso reino. Seja feita a vossa vontade, assim na terra como no céu.
2: O pão nosso de cada dia nos dai hoje, perdoai as nossas ofensas, assim como nós perdoamos a quem nos tem ofendido. E não nos deixeis cair em tentação, mas livrai-nos do mal. Amém.
1: O anjo do Senhor anunciou a Maria.
2: E ela concebeu do Espírito Santo.
1: Ave Maria, cheia de graça, o Senhor é convosco. Bendita sois vós entre as mulheres, e bendito o fruto do vosso ventre, Jesus.
2: Santa Maria, Mãe de Deus, rogai por nós, pecadores, agora e na hora de nossa morte. Amém.
1: Eis aqui a serva do Senhor.
2: Faça-se em mim segundo a vossa palavra.
1: Ave Maria, cheia de graça, o Senhor é convosco. Bendita sois vós.

0: todas, todas para o céu, e socorrei principalmente as que mais precisarem.
1: Nossa Senhora de Fátima e São Francisco,
0: rogai por nós.
1: E neste sábado, vamos meditar os mistérios gozosos. E neste primeiro mistério gozoso, contemplamos
0: Anunciação do anjo à Virgem Maria.
1: Pai nosso que estais no céu, santificado seja vosso nome. Venha a nós o vosso reino. Seja feita a vossa vontade, assim na terra como no céu.
0: O pão nosso de cada dia nos dai hoje, perdoai as nossas ofensas, assim como nós perdoamos a quem nos tem ofendido. E não nos deixeis cair em tentação, mas livrai-nos do mal. Amém.
1: Ave Maria, cheia de graça, o Senhor é convosco. Bendita sois vós entre as mulheres, e bendito o fruto do vosso ventre, Jesus.
0: Santa Maria, Mãe de Deus, rogai por nós, pecadores, agora e na hora de nossa morte. Amém.
1: Ave Maria, cheia de graça, o Senhor é convosco. Bendita sois vós entre as mulheres, e bendito o fruto do vosso ventre, Jesus.
0: Santa Maria, Mãe de Deus, rogai por nós, pecadores, agora e na hora de nossa morte. Amém.
1: Ave Maria, cheia de graça, o Senhor é convosco. Bendita sois vós entre as mulheres, e bendito o fruto do vosso ventre, Jesus.
0: Santa Maria, Mãe de Deus, rogai por nós, pecadores, agora e na hora de nossa morte. Amém.
1: Ave Maria, cheia de graça, o Senhor é convosco. Bendita sois vós entre as mulheres, e bendito o fruto do vosso ventre, Jesus.
0: Santa Maria, Mãe de Deus, rogai por nós, pecadores, agora e na hora de nossa morte. Amém.
1: Ave Maria, cheia de graça, o Senhor é convosco. Bendita sois vós entre as mulheres, e bendito o fruto do vosso ventre, Jesus.
0: Santa Maria, Mãe de Deus, rogai por nós, pecadores, agora e na hora de nossa morte. Amém.
1: Ave Maria, cheia de graça, o Senhor é convosco. Bendita sois vós entre as mulheres, e bendito o fruto do vosso ventre, Jesus.
0: Santa Maria, Mãe de Deus, rogai por nós, pecadores, agora e na hora de nossa morte. Amém.
1: Ave Maria, cheia de graça, o Senhor é convosco. Bendita sois vós entre as mulheres, e bendito o fruto do vosso ventre, Jesus.
0: Santa Maria, Mãe de Deus, rogai por nós, pecadores, agora e na hora de nossa morte. Amém.
1: Ave Maria, cheia de graça, o Senhor é convosco. Bendita sois vós entre as mulheres, e bendito o fruto do vosso ventre, Jesus.
0: Santa Maria, Mãe de Deus, rogai por nós, pecadores, agora e na hora de nossa morte. Amém.
1: Ave Maria, cheia de graça, o Senhor é convosco. Bendita sois vós entre as mulheres, e bendito o fruto do vosso ventre, Jesus.
0: Santa Maria, Mãe de Deus, rogai por nós, pecadores, agora e na hora de nossa morte. Amém.
1: Ave Maria, cheia de graça, o Senhor é convosco. Bendita sois vós entre as mulheres, e bendito o fruto do vosso ventre, Jesus.
0: Santa Maria, Mãe de Deus, rogai por nós, pecadores, agora e na hora de nossa morte. Amém.
1: Glória ao Pai, ao Filho e ao Espírito Santo.
0: Como era no princípio, agora e sempre. Amém.
1: Ó meu bom Jesus,
0: perdoai-nos, livrai-nos do fogo do inferno. Elevai as almas todas para o céu, e socorrei principalmente as que mais precisarem.
1: Nossa Senhora de Fátima e São Francisco,
0: rogai por nós.
1: No segundo mistério gozoso, contemplamos
0: a visita de Maria à sua prima, Santa Isabel. Pai nosso que estais no céu, santificado seja o vosso nome. Venha a nós o vosso reino, seja feita a vossa vontade, assim na terra como no céu.
1: O pão nosso de cada dia nos dai hoje, perdoai as nossas ofensas, assim como nós perdoamos a quem nos tem ofendido. E não nos deixeis cair em tentação, mas livrai-nos do mal. Amém.
0: Ave Maria, cheia de graça, o Senhor é convosco. Bendita sois vós entre as mulheres, e bendito é o fruto do vosso ventre, Jesus.
1: Santa Maria, Mãe de Deus, rogai por nós, pecadores, agora e na hora da nossa morte. Amém.
0: Ave Maria, cheia de graça, o Senhor é convosco. Bendita sois vós entre as mulheres, e bendito é o fruto do vosso ventre, Jesus.
1: Santa Maria, Mãe de Deus, rogai por nós, pecadores, agora e na hora da nossa morte. Amém.
0: Ave Maria, cheia de graça, o Senhor é convosco. Bendita sois vós entre as mulheres, e bendito é o fruto do vosso ventre, Jesus.
1: Santa Maria, Mãe de Deus, rogai por nós, pecadores, agora e na hora da nossa morte. Amém.
0: Ave Maria, cheia de graça, o Senhor é convosco. Bendita sois

0: entre as mulheres, e bendito é o fruto do vosso ventre, Jesus.
1: Santa Maria, Mãe de Deus, rogai por nós, pecadores, agora e na hora da nossa morte. Amém.
0: Ave Maria, cheia de graça, o Senhor é convosco. Bendita sois vós entre as mulheres, e bendito é o fruto do vosso ventre, Jesus.
1: Santa Maria, Mãe de Deus, rogai por nós, pecadores, agora e na hora da nossa morte. Amém.
0: Ave Maria, cheia de graça, o Senhor é convosco. Bendita sois vós entre as mulheres, e bendito é o fruto do vosso ventre, Jesus.
1: Santa Maria, Mãe de Deus, rogai por nós, pecadores, agora e na hora de nossa morte. Amém.
0: Ave Maria, cheia de graça, o Senhor é convosco. Bendita sois vós entre as mulheres, e bendito é o fruto do vosso ventre, Jesus.
1: Santa Maria, Mãe de Deus, rogai por nós, pecadores, agora e na hora da nossa morte. Amém.
0: Ave Maria, cheia de graça, o Senhor é convosco. Bendita sois vós entre as mulheres, e bendito é o fruto do vosso ventre, Jesus.
1: Santa Maria, Mãe de Deus, rogai por nós, pecadores, agora e na hora da nossa morte. Amém.
0: Ave Maria, cheia de graça, o Senhor é convosco. Bendita sois vós entre as mulheres, e bendito é o fruto do vosso ventre, Jesus.
1: Santa Maria, Mãe de Deus, rogai por nós, pecadores, agora e na hora da nossa morte. Amém.
0: Ave Maria, cheia de graça, o Senhor é convosco. Bendita sois vós entre as mulheres, e bendito é o fruto do vosso ventre, Jesus.
1: Santa Maria, Mãe de Deus, rogai por nós, pecadores, agora e na hora da nossa morte. Amém.
0: Glória ao Pai, ao Filho e ao Espírito Santo.
1: Como era no princípio, agora e sempre. Amém.
0: Ó meu bom Jesus, perdoai-nos, livrai-nos do fogo do inferno, e levai as almas todas para o céu, e socorrei principalmente as que mais precisarem. Nossa Senhora de Fátima e São Francisco,
1: rogai por nós. É no terceiro mistério gozoso, onde contemplamos
0: o nascimento do menino Jesus.
1: Pai nosso que estais no céu, santificado seja vosso nome. Venha a nós o vosso reino. Seja feita a vossa vontade, assim na terra como no céu.
0: O pão nosso de cada dia nos dai hoje. Perdoai as nossas ofensas, assim como nós perdoamos a quem nos tem ofendido. E não nos deixeis cair em tentação, mas livrai-nos do mal. Amém.
1: Ave Maria, cheia de graça, o Senhor é convosco. Bendita sois vós entre as mulheres, e bendito o fruto do vosso ventre, Jesus.
0: Santa Maria, Mãe de Deus, rogai por nós, pecadores, agora e na hora de nossa morte. Amém.
1: Ave Maria, cheia de graça, o Senhor é convosco. Bendita sois vós entre as mulheres, e bendito o fruto do vosso ventre, Jesus.
0: Santa Maria, Mãe de Deus, rogai por nós, pecadores, agora e na hora de nossa morte. Amém.
1: Ave Maria, cheia de graça, o Senhor é convosco. Bendita sois vós entre as mulheres, e bendito o fruto do vosso ventre, Jesus.
0: Santa Maria, Mãe de Deus, rogai por nós, pecadores, agora e na hora de nossa morte. Amém.
1: Ave Maria, cheia de graça, o Senhor é convosco. Bendita sois vós entre as mulheres, e bendito o fruto do vosso ventre, Jesus.
0: Santa Maria, Mãe de Deus, rogai por nós, pecadores, agora e na hora de nossa morte. Amém.
1: Ave Maria, cheia de graça, o Senhor é convosco. Bendita sois vós entre as mulheres, e bendito o fruto do vosso ventre, Jesus.
0: Santa Maria, Mãe de Deus, rogai por nós, pecadores, agora e na hora de nossa morte. Amém.
1: Ave Maria, cheia de graça, o Senhor é convosco. Bendita sois vós entre as mulheres, e bendito o fruto do vosso ventre, Jesus.
0: Santa Maria, Mãe de Deus, rogai por nós, pecadores, agora e na hora de nossa morte. Amém.
1: Ave Maria, cheia de graça, o Senhor é convosco. Bendita sois vós entre as mulheres, e bendito o fruto do vosso ventre, Jesus.
0: Santa Maria, Mãe de Deus, rogai por nós, pecadores, agora e na hora de nossa morte. Amém.
1: Ave Maria, cheia de graça, o Senhor é convosco. Bendita sois vós entre as mulheres, e bendito o fruto do vosso ventre, Jesus.
0: Santa Maria, Mãe de Deus, rogai por nós, pecadores, agora e na hora de nossa morte. Amém.
1: Ave Maria, cheia de graça, o Senhor é convosco. Bendita sois vós entre as mulheres, e bendito o fruto do vosso ventre, Jesus.
0: Santa Maria, Mãe de Deus, rogai por nós, pecadores, agora e na hora de nossa morte. Amém.
1: Ave Maria, cheia de graça, o Senhor é convosco. Bendita sois vós entre as mulheres, e bendito o fruto do vosso ventre, Jesus.
0: Santa Maria, Mãe de Deus, rogai por nós, pecadores, agora e na hora de nossa morte. Amém.
1: Glória ao Pai, ao Filho e ao Espírito Santo.
0: Como era no princípio, agora e sempre. Amém.
1: Ó meu bom Jesus,
0: perdoai-nos, livrai-nos do fogo do inferno, elevai as almas todas para o céu, e socorrei principalmente as que mais precisarem.
1: Nossa Senhora de Fátima e São Francisco,
0: rogai por nós.
1: Quarto mistério gozoso contemplamos:
0: a apresentação de Jesus no templo. Pai nosso que estais no céu, santificado seja o vosso nome. Venha a nós o vosso reino, seja feita a vossa vontade, assim na terra como no céu.
1: O pão nosso de cada dia nos dai hoje, perdoai as nossas ofensas, assim como nós perdoamos a quem nos tem ofendido. E não nos deixeis cair em tentação, mas livrai-nos do mal. Amém.
0: Ave Maria, cheia de graça, o Senhor é convosco. Bendita sois vós entre as mulheres, e bendito é o fruto do vosso ventre, Jesus.
1: Santa Maria, Mãe de Deus, rogai por nós, pecadores, agora e na hora da nossa morte. Amém.
0: Ave Maria, cheia de graça, o Senhor é convosco. Bendita sois vós entre as mulheres, e bendito é o fruto do vosso ventre, Jesus.
1: Santa Maria, Mãe de Deus, rogai por nós, pecadores, agora e na hora da nossa morte. Amém.
0: Ave Maria, cheia de graça, o Senhor é convosco. Bendita sois vós entre as mulheres, e bendito é o fruto do vosso ventre, Jesus.
1: Santa Maria, Mãe de Deus, rogai por nós, pecadores, agora e na hora da nossa morte. Amém.
0: Ave Maria, cheia de graça, o Senhor é convosco. Bendita sois vós entre as mulheres, e bendito é o fruto do vosso ventre, Jesus.
1: Santa Maria, Mãe de Deus, rogai por nós, pecadores, agora e na hora da nossa morte. Amém.
0: Ave Maria, cheia de graça, o Senhor é convosco. Bendita sois vós entre as mulheres, e bendito é o fruto do vosso ventre, Jesus.
1: Santa Maria, Mãe de Deus, rogai por nós, pecadores, agora e na hora da nossa morte. Amém.
0: Ave Maria, cheia de graça, o Senhor é convosco. Bendita sois vós entre as mulheres, e bendito é o fruto do vosso ventre, Jesus.
1: Santa Maria, Mãe de Deus, rogai por nós, pecadores, agora e na hora de nossa morte. Amém.
0: Ave Maria, cheia de graça, o Senhor é convosco. Bendita sois vós entre as mulheres, e bendito é o fruto do vosso ventre, Jesus.
1: Santa Maria, Mãe de Deus, rogai por nós, pecadores, agora e na hora da nossa morte. Amém.
0: Ave Maria, cheia de graça, o Senhor é convosco. Bendita sois vós entre as mulheres, e bendito é o fruto do vosso ventre, Jesus.
1: Santa Maria, Mãe de Deus, rogai por nós, pecadores, agora e na hora da nossa morte. Amém.
0: Ave Maria, cheia de graça, o Senhor é convosco. Bendita sois vós entre as mulheres, e bendito é o fruto do vosso ventre, Jesus.
1: Santa Maria, Mãe de Deus, rogai por nós, pecadores, agora e na hora da nossa morte. Amém.
0: Ave Maria, cheia de graça, o Senhor é convosco. Bendita sois vós entre as mulheres, e bendito é o fruto do vosso ventre, Jesus.
1: Santa Maria, Mãe de Deus, rogai por nós, pecadores, agora e na hora da nossa morte. Amém.
0: Glória ao Pai, ao Filho e ao Espírito Santo.
1: Como era no princípio, agora e sempre. Amém.
0: Ó meu bom Jesus, perdoai-nos, livrai-nos do fogo do inferno, elevai as almas todas para o céu, e socorrei principalmente as que mais precisarem. Nossa Senhora de Fátima e São Francisco,
1: rogai por nós. E no quinto mistério gozoso contemplamos:
0: a perda e o encontro de Jesus.
1: Pai nosso que estais no céu, santificado seja vosso nome. Venha a nós o vosso reino. Seja feita a vossa vontade, assim na terra como no céu.
0: O pão nosso de cada dia nos dai hoje. Perdoai as nossas ofensas, assim como nós perdoamos a quem nos tem ofendido. E não nos deixeis cair em tentação, mas livrai-nos do mal. Amém.
1: Ave Maria, cheia de graça, o Senhor é convosco. Bendita sois vós entre as mulheres, e bendito o fruto do vosso ventre, Jesus.
0: Santa Maria, Mãe de Deus, rogai por nós, pecadores, agora e na hora de nossa morte. Amém.
1: Ave Maria, cheia de graça, o Senhor é convosco. Bendita sois vós entre as mulheres, e bendito o fruto do vosso ventre, Jesus.
0: Santa Maria, Mãe de Deus, rogai por nós, pecadores, agora e na hora de nossa morte. Amém.
1: Ave Maria, cheia de graça, o Senhor é convosco. Bendita sois vós entre as mulheres, e bendito o fruto do vosso ventre, Jesus.
0: Santa Maria, Mãe de Deus, rogai por nós, pecadores, agora e na hora de nossa morte. Amém.
1: Ave Maria, cheia de graça, o Senhor é convosco. Bendita sois vós entre as mulheres, e bendito o fruto do vosso ventre, Jesus.
0: Santa Maria, Mãe de Deus, rogai por nós, pecadores, agora e na hora de nossa morte. Amém.
1: Ave Maria, cheia de graça, o Senhor é convosco. Bendita sois vós entre as mulheres, e bendito o fruto do vosso ventre, Jesus.
0: Santa Maria, Mãe de Deus, rogai por nós, pecadores, agora e na hora de nossa morte. Amém.
1: Ave Maria, cheia de graça, o Senhor é convosco. Bendita sois vós entre as mulheres, e bendito o fruto do vosso ventre, Jesus.
0: Santa Maria, Mãe de Deus, rogai por nós, pecadores, agora e na hora de nossa morte. Amém.
1: Ave Maria, cheia de graça, o Senhor é convosco. Bendita sois vós entre as mulheres, e bendito o fruto do vosso ventre, Jesus.
0: Santa Maria, Mãe de Deus, rogai por nós, pecadores, agora e na hora de nossa morte. Amém.
1: Ave Maria, cheia de graça, o Senhor é convosco. Bendita sois vós entre as mulheres, e bendito o fruto do vosso ventre, Jesus.
0: Santa Maria, Mãe de Deus, rogai por nós, pecadores, agora e na hora de nossa morte. Amém.
1: Ave Maria, cheia de graça, o Senhor é convosco. Bendita sois vós entre as mulheres, e bendito o fruto do vosso ventre, Jesus.
0: Santa Maria, Mãe de Deus, rogai por nós, pecadores, agora e na hora de nossa morte. Amém.
1: Ave Maria, cheia de graça, o Senhor é convosco. Bendita sois vós entre as mulheres, e bendito o fruto do vosso ventre, Jesus.
0: Santa Maria, Mãe de Deus, rogai por nós, pecadores, agora e na hora de nossa morte. Amém.
1: Glória ao Pai, o Filho e ao Espírito Santo.
0: Como era no princípio, agora e sempre. Amém.
1: Ó meu bom Jesus,
0: perdoai-nos, livrai-nos do fogo do inferno, elevai as almas todas para o céu, e socorrei principalmente as que mais precisarem.
1: Nossa Senhora de Fátima e São Francisco,
0: rogai por nós.
1: Infinitas graças vos damos, soberana rainha, pelos benefícios que todos os dias recebemos de vossas mãos liberais. Dignai-vos agora e para sempre tomar-nos debaixo de vosso poderoso amparo, e para mais nos obrigar-nos, vos saudamos com uma salve rainha.
0: Salve rainha, mãe de misericórdia, vida, doçura, esperança nossa salve. A vós bradamos, degredados filhos de Eva, a vós suspirando, gemendo e chorando neste vale de lágrimas. Eia, pois, advogada nossa, esses vossos olhos misericordiosos a nós volveis. E depois deste desterro, mostrai-nos Jesus, bendito o fruto do vosso ventre. Ó clemente, ó piedosa, ó doce sempre Virgem Maria,
1: rogai por nós, Santa Mãe de Deus,
0: para que sejamos dignos das promessas de Cristo.
1: Juntos rezamos o Santo Terço, que possamos ficar com as bênçãos de Deus e proteção de Nossa Senhora. Em nome do Pai, do Filho e do Espírito Santo. Amém. Paz e bem.
0: Santa alegria.
1: Louvado seja o nosso Senhor Jesus Cristo.
0: Para sempre seja louvado.

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4: Olá, bom dia, muito bom dia, uma ótima segunda-feira. Hoje é dia 5 de outubro, tá começando aqui na tua Rádio Fátima, tá na hora. Hoje é o dia de número 278, faltando 87 dias para acabar o ano. Hoje, alguns destaques deste dia 5 de outubro, é dia mundial do professor. No Brasil, aniversário dos estados, é feriado no Amapá, em Roraima e Tocantins. Hoje também é dia do empreendedor aqui no Brasil, aniversário dos municípios Abreulândia, em Tocantins, Canaã dos Carajás, no Pará, Estrela de Alagoas, em Alagoas, Itamaraju, na Bahia, Jandaia, em Goiás, Paripueira, em Alagoas e Silvânia, no estado de Goiás. Abrindo, tá na hora de hoje, daqui a pouquinho, Frei Jaime Bêtega e o Santo do Dia. Os Monarcas, depois tem o Porca Véia. Bom dia, gente, paz e bem, tá na hora, está no ar.
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2: 11 graus.

0: santo do dia.
1: Dia 5 de outubro, São Benedito Franciscano. Os antigos escravos simpatizaram com São Benedito, seja pela vida simples e pobre que viveu, seja pela afinidade da cor negra. Benedito é da Ordem Franciscana dos Menores Observantes, tendo nascido em Filadelfo, perto da cidade de Messina, na Itália. Era filho de escravos etíopes, foi educado na fé cristã e fez-se frade porque sentia dentro de si um desejo de perfeição cristã. Era um homem profundamente humilde e disponível para todos os serviços da comunidade. Foi mestre de noviços e guardião da fraternidade, embora não fosse sacerdote. Austero para consigo mesmo, bondoso e prestativo para com seus irmãos de hábito, tendo sido procurado pelos fiéis dos arredores como conselheiro e intercessor em suas orações. Terminado seu tempo de guardião, voltou aos serviços humildes da casa. Viveu sempre em Palermo, onde é venerado como patrono da cidade. Ele nasceu em Filadelfo, Itália, em 1526 e morreu em 1589, com 63 anos de idade. 5 de outubro, São Benedito Franciscano.
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2: 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Bom dia, gente, tá na hora aqui da tua Rádio Fátima, paz e bem.

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3: 5:10.
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3: 11 graus. 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
1: Bom dia, meu amigão. Bom dia, um abraço lá pro Roberto Silva, um abraço pro Biônico. Bom dia, Biônico. Bom dia. Um abração pro Pelé, a Terezinha Fiat. Bom dia, Odair. Um abraço, tio Podarir e Maciel. Bom dia a toda a família, Dona Maria de Lourdes. Um abraço, meu amigão Gelson Vanin. Grande abraço, Joãozinho, lá no bairro Franciose. Alô, meu amigo ali no bairro Franciose, o Luiz Gonzaga. Bom dia, Campestre, a Maristela e o Valdo. Alô, Sadim, Campestre, um abraço. Bom dia pro Ari Long e a Dona Lourdes. Alô, Ana Rec, um bom dia pra Neura e o Volni de Lima. Um abraço pra vocês, gente. Trazendo mais música, o Teixeirinha e a Paulistinha Bonita. Depois o Sidney Lima viajando com meu amor.
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1: Olá, bom dia. Nossa curiosidade de hoje. Você sabia que o polvo tem 3 corações? Imagine um animal com 3 corações, sangue de uma cor diferente da nossa e 8 braços capazes de agir de maneira independente. Parece criatura de ficção científica, mas nós estamos falando do polvo. Os polvos possuem 3 corações. 2 deles bombeiam sangue para as brânquias, onde ocorre a troca de gases. O terceiro envia o sangue oxigenado para o restante do corpo. E ainda existe uma curiosidade. Quando o polvo nada, o coração responsável por bombear sangue para o corpo praticamente para de funcionar. É por isso que esses animais preferem muitas vezes se deslocar pelo fundo do mar usando os braços, ao invés de nadar. O sangue do polvo também é diferente do nosso. Ele utiliza uma molécula chamada hemocianina para transportar oxigênio. Como essa molécula contém cobre, o sangue pode apresentar uma coloração azulada. Mas talvez o mais impressionante seja que os braços não são apenas ferramentas de locomoção. Eles possuem uma enorme quantidade de células nervosas e conseguem realizar movimentos e respostas bastante complexas. Ou seja, o polvo não é apenas um animal de 8 braços. É praticamente uma pequena maravilha da engenharia da natureza. Essa é a nossa curiosidade de hoje pra você. Eu volto amanhã com muito mais.
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2: 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Bom dia, uma ótima manhã para você na companhia aqui da tua Rádio Fátima.

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1: Muito bem, gente, a previsão do tempo para este início de semana, para previsão do tempo aqui para os campos de cima da serra, prevê instabilidades e pancadas de chuva. Temos que ter bastante atenção com o tempo aí nesta segunda-feira. A previsão é de chuva forte aí, né? Durante todo o dia, gente. Hoje a máxima não deve ultrapassar os 18 graus e a previsão é de sim chuva aí agora na manhã, tarde e à noite. A gente tem que ter muita atenção com o tempo nesta segunda-feira, né? Amanhã, terça, também segue as pancadas de chuva, mínima 13 e a máxima 21 graus. Quarta-feira, quinta-feira, sexta-feira, instabilidades e pancadas de chuva aqui na nossa região. Então, bastante atenção com o tempo, condição de tempo que pode ser severo também nesta segunda-feira aqui na região.
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4: 5:22.
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4: 11 graus.
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1: Hora de irmos até a nossa central de conteúdos, onde está Ladimir Fabris com as primeiras informações do dia. Bom dia, Ladimir, e os destaques de hoje.
8: Muito bom dia a você, Ronaldo. Bom dia também para os nossos ouvintes. Segundo! E já estamos na central Fátima de Conteúdos. A partir das 6:00, juntos vamos conferir estes e outros assuntos. Luciano Zucco, do PL, é eleito governador do Rio Grande do Sul ainda no primeiro turno. Para presidente da República, teremos segundo turno entre Flávio Bolsonaro, do PL, e Lula, do PT. Escola Estadual Bernardina Padilha recebe inscrições para uma nova turma do curso de eletromecânica. Ao todo, são 40 vagas. Transporte coletivo entre Pinhal da Serra, Esmeralda e Vacaria será retomado nesta segunda-feira. O transporte será nas segundas e sextas-feiras. Incêndio criminoso destrói 2 veículos e parcialmente um terceiro que estavam no pátio de uma empresa às margens da BR-116, próximo à PRF ontem de madrugada. Um suspeito foi preso próximo ao local pela Brigada Militar. Uma excelente semana com muita saúde a você e também para os nossos milhares de ouvintes. Ronaldo.
1: Obrigado, Vladimir, e as informações do jornalismo nesta manhã. Vamos seguindo com mais música. Agora tem Os Tropeiritos, depois Os Bertucci.
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1: Pesquisadores da Embrapa Soja avaliaram entre 2021 e 2026 423 cultivares de soja disponíveis no mercado brasileiro. Do total, 62 apresentaram alterações genéticas associadas à tolerância aos herbicidas do grupo dos sulfonilureias, característica conhecida como soja tolerante às sulfonilureias, as STS. Segundo a Embrapa, a identificação dessas cultivares pode auxiliar no manejo de plantas daninhas de difícil controle e também da chamada soja voluntária ou soja tiguera, que nasce espontaneamente a partir de grãos perdidos durante a colheita. Nas variedades sem a tecnologia STS, alguns herbicidas desse grupo podem causar fitotoxicidade com sintomas como o amarelamento, a necrose, as deformações e também o atraso no crescimento. Já as cultivares STS apresentam tolerância a esses produtos, ampliando as possibilidades de manejo e oferecendo uma alternativa ao uso exclusivo do glifosato. A tecnologia também pode permitir maior segurança no uso de determinados herbicidas em pré-emergência, estratégia utilizada no controle de plantas daninhas. A Embrapa alerta, porém, que conhecer a presença ou a ausência da tecnologia STS também é importante para o manejo das culturas seguintes. Caso a soja voluntária seja proveniente de uma cultivar STS, herbicidas à base de sulfonilureias que podem não ser eficientes para controlá-la em lavouras de trigo, milho, safrinha ou de algodão. As caracterizações foram realizadas por meio de genotipagem do DNA, identificando alterações nos genes ALS1 e ALS2. Das 423 cultivares analisadas, 62 apresentaram pelo menos uma dessas alterações. E a intenção dos pesquisadores agora é manter o monitoramento das novas variedades disponíveis no mercado e atualizar os resultados anualmente. Ana Lúcia Jacomini para a tua rádio.
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0: 11 graus. 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
2: 5 horas e 38 minutos.
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2: 11 graus.
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10: Gente, hoje é dia 5 de outubro, nós temos a novena, segue a novena, hoje quarta noite da novena, hoje o tema Com Maria, Comunidades Samaritanas, o lema este ano é Com Maria em Comunidade, Conhecer e Praticar o Evangelho. Hoje, dia 5 de outubro, será celebrante o Frei Protásio Ferronato, aqui da paróquia de Fátima, né? Um abraço a todos que estarão presentes e a transmissão da Tua Rádio Fátima a partir das 7:30 da noite, na novena da festa de Fátima. Vamos seguindo com mais música. Bom dia, gente!
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11: A história de hoje é sobre Ronaldo Viola e João Carvalho. Ronaldo Carandina nasceu em São Paulo no dia 25 de março de 1962. Iniciou o aprendizado da viola com apenas 9 anos de idade. Emanuel João de Carvalho é natural de Taiúva, interior do estado de São Paulo. Cresceu ouvindo músicas caipiras e aprendeu ainda na infância a tocar violão. Iniciaram a carreira artística no ano de 1978, após vencerem um festival da música sertaneja patrocinada pelo governo do estado. O primeiro disco veio no ano de 1980, com o apoio do cantador, compositor e produtor Theo Azevedo, com o título de Cheiro do Povão. Disco este com destaque para a canção João e Maria. Foram 6 lançamentos ao longo da carreira e desfizeram a dupla no ano de 2001, após muitos anos de atividades. Desatino, Mãe Natureza, Cópia da Chave e Paixão Goiana, alguns de seus sucessos. E vamos ouvir Ronaldo Viola e João Carvalho.

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1: Meus amigos, finalizando, tá na hora de hoje. Alô, tio Arilong, a dona Lourdes, alô, a Regina e o Toco, um abraço. Alô, Bom Jesus, um abraço pro Diomar Padilha. Um abraço pro Amantino da Silva Ferreira e toda a família ali no Passe do Carro, a Ieda e o Nenê lá na Fazenda da Estrela, meu amigo Joel de Jesus em Muitos Capões, a Elisângela Fabra e toda a família, meu amigo João Valdir Mendes de Cândido, Flori Reis, o Gabriel Valdrigues, o Irineu Magro, o João Atadeu e a Saliti, o tio Lourenço Escolar, um abração, bom dia para todos vocês, gente. Manuel Luiz Couto Baladão, um abraço, a Nelva Perissari lá em Monte Alegre dos Campos, meu amigo Tato Artista, bom dia, seu Velocino e a dona Nedir Zardo. Sequência da programação com o Ladimir Fabris desta manhã. Paz e bem a todos e um bom dia.
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6: Bom dia! Alegria, alegria, alegria. Viva intensamente este novo dia. 5 de outubro, senhoras e senhores ouvintes. Estamos na fase da lua minguante. A estação é primavera e é segunda-feira. Então, segundo! 6 horas, 3 minutos, 6:03. Dia já clarou na Vacaria. Tempo encoberto, estamos aí com 11 graus. É, o ventinho tá meio fraco aí, mas tá sem problema nenhum ali fora. É só você botar o agasalho um pouco reforçado que tá tudo certo. Então vamos em frente neste novo dia, às 6 horas, 3 minutos, com 11 graus e tempo encoberto na nossa lendária e perfumada vacaria. Vamos lhe desejando então, sim, vamos lhe desejando já, de coração, o melhor dia da sua vida.
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6: Um recado especial para você e um para mim também. Então, vamos prestar atenção. Me dê um minuto de sua compreensão. Senhoras e senhores ouvintes, um novo dia amanhece. Então, é mais uma bênção que Deus te concede. Mais uma semana de trabalho também se inicia. Por isso, tenha fé que vai ser uma semana boa, porque na tua vida, nada, nada está perdido. Pois ainda que a situação esteja difícil, de uma certeza você tem que ter. Para Deus, todas as coisas são possíveis. Então, logo ao levantar e também ao chegar no teu local de trabalho, coloque um sorriso no teu rosto, coloque paz e amor no teu coração, pois Deus está no controle de tudo e o melhor, Ele sempre vai te conceder. Tenha um bom relacionamento com todos, mostre interesse e vontade de vencer, busque fazer melhor que a semana que passou. Seja você uma pessoa que não desanime, mas seja uma pessoa que estenda as mãos para o teu irmão. Veja as necessidades dos teus colegas e procure ajudá-los. Não guarde mágoas. Não tente ser o melhor que ninguém. E não esqueça que perante Deus não existe diferença. Somos todos iguais. Todos recebem dele a mesma atenção. Nesta nova semana, seja espontâneo, seja amigo, não fale dos outros, fale sim com Deus, que Ele está sempre pronto para te escutar. Embora você não o veja, saiba que Deus cuida de todos os detalhes para você. Então siga a tua caminhada neste novo dia sem medo. Siga com fé, seja sincero, que Deus cuidará por onde você passar. E se você permitir que Ele esteja no comando da tua vida, pode ter certeza. Esta nova semana para você será de vitórias e alegrias. Será de vitórias e alegrias.
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6: Alô, ouvintes! 6 horas, 6 minutos, 11 graus, tempo bom na vacaria. Por enquanto, tá encoberto aí, tá bom, tá tranquilo. Vamos em frente, 11 graus, tá excelente. Muito obrigado pela sua sintonia. Você que está ligado, conectado, já está aí nas redes sociais, conectado com 90.5, a tua Rádio Fátima de Vacaria.
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6: Vamos de imediato então trazer os assuntos que serão ampliados a partir de agora pela nossa equipe, que já está na movimentada e atualizada Central Fátima de Conteúdos. Então anote aí. Luciano Zucco do PL é eleito governador do Rio Grande do Sul. Para presidente da República, teremos segundo turno entre Flávio Bolsonaro do PL e Lula do PT no dia 25 deste mês. A propaganda eleitoral para o segundo turno a presidente inicia na sexta-feira, dia 9. PL também elegeu os dois novos senadores, Sanderson e Marcelo Van Hatten, para a Assembleia Legislativa. Dos 55 deputados eleitos, 15 são mulheres e 23 vão assumir o cargo pela primeira vez. Escola Estadual Bernardina Rodrigues Padilha recebe inscrições para uma nova turma do curso de eletromecânica. Ao todo, são 40 vagas. Novena da Festa de Fátima tem continuidade nesta segunda-feira, às 7:30 da noite, com transmissão da tua Rádio Fátima. Curso de qualificação sobre turismo rural inicia amanhã na Rota Caminhos do Refugiado. Os encontros ministrados pelo Senar serão na Capela Santa Luzia. Previdência Social paga hoje os aposentados de finais 3 e 8. Transporte coletivo entre Pinhal da Serra, Esmeralda e Vacaria, que estava parado há quase 4 anos, será retomado nesta segunda-feira. Transporte será sempre nas segundas e sextas-feiras. Sindicato dos Trabalhadores Rurais de Pinhal da Serra distribui 7.500 mudas de laranjeira para os seus associados que fazem parte do projeto Fruticultura. Incêndio criminoso destruiu 2 veículos e parcialmente 1/3 que estava no pátio de uma empresa às margens da BR-116, próxima à PRF, ontem de madrugada. Um suspeito foi preso próximo ao local pela Brigada Militar.
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6: 6:10, 6:10, 11 graus, tempo encoberto. Está aqui nosso Tá Na Hora, chegando para você nesta segunda-feira, dia 5 de outubro. 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Opa! Tá bom, tá muito bom, mas minha tela do computador já tá preencheu aqui de bolinha verde aqui. Obrigado a você que tá mandando seu recado, sua mensagem pelo 99993-4202. Bom dia, já estamos na sintonia. O Bruno, valeu, Bruno. Alô, Borghetti, saúde para você, saúde, um ótimo dia, bom dia. Ah, tá aqui a Aline. Alô, Aline, já vou falar da tua colocação que tu tá fazendo aqui. Às 6:12, vamos trazer agora os fatos que marcam este 5 de outubro.
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8: 5 de outubro. Dia Mundial das Aves, Dia Mundial do Professor e Dia da Micro e Pequena Empresa. Os fatos do dia. Em 1897, teve fim a Guerra de Canudos, que foi um dos acontecimentos mais emblemáticos do início do período republicano no Brasil. Em 1918, morreu aos 29 anos Roland Garros, pioneiro na aviação francesa. Em Paris, um torneio de tênis muito tradicional é realizado e ganhou seu nome em sua homenagem. Em 1942, aconteceu a substituição do réis pelo cruzeiro como padrão monetário no Brasil. 1988.
9: Hoje, 5 de outubro de 1988, no que tange à Constituição, a nação mudou.
8: A nova Constituição brasileira é promulgada por Ulisses Guimarães, presidente da Assembleia Nacional Constituinte. Em 1988, os territórios do Amapá e Roraima foram elevados à categoria de Estado. Em 1989, Dalai Lama, líder religioso e político exilado do Tibete, recebeu o Prêmio Nobel da Paz em reconhecimento de sua campanha não violenta para acabar com a dominação chinesa do Tibete. Em 2011, morreu aos 56 anos o inventor, empresário e magnata norte-americano do setor de informática, Steve Jobs. Notabilizou-se como cofundador, presidente e diretor executivo da empresa Apple. Em 2020, o Banco Central do Brasil lança oficialmente o sistema de pagamentos instantâneos PIX. Mário Vivan para a tua rádio.
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6: Às 6 horas e 14 minutos, já é dia da vacaria, 11 graus. Aqui está a nossa equipe: Betão Carneiro, Ronaldo Pontel, Fábio Achille, Júlia Rodrigues, Silvio Silveira Ramos, Luiz Barreto, Caio Pivoto, Franciele Lochader, Gislaine Moraes, gerência Alexandre Dalbello, superintendente Frei Valdo Freitas e você. 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
6: 15, vamos se mexer aí, é segunda-feira, minha gente. Passou a eleição, parabéns aos vencedores, parabéns vencedores. E vamos em frente aí, vida que segue aí, sempre buscando o melhor para você e pro outro também, porque sozinho tu não vai a lugar nenhum aí. 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Um abraço para você, a Giga, saúde, muita saúde. Emerson, paz e bem, saúde para você também. Um abraço aqui, bom dia, Vladimir. Vazamento de água há 3 dias na Libra Graneto Bressé. Aqui em frente ao armazém do Lisboa, no bairro Santana. Alô, Claudete, vamos avisar o pessoal da Corsã. Ô, pessoal da Corsã, já clareou o dia e tem vazamento. É, todo dia tem vazamento de água em Vacaria. Barbaridade. Obrigado, Claudete. Participação do nosso ouvinte.
10: Bom dia, meu amigo Otimir, tudo bom?
6: Tudo!
10: Boa semana pra ti aí, abençoada. Tudo bom aí pra ti, tá?
6: Ô, tio Lauro, obrigado. Onde é que tu tava, homem? Tomou do Rio, sumiu. Um abraço, tio Lauro. Saúde pra você. Alô, André, alô, Paulo, depois dos comerciais, vou trazer aqui a informação que vocês estão me pedindo aqui. Bom dia, Vladimir. Tem aí, mais ou menos o que eles dizem aí é a mesma coisa aqui, ó. Pedindo qual é a votação do Fernandinho, do Fernando Sequinato e do Amadeu nas eleições que tivemos ontem aí. Já vou trazer o resultado dos três aí logo após os comerciais. Bom dia! Agora, 6h17, 11 graus. Bom, a segunda-feira está começando o tempo encoberto na Vacaria.
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1: É, você ouviu bem certinho, não tá se enganando, não. Tá na hora, se mexa então, olha a hora, 6h22, 11 graus, tempo encoberto, tá ótimo, tá maravilhosa a nossa temperatura, vamos em frente dizendo que Pedreira Vacaria sempre tem a melhor entrega, os 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Alô, Beto! Alô, Dani! É no próximo domingo. Grande festa lá. Grande festa da comunidade de São Francisco, lá na estrada da agência La Esmeralda. Alô, povo de Esmeralda, eles da Fazenda Estrela, toda aquela região de Vacaria. É domingo a festa lá na comunidade de São Francisco, na estrada da agência. E a animação dos Quera. Os guris são bons. 6h24 aqui, ó. Alô, André. Alô, Paulo. Anote aí. Anote aí que eu vou falar, então, o que vocês estão pedindo pelo WhatsApp. Estamos aqui para ajudar e para informar também. A Fernandinho Maciel. Fernandinho Maciel obteve, no total, no estado, ele obteve 5.743 votos, sendo que destes 3.400 aqui em Vacaria. Professor Fernando Sequinato, no estado, 8.882 votos, destes em Vacaria, 7.325. E Amadeu Boeira, no estado, 19.766. Destes, 12.865 em Vacaria, com essa numeração. Evidentemente, nenhum dos se elegeu. E mais uma vez, foram mais de 300, 400 deputados estaduais votados em Vacaria. Teve gente aí, uns quantos fizeram só um voto, dois, três votos. E assim, faz um aqui, dois ali, tal, não votam aqui em Vacaria, cada um faz o que quer do seu voto. Por isso que estamos numa democracia, mas infelizmente é muita gente que vem buscar voto em Vacaria, esquece de Vacaria, só voltam daqui 4 anos e nós mais uma eleição ficamos sem nenhum representante nosso aqui, ó, de Vacaria, homem raiz que tá com o nosso umbigo aqui. Então, infelizmente, mais uma vez, tanto para deputado estadual como federal, ficamos sem representante. E aos eleitos aí, parabéns mais uma vez. E esperamos aí que todos os eleitos aí que continuem, pelo menos façam alguma coisa, apareçam de ano em ano, cada 6 meses, não só cada 4 anos, aqui em Vacaria, e ajudar a nossa população aí. Ajudar a nossa população e não só se lembrar na hora da eleição.
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1: Às 6h26, vamos seguindo, 11 graus, tempo encoberto, tá bom essa temperatura aí. Vamos trazer o trânsito. Pipip. 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A Polícia Rodoviária Federal não registrou acidentes com lesões no final de semana. Bom, a Guarda Municipal atendeu a 2 acidentes, sábado e domingo, apenas com danos materiais, e notificou 2 condutores. Sábado e domingo, a guarda mais uma vez foi chamada aí em vários pontos da cidade devido ao som alto, perturbação do sossego público. 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Às 6h28, 6h28, bom dia, Vladimir. Aqui é o Valdir Martins. Ô, Valdir, como é que tu tá? Vai ter segundo turno para presidente, sim, dia 25. Dia 25 vai ter segundo turno aí, tá? O Alceu Moreira se elegeu, reelegeu, Vladimir? Sim, dona Fernanda, se reelegeu, o Alceu Moreira se reelegeu, tá? Um abraço pra você aí. 999-93-4202 no ar.
2: Bom dia, Vladimir.
1: Bom dia.
2: Seguir fazendo apelo pra ti ali.
1: Ah?
2: Na BR-285, quem vai pra Bom Jesus.
1: Tá.
2: O pessoal tá saindo, vindo de Bom Jesus, a Vacaria, e estão entrando contramão naquela saída do mercado Kellner ali.
1: Claro.
2: Ontem eu fui votar no Marcelo ali e o cara me cortou a frente ali.
1: Barbaridade! Ô pessoal, contramão não dá, né? Contramão não dá. É, e tem muita gente aí, por causa que agora fizeram aí aquele canteiro central aí, ali do lado de São Bernardo, ali no entroncamento, 116-285. Para agilizar, querem ganhar tempinho, 2, 3 segundinhos, daí vão para a contramão. Depois do acidente, alguma coisa aí, pá, mas o que, que aconteceu? Aconteceu que fez as coisas erradas. Então não faça as coisas erradas, que daí você vai se dar bem na vida. E não fazer coisa errada no trânsito é você também se dar bem na vida. E respeitar a tua vida, a vida dos outros. Então não é pra andar na contramão aí, ali na saída do Kellner aí, que vai pro lado ali do bairro Santana em direção ao bairro Barcelos aí. Tá, pessoal? Não façam as coisas erradas, que daí as coisas certas vão dar certo na tua vida. 6,5, 11 graus.

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6: Opa! Então, vamos lá, não podemos se atrasar, se mexa. 6h35, 11 graus, pra cima, hein? Vamos lá com disposição. Final de semana você descansou, dormiu mais, né? Se divertiu mais. Agora tá com as baterias recarregadas pra chegar disposto e animado no seu local de trabalho. 6h35, temperatura de 11 graus. 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Está pedindo aqui que coloque uma placa de sinalização ali no bairro industrial, tá ok? Falar com a gurizada e o secretário de planejamento aí, com o Taylor aí. E você está pedindo também que a entrada do bairro industrial está numa escuridão, precisava umas lâmpadas lá. Vou falar, alô, abençoado Léo aí, os guris da iluminação, esses guris são bons. Esses são bons.

0: não aí. Ô, Léo, dá uma olhadinha ali, botar umas lâmpadas aí pra clarear a entrada do bairro industrial. Por falar em bairro industrial, parabéns, bairro industrial. Alô, Crazy Que. Leomir Crazy Que. Alô, Padre Cláudio, abençoado Padre Cláudio, pois no próximo sábado vão inaugurar a igreja, a nova igreja do bairro industrial, que foi construída com apoio dos empresários de Vacaria, da comunidade, soma de esforços aí, linda igreja será inaugurada no próximo sábado lá no bairro industrial. Alô, povo do bairro industrial, parabéns para vocês aí, que Deus abençoe e conceda muita saúde a todo mundo aí.
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0: Às 6:37, com 11 graus. É, tempo encoberto. 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E aí, minha amiga Kátia, como o tempo vai se comportar nesta semana? Segundo, Kátia.
2: Olá, amigos e caros ouvintes. Nesta segunda-feira, temos ainda as instabilidades predominando aqui na região da Serra e Campos de Cima da Serra. Ainda podemos ter algumas pancadas de chuva. Não tem previsão assim de temporais, nem previsão de chuvas intensas, não. Mas as pancadas devem acontecer ainda ao longo do dia de hoje. As temperaturas ficam, dá para se dizer, amenas. As máximas variam entre 18 e 19 graus em média, 18 aí nos pontos mais elevados. Para terça-feira, a instabilidade predomina principalmente no período da manhã, mas é uma condição assim mais de chuvisco, né? Eventualmente a nebulosidade perde um pouco de força, o tempo fica nublado, ou seja, uma terça-feira mais com a instabilidade predominando pela manhã, com uma chuva ainda assim, né? De forma mais fraca no período da manhã. Depois, no decorrer da tarde, o tempo vai ficando mais estável por aqui. As temperaturas também oscilam na faixa aí dos 11 a 13 graus pela manhã e máximas entre 19 e 20, até beirando os 21 graus no período da tarde. Com a previsão do tempo, Kátia Valente.
0: 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Vamos homenagear os aniversariantes deste 5 de outubro.
3: Parabéns a você que celebra o dom da vida. A vida é um presente de Deus, mas é também uma grande missão. Que o bom Deus abençoe os seus esforços e todas as pessoas que lhe amparam na caminhada da vida. Seja feliz.
4: Parabéns a você, aniversariante do dia 5 de outubro. Em Guabiju, Jesse Bonato recebe os parabéns do esposo Alcides e dos filhos. Em Vacaria, Horácio Vicentim recebe os parabéns da esposa, filhas, genros e netos, Arthur, Letícia, Isabelle e Ana Luísa. Em São Domingos do Sul, João Paulo Gato recebe os parabéns da família. Em Muitos Capões, José Alvir Batista Galbim recebe os parabéns do filho Gustavo e da família. Em Esmeralda, Loecida e Fátima Antunes Vaz recebe os parabéns do esposo Vivaldino, dos filhos, netos e bisnetas. Em Nova Araçá, Lucimar Ariel Pereira Cogo recebe os parabéns dos familiares. Em Nova Araçá, Marilene Campana recebe os parabéns do esposo Dorceli. Em Vacaria, Marta Cuse de Vargas recebe os parabéns da madrinha Loia, da amiga Carolina, do pai e dos irmãos. Em Campestre da Serra, Roque Goulart recebe os parabéns da esposa Suzete e das filhas Aline e Alana. Em Monte Alegre dos Campos, Simone Paim Boeira recebe os parabéns do esposo Valderi, das filhas Milena e Mônica, da neta Isabelle, da mãe Maria, dos sogros Bento e Tereza, que é agente do Clube da Amizade, e da neta Valentina. Em IP, Terezinha Suzinda Lanhol recebe os parabéns do esposo Luiz, das filhas Tiane e Laís, dos genros Gregory, Jonas e da neta Maria Clara. Terezinha é agente do Clube da Amizade. Felicidade a você, aniversariante. Receba o carinho da tua Rádio Fátima.
0: É muita saúde, 6h41, subiu a temperatura, 12 graus, 12 graus. Alô, Cláudia, dia 25, agora tem segundo turno para presidente, Vladimir. E vai ter o festival do balonismo. Podemos vender bebida alcoólica no CAT? Olha, não está proibido aí, nem no primeiro e nem no segundo turno aí que vai ter a venda de bebida alcoólica, Cláudia. Mas é aquilo que a doutora Tatiane disse aqui na sexta-feira pro Betão. Se houver algum problema, algum desentendimento, algo semelhante, algum delito que envolva e que for constatado que houve aí a influência da bebida alcoólica, quem vendeu também será responsabilizado. Mas não está proibido. Não está proibido. E se houver algum probleminha que foi constatado, quem vendeu a bebida alcoólica e que o álcool foi a causa do desentendimento de algo mais grave, daí quem vendeu também será responsabilizado. 6h42, 12 graus, já volto. Bom dia, tem informações aí da área da segurança. Vamos ter júri hoje aqui na comarca de Vacaria. Os réus suspeitos de homicídio em 2022 no bairro Franciose serão julgados hoje. E incêndio criminoso, um suspeito detido por ter colocado fogo em veículos numa empresa, na parte de uma empresa ontem de madrugada. Dois veículos totalmente destruídos e um parcialmente. Os detalhes logo em seguida, 6h43, 12 graus. Bom dia, segundo.
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0: Eita, muito obrigado pela sua companhia. 6h49, 12 graus, tempo encoberto na lendária e perfumada Vacaria. 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Pra quem não entende italiano, tô avisando o Pajeto que hoje é segunda-feira, é dia de trabalhar, não podemos parar, mas não pode acelerar também. Tem que manter um ritmo tradicional, aquele de se esforçar, se dedicar todos os dias, inclusive na segunda-feira. 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Bom dia, Vladimir, é o Paulo, por favor, avisa quem for para a RS-110, entre Bom Jesus e Rota do Sol, passei ontem lá, vários pontos ainda não foram limpados, onde houve deslizamento, tem que ter muito cuidado, porque está perigoso, faça esse alerta, ok? Obrigado aí ao nosso ouvinte aí, o Tiago Feijó Borges, alô Tiago, obrigado. Então, ó pessoal, quem vai para a 110, muito cuidado aí, que tem muita sujeira ainda na pista lá. Vamos com calma. Vamos então agora às cotações. 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Alô, colega Ronaldo, se apresente, cotações.
17: Cotações com informações da Cooperval, saca da soja, R$ 152,00. O milho disponível a R$ 73,00. Com informações da Emater, o arroz 50 quilos a R$ 80,89. A saca do feijão a R$ 196,78. Saca do trigo cotada a R$ 73,78. O boi quilo vivo R$ 12,52. Cordeiro quilo vivo R$ 15,04. Suíno quilo vivo R$ 5,12. E a vaca quilo vivo a R$ 11,11.
0: 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Faz um bom negócio aí no 999-20-1453. 6h53, vamos para as notícias do campo. 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E chega a informação, Luiz.
18: A abertura nacional da colheita da canola e carinata será realizada no dia 13 de outubro. O evento ocorre em meio à expansão da canola no Rio Grande do Sul. Segundo a Emater, a área cultivada em canola no estado deve chegar a 353,4 mil hectares em 2026, aumento de 102,64% em relação ao ano passado. A produção estimada é de cerca de 572 mil toneladas. Da Central de Conteúdos da tua Rádio Fátima, Luiz Barreto.
0: 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Jovem casal Valdir e Ivone prontinhos para trabalhar. 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Tribunal do Júri de Vacaria se reúne hoje. Serão 4 julgamentos. Hoje, amanhã, quarta e quinta. Hoje vão ser julgados réus suspeitos aí de homicídio que aconteceu na rua Belo Horizonte no dia 8 de julho de 2022, no bairro Franciose, sendo que os réus mataram a vítima com o uso de uma arma branca. Os réus teriam perseguido e agredido a vítima. Em dado momento, teriam desferido um golpe de faca, ocasionando a sua morte. Na madrugada de ontem, às margens da BR-116, próximo à Polícia Rodoviária Federal, aí no bairro Chico Mendes, ocorreu incêndio em veículos criminoso. Os bombeiros, ao chegar no local, encontraram dois veículos totalmente já em chamas e destruído pelo fogo. Parcialmente, havia um outro veículo que foi contido às chamas com a utilização de aproximadamente 3 mil litros de água. Um funcionário da empresa compareceu no local para realizar a abertura dos portões e informou aos bombeiros que, por meio das imagens das câmeras de segurança, havia indícios, então, do incêndio criminoso e que tinha ocasionado danos, então, totais em dois veículos e parcial em um dos veículos. A brigada foi acionada e logo em seguida deteve um dos suspeitos, inclusive deu para ver perfeitamente na imagem da câmera quando ele colocou fogo nos referidos veículos. O suspeito deste incêndio criminoso foi levado para a delegacia. 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Alô, Campestre!
19: A Prefeitura, por meio da Secretaria Municipal de Assistência Social e do CRAS, promove uma atividade especial em comemoração ao Dia do Idoso. Nesta quarta-feira, dia 7, às 2 horas da tarde, será realizada a palestra Saúde Mental na Melhor Idade, com a psicóloga Júlia Barbosa. O encontro acontece no Salão Pedro Secato e contará também com a participação do gaiteiro Antony Pelissari. De Campestre da Serra, Bruna Zanotto Goulart para a tua Rádio Fátima.
0: 6h57, 12 graus, alô Esmeralda.
20: Prefeitura Municipal de Esmeralda comunica início de linha de ônibus intermunicipal. O ônibus sairá do município de Pinhal da Serra, passando por Esmeralda com destino a Vacaria. As viagens acontecerão todas as segundas e sextas-feiras. O ônibus partirá a partir das 7h30 em frente à Prefeitura Municipal de Pinhal da Serra. Em Esmeralda, o ônibus passa às 8h. O retorno será às 14h, em frente à Prefeitura Municipal de Vacaria. Os interessados em utilizar o transporte deverão agendar com a até 24 horas de antecedência pelo WhatsApp. Nos contatos 549-8432-3302, falar com Edevaldo, ou no telefone do CRAS 549-3380-5771. De Esmeralda, Simone do Amaral para a tua Rádio Fátima.
0: 6h58, 12 graus, agora é a hora de conferir o destaque de Monte Alegre.
21: A Unidade Municipal de Cadastro do INCRA informa que os serviços da unidade estão temporariamente sem atendimento. As atividades retornarão normalmente a partir do dia 1º de dezembro. Agradecemos a compreensão e colaboração de todos. De Monte Alegre dos Campos, Letícia de Onda Silva para a tua Rádio Fátima.
0: 6h58, agora o destaque chega de muitos capões.
22: Jogos da 8ª rodada da Muxéria entre muitos capões e Campestre da Serra trouxeram grandes jogos e muitos gols. Sub 9-6-1 para muitos capões, o sub 11-2-1 para muitos capões, o sub 13-4-1 para Campestre, o feminino 3-2 para muitos capões e o sub 15-5-4 para Campestre. O sub-9, sub-11, sub-17, sub-20 e feminino estão classificados para as semifinais. Dê muitos capões para a tua Rádio Fátima, Jefferson Costa.
0: E para fechar a região, vamos lá pro Pinhal.
23: A Prefeitura de Pinhal da Serra informa que estará disponível uma linha de transporte com destino aos municípios de Esmeralda e Vacaria, com viagens realizadas às segundas e sextas-feiras. As informações completas sobre horários, itinerário e valores estarão disponíveis nas redes sociais da Prefeitura. De Pinhal da Serra, Emily Duarte, para a tua Rádio Fátima.
0: 6h59, tempo encoberto, 12 graus. É hora, sim, é hora de agradecer a Deus por mais um dia. Temos muito a agradecer e nada a reclamar.
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25: Paz e bem. O que muda quando começamos o dia antes de permitir que o mundo ocupe o nosso coração? Amanhã chega trazendo compromissos, mensagens, notícias e tantas coisas que rapidamente disputam a nossa atenção. Antes de tudo isso, porém, existe um momento precioso para silenciar, respirar e recordar que Deus já estava presente antes mesmo de começarmos a correr. A oração não precisa ser longa para transformar a maneira como atravessamos o dia. Quando colocamos diante de Deus aquilo que somos, esperamos e tememos, o coração encontra uma direção mais serena para seguir. Uma oração pela manhã ajuda a aumentar a confiança. Às vezes, basta alguns minutos de silêncio, uma entrega sincera e a certeza de que você não caminhará sozinho por este dia. Fazei-me sentir logo vossa bondade, porque ponho em vós a minha confiança. Mostrai-me o caminho que devo seguir, porque é para vós que se eleva a minha alma. Salmo 142, versículo 8. Neste novo dia, O Senhor te abençoe e te guarde. O Senhor faça brilhar sobre ti sua face e se compadeça de ti. O Senhor volte para ti o seu rosto e te dê a paz. O Senhor te abençoe, Pai, Filho e Espírito Santo. Amém.

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6: Bom dia! Alegria, alegria, alegria. Viva intensamente este novo dia. 5 de outubro, senhoras e senhores ouvintes, e segundou, 7:04, segunda-feira que estamos iniciando com o tempo encoberto aqui em Vacaria, temperatura de 12 graus. Neste novo dia, então, já vou lhe desejando de coração, o melhor dia da sua vida. E preste atenção aqui, me dê 15 segundos, uma nova caminhada está iniciando neste novo dia. Então vá em frente. Vá sem medo, mas vá com fé e seja sincero, que Deus cuidará por onde você passar. E se você permitir que Ele comande os teus passos, teus pensamentos, pode ter certeza que esta nova semana, para você esta nova semana, será de vitórias e alegrias, será de vitórias e alegrias. Bom dia, 7:05, 12 graus, chegando conectado. 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Alô, Gregory. 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Lora lauremo, certo? 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Colega Betão, tudo bem com o senhor? Bom dia, colega.
7: Bom dia, Vladimir. Bom dia, ouvintes. Tudo normal. Tudo
6: só um pouquinho. Vamos trocar de microfone aí, Betão. Vamos trocar. Ali, agora.
8: Bom dia, Vladimir. Bom dia, Vladimir. Tudo ok? Tudo tranquilo?
6: Que bom,
8: graças,
6: Betão.
8: Graças a Deus.
6: Está bom, está tranquilo. Vamos em frente. A eleição passou.
8: A eleição ainda não terminou. Tem
6: resultado das urnas não se discute. Parabéns aos eleitos e vamos em frente. E tem que certamente acompanhar agora aí, porque vamos ter segundo turno, né?
8: É, tem segundo turno para presidente da República, não é?
6: Agora vai ser mais fácil para votar.
8: Só cumprimentar a comunidade de Vacaria por ter comparecido, exercer o seu direito de cidadania no dia de ontem, participaram, votaram realmente. E depois, a partir das 5 horas, a festa aí dos eleitos, dos vencedores, não é? Parabéns à comunidade da Grande Vacaria, parabéns. Tivemos aí as manifestações ontem, final da tarde, início da noite, sem problemas nenhum aqui na cidade de Vacaria. Parabéns, realmente parabéns a todos aí os envolvidos nas eleições 2026.
6: Isso aí, mais uma vez, parabéns aos vencedores. Como eu disse, resultado das urnas não se discute.
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6: Vamos trazer agora os assuntos que serão ampliados pela nossa equipe, que já está na movimentada e atualizada Central Fátima de Conteúdos e o apoio Corretora de Seguros Nova Era. 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
8: Luciano Zucco, do PL, é eleito governador do Rio Grande do Sul no primeiro turno. Para presidente da República, teremos segundo turno entre Flávio Bolsonaro, do PL, e Lula, do PT, no próximo dia 25.
6: PL também elegeu os dois novos senadores, Sanderson e Marcelo Van Hatten. Para a Assembleia Legislativa dos 55 deputados eleitos, 15 são mulheres e 23 vão assumir o cargo pela primeira vez.
8: Escola Estadual Bernardina Rodrigues Padiga recebe inscrições para uma nova turma do curso de eletromecânica e ao todo são 40 vagas.
6: Novena da Festa de Fátima tem continuidade nesta segunda-feira às 19h30. Com transmissão da tua Rádio Fátima.
8: Curso de qualificação sobre turismo rural inicia amanhã na Rota Caminhos do Refugiado. Os encontros ministrados pelo Senar serão na Capela Santa Luzia.
6: Curso também da Eletromecânica da Escola Bernardina Padilha já está com as inscrições abertas e Previdência Social paga hoje. Hoje os aposentados finais 13 e 8.
8: Transporte coletivo entre Pinhal da Serra e Esmeralda e Vacaria será retomado nesta segunda-feira. Acontece nas segundas e sextas-feiras esse transporte coletivo entre Pinhal da Serra, Esmeralda e Vacaria.
6: Sindicato dos Trabalhadores Rurais de Pinhal da Serra distribuiu 7.500 mudas de laranjeira para os associados que fazem parte do projeto de fruticultura.
8: Tribunal do Júri da Comarca de Vacaria julga hoje réus suspeitos de homicídio que ocorreu em 2022 no bairro Franciose.
6: Incêndio ontem à noite em Bom Jesus, ou melhor, nesta madrugada em Bom Jesus, destruiu uma residência no bairro Santa Catarina. E também tivemos um incêndio criminoso aqui em Vacaria, ontem de madrugada, às margens da BR-116, próxima à PRF, onde o fogo destruiu dois veículos e parcialmente um terceiro. E um dos suspeitos deste incêndio criminoso foi detido pela Brigada Militar.
8: Campeonato Brasileiro retoma a partir de quarta-feira com o Internacional enfrentando o Corinthians e o Grêmio vai a Belém enfrentar a equipe do Remo pelo Campeonato Brasileiro.
6: Aguenta, coração. Estes e outros assuntos vamos ampliar a partir de agora. 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Vamos de imediato aqui trazer agora a previsão do tempo. Tempo encoberto, 12 graus neste momento em Vacaria.
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6: 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E a informação, a previsão do tempo é com ela, minha amiga Kátia. E aí, Kátia, qual é a previsão para esta semana? Segundou, amiga?
9: Olá, amigos e caros ouvintes. Nesta segunda-feira, temos ainda as instabilidades predominando aqui na região da Serra e Campos de Cima da Serra. Ainda podemos ter algumas pancadas de chuva. Não tem previsão assim de temporais, nem previsão de chuvas intensas, não. Mas as pancadas devem acontecer ainda ao longo do dia de hoje. As temperaturas ficam, dá para se dizer, amenas. As máximas variam entre 18 e 19 graus em média, 18 aí nos pontos mais elevados. Para terça-feira, a instabilidade predomina principalmente no período da manhã, mas é uma condição assim mais de chuvisco, né? Eventualmente a nebulosidade perde um pouco de força, o tempo fica nublado, ou seja, uma terça-feira mais com a instabilidade predominando pela manhã, com uma chuva ainda assim, né? De forma mais fraca no período da manhã. Depois, no decorrer da tarde, o tempo vai ficando mais estável por aqui. As temperaturas também oscilam na faixa aí dos 11 a 13 graus pela manhã e máximas entre 19 e 20, até beirando os 21 graus no período da tarde. Com a previsão do tempo, Cata Valente.
6: 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Trabalho na LLA aí, um abraço para você, saúde Mineiro, saúde, muita saúde aí. Alô professora Jadila em Esmeralda, já respondi o seu WhatsApp, o senhor deu uma olhada no WhatsApp aí que já está a resposta aí que o senhor me pediu aí. E ontem tivemos o resultado das eleições, 23 novos deputados dos 55 assumindo aí a Assembleia Legislativa em 1º de janeiro. E 15 mulheres, um número recorde de mulheres. Parabéns aí às mulheres, cada vez mais também conquistando devidamente pela sua competência também seu devido espaço na política, né, Betão?
8: É verdade, houve uma renovação na Assembleia Legislativa como estava previsto, uma renovação na Assembleia Gaúcha, não é? Dos 55, 23 são novos deputados, são deputados pela primeira vez, houve essa renovação na Assembleia Legislativa Gaúcha. E mulheres, não é? Como disse o Admir aí, nós tivemos aí 15 são mulheres, 15 mulheres na Assembleia Legislativa do Estado do Rio Grande do Sul. Parabéns realmente aos eleitores que compareceram nas urnas, não é? E escolheram o seu democraticamente os seus candidatos. Daqui a pouco nós estaremos isso comentando, aí estaremos passando a partir das 8 horas da manhã, o número de eleitores, como é que foi a situação em Vacaria, na região da Grande Vacaria e no estado também. Durante a programação de jornalismo da tua Rádio Fátima, hoje pela manhã, nós estaremos trazendo todas essas informações. Aguarde, pode ficar tranquilos.
6: Bom dia, sou o Eduardo, quero publicamente, Vladimir, pedir a compreensão de você e o Betão para agradecerem o diretor da Escola Zezinho, o professor Félix. Eu sou cadeirante. Minha mãe tem 62 anos e está com andador. Fomos votar lá no Colégio Zezinho. Ele nos deu uma atenção e nos ajudou em muito para chegarmos até a urna. Bonita atitude, né? Alô, professor Félix, aí, ó. O Eduardo e a mãe dele estão lhe agradecendo. Ele é cadeirante e a mãe com andador pela atenção e pelo acompanhamento. Tinha uma senhora lá do Zezinho, lá, não sei o nome dela, lá, muito atenciosa também lá, dando atenção pro pessoal, principalmente que precisava de ajuda. Lá
8: a Justiça Eleitoral tem que olhar agora no segundo turno. Tem alguns locais de votação aqui em Vacaria que não tem acessibilidade, que não tem acessibilidade. Nós recebemos algumas ligações durante a programação ontem pela manhã, não é? Tem alguns lugares que realmente não tem acessibilidade. Um deles é o Padre Efrem. Um deles é o Padre Efrem para os eleitores, para as pessoas que têm problemas, não tem acessibilidade.
6: Aquele então, pessoal que vota ali no primeiro piso ali, tá? Tem as escadas na frente e as escadas atrás.
8: E não tem acessibilidade.
6: Só tem acessibilidade para entrar do lado, ali sobe do lado e tem uma rampinha que dá acesso ao pátio aí. E aí tem, mas lá para subir lá em cima, não.
8: Tem que dar uma olhada
6: ali na frente aí, as escadarias não permitem isso.
8: A Justiça Eleitoral tem que dar uma olhada nesses locais aí.
6: 7:18, 12 graus, tempo encoberto, eu e o Betão já voltamos. Bom dia, segundou então, uma ótima segunda-feira, uma ótima semana pra você.
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5: Então, muito obrigado pela sua companhia. Confere, confere, certo? 23, tempo encoberto, 12 graus em Vacaria. 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
6: Informação que chega, Vladimir, é de que as atividades voltam ao normal a partir desta segunda-feira, não é? Todas as atividades voltando ao normal e a partir de 8 horas, dentro do nosso temática também, nós estaremos comentando o resultado das eleições 2026, tá?
5: E bom, avisar que sexta-feira volta a propaganda política. Vamos ter 20 minutos. É 10, porque nós não estamos ter para governador, é 5.
6: Não, é 20 minutos, é 10 de manhã e 10 de manhã, de 10 de meio-dia.
5: Não, tá certo, mas é 5 minutos para cada candidato a presidente da República.
6: Sim,
5: porque,
6: 5 minutos.
5: Só, viu, Betão? Só seis estados e o Distrito Federal vão ter segundo turno para governador. Na grande, grande maioria, os estados elegeram no primeiro turno.
6: Já mataram a charada no primeiro turno.
5: É, exatamente. 7h25, seguindo, é hora de conferir, então, agora, 12 graus. 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E a informação é contigo, colega Betão.
6: E esta já é uma semana decisiva também no esporte, Vladimir, porque retomamos o Campeonato Brasileiro, não é? Retomamos o Campeonato Brasileiro dizendo o seguinte: vamos acordar aí, porque o Grêmio e o Internacional estão na zona do rebaixamento. O Grêmio com 29, o Internacional com 28 pontos ganhos. Acima de Grêmio e Internacional tem o Vasco com 31, Mirassol com 32, Corinthians com 32, Vitória com 33, tá? E nós teremos nesta semana, além de Internacional e Corinthians, 19:30, quarta-feira em Porto Alegre, em Belém tem Grêmio, Remo e Grêmio também às 19:30, quarta-feira lá em Belém. 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
5: 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A participação do ouvinte aqui no 9993-4202 no ar.
0: Bom dia, meu grande amigo.
5: Bom Vladimir. Dia.
0: Feliz e abençoada semana a você e a todos da equipe da rádio. Meus parabéns pela grande cobertura que fizeram ontem. Nota mil. Um grande abraço.
5: Valeu. Obrigado, meu único. Obrigado, até mais, saúde pra ti aí. É, ontem, obrigado a todos que estiveram na nossa companhia aí, no 90.5, inclusive nas redes sociais. Obrigado, meu povo, pela audiência e pela companhia ontem também na cobertura das eleições aí. 7:29, obrigado a todo mundo que trabalhou ontem nas eleições aí, nas urnas que a gente visitou aí, o pessoal maravilhoso nos recebeu bem, conversou com a gente aí, o povo abençoado desde da Vacaria. 7:29, 12 graus.

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5: 7h35, tempo bom, parcialmente encoberto e Vacaria região, 12 graus. 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Não perca tempo, é na Borges Medeiros, 1578, próximo à Corsã. 7h37, quem pediu da novena de Fátima é às 7h30 da noite, tá? 7h30 da noite, segue a novena com transmissão da tua Rádio Fátima. E sábado tem procissão motorizada, saindo lá do Parque Nicanor Câmbio da Luz, depois tem a benção aqui, tem a benção que enfrenta a Igreja de Fátima. E depois, sábado de noite, tem a Coração Nossa Senhora. Coroação é às 19 horas. 19 horas, sábado, também com transmissão da tua Rádio Fátima. Alô, Frei Protásio, paz e bem, meu irmão. A festa tá bombando. A festa da nossa padroeira de Fátima, 7h37, 12h.

0: graus. Tempo tá encoberto, parcialmente encoberto, mas por enquanto é bom.
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0: 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Vamos aqui trazendo inicialmente o resultado da Mega Sena. Tivemos então a Mega Sena, o resultado do sorteio de sábado, que acumulou novamente 04, 06, 09, 13, 28 e 48. Prêmio previsto para amanhã da Mega, 92 milhões. Quina, agora confere as dezenas. 14, 15, 43, 54 e 72. A Quina também acumulou. Prêmio para amanhã, 24 milhões. Vamos de imediato para a Loto Fácil, para fechar as loterias. 03, 04, 05, 06, 07, 09, 10, 11, 12, 15, 16, 19, 20, 21 e 24, só um ganhador, R$1.831.000 da Loto Fácil. 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Então toma ômega 3 que você encontra lá na Farmácia Central. 7h39, 12 graus. O espaço comercial, já volto com informações do trânsito e também da área da segurança. Homem suspeito de colocar fogo em 3 veículos no pátio de uma empresa ontem de madrugada, próximo à PRF, foi detido pela Brigada Militar. Bom dia.
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5: Então, muito obrigado a você que está conectado, ligado, inclusive nas redes sociais, no 90.5, a tua Rádio Fátima de Vacaria. Confere, 7h45. Tempo bom, parcialmente coberto aqui em Vacaria e região. A temperatura de 12 graus. 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Alô, Claudete! Alô, seu Bisotto ali, o pessoal do Santana aí, estão ali o vazamento de água na Libra Graneto Bressão. O pessoal da Corsã, depois de 3 dias, promete para hoje resolver a situação, tá? Obrigado pela informação. Já passamos, o pessoal diz que já está tomando providência. Todo dia tem vazamento de água em Vacaria. Alô, Bisotto, ali no Santana, bom giorno, piende soldi. Um struconstra me bem, certo? Pim pianeto, demo avanti qua. Pim pianeto é devagar, demo avanti e vamos pra frente. Então vamos pra frente, Ladimiro, não podemos parar. Vamos de imediato trazer agora as informações do trânsito e também da segurança para viver aposentadorias. 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A Polícia Rodoviária Federal não registrou acidentes com lesões nas últimas 24 horas em Vacaria Região. A Guarda Municipal atendeu no final de semana 2 acidentes apenas com danos materiais e notificou 2 condutores. Tribunal do Júri de Vacaria se reúne hoje. A partir das 9 horas, serão 4 julgamentos. Hoje, amanhã, que é terça, quarta e quinta. Hoje, serão julgados réus por homicídio que aconteceu dia 8 de julho de 2022, na rua Belo Horizonte, no bairro Franciose, quando, na ocasião, os réus mataram a vítima com um golpe de faca. Eles, inclusive, perseguiram mesmo em via pública. A Brigada Militar de Vacaria, ontem à noite, deteve um homem por causa da Lei Maria da Penha. Foi encaminhado ao plantão da delegacia. Ontem de madrugada, por volta da 1 hora, nas margens da BR-116, próximo à PRF, bairro Chico Mendes, um suspeito foi detido por ter colocado fogo em 3 veículos que estavam no pátio de uma empresa, sendo que o fogo destruiu totalmente 2 veículos e parcialmente 1/3. A guarnição do Corpo de Bombeiros esteve no local, utilizou aproximadamente 3 mil litros de água para conter as chamas. Quando a guarnição chegou lá, um funcionário da empresa também compareceu e, através do sistema de vídeo monitoramento, é que foi possível identificar um dos suspeitos deste incêndio criminoso, que logo em seguida foi detido pela Brigada Militar e encaminhado ao plantão da delegacia. E por volta das 3 horas da madrugada de hoje, incêndio em residência no bairro Santa Catarina, em Bom Jesus. As chamas lá foram combatidas pela guarnição do Corpo de Bombeiros Voluntários de Bom Jesus. 7h50, tempo bom, parcialmente coberto, 12 graus. Vamos ao espaço comercial, em seguida eu, Betão, voltamos com mais informação. Pessoal pedindo muito aí sobre candidatos, reelegeu, não se elegeu e tal. A partir das 9h15 aí com a equipe de jornalismo da tua Rádio Fátima, vamos trazer todas as informações aí, tá? Todas as informações. Alô, Gilberto Facchini, já respondi teu WhatsApp aí, dê uma olhada aí. 7h50, 12 graus, bom dia.
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5: Então, muito obrigado pela sua companhia. 7h54, por enquanto segue tempo parcialmente encoberto, 12 graus em Vacaria. 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Economia todo dia no Campestre, é no Dalzotto. 7h55, alô, dona Roselane. Bom dia, Vladimir. Vazamento de água na rua Felipe dos Santos, bem pertinho do cartódromo. Obrigado por nos informar. E a gente continua dizendo, todo dia tem vazamento de água em Vacaria. Serviço de Utilidade Pública, 7h55.
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5: 7h56, a Escola Técnica Estadual Bernardina Rodrigues Padilha informa que via internet já está recebendo inscrições para uma nova turma do curso de eletromecânica e tem novidade, aumentou o número de vagas. Agora são 40 vagas para o curso de eletromecânica da Escola Bernardina Rodrigues Padilha. 7h57, na sequência vem aí Notícias da Hora e depois em Ubetão voltamos com a segunda hora do Conectado, que tem o apoio de Oral Unique, LL Artefatos de Concreto, que baixou os preços dos tubos de 20 e 30 centímetros, inclusive para os tubos de drenantes. 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Às 7h57, pessoal que está pedindo informações aqui, principalmente sobre a ERS-110, qual a informação que você tem? É o Jefferson. Jefferson, inclusive o Thiago passou, o Thiago Feijó passou ontem lá, a 110 está dando passagem. Só que tem ainda em muitos locais o material do deslizamento ainda da semana passada, lá por ocasião das chuvas. Então, quem quiser ir para a situação ali da Bom Jesus em direção à Rota do Sol, pode ir. Mas tem que ter muita cautela aí, porque tem muito material ainda na pista que está sendo retirado pelo Dário de São Francisco de Paula. Avisando que a Serra da Rocinha está liberada, tá, pessoal? Liberou a Serra da Rocinha lá, mas o DENIT está permitindo das 6h às 19h o tráfego lá na Serra da Rocinha. 7h58, 12 graus, bom dia, já voltamos. Obrigado pela sua sintonia.
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23: 8h. 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O PL saiu do primeiro turno das eleições de 2026 com vitórias nos estados e também no Congresso. O partido foi o que mais elegeu governadores de uma vez no domingo e conquistou 19 das 54 cadeiras do Senado que estavam em disputa. O avanço foi suficiente para redesenhar o equilíbrio de forças na casa. O PL deverá começar 2027 com 28 senadores e também a maior bancada do Senado. Será a maior representação de um partido no início de uma legislatura desde a Constituição de 1988. Na Câmara, 2 candidatos do PL ultrapassaram a marca de 3 milhões de votos. e se tornaram os deputados federais mais bem votados da história. Já na eleição presidencial, Flávio Bolsonaro, do PL, terminou o primeiro turno na primeira colocação, com cerca de 47% dos votos válidos. E vai disputar o segundo turno contra o presidente Lula, candidato à reeleição pelo PT. A abstenção no primeiro turno das eleições neste domingo ultrapassou os 33 milhões de eleitores, o que representa 21,08% do eleitorado apto a votar. Foi o nível mais alto desde as eleições de 1998, quando 21,5% do eleitorado não votou. Neste ano, 9 estados ficaram acima da média nacional. Os 3 estados com maior abstenção foram Mato Grosso do Sul, Rio de Janeiro e Minas Gerais. 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Dos 19 governadores já eleitos no primeiro turno neste domingo, apenas uma mulher conseguiu chegar ao cargo. A única governadora eleita até aqui é Raquel Lira, do PSD, em Pernambuco. A candidata venceu a disputa no primeiro turno e garantiu um novo mandato à frente do estado. Outras 3 mulheres avançaram para o segundo turno e seguem na disputa pelo comando de estados e do Distrito Federal. No Acre, a ex-prefeita Maísa Assis, do Progressistas, vai disputar o segundo turno contra Alan Rick, do Republicanos. No Distrito Federal, a vice-governadora Celina Leão, do Progressistas, tentará se eleger governadora enfrentando Leandro Graz, do PT. Já em Tocantins, a senadora licenciada professora Dorinha, do União Brasil, segue na corrida pelo Palácio Araguaia e vai disputar votos com Vicentinho Júnior, do PSDB. O segundo turno das eleições será realizado no próximo dia 25 de outubro. 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
23: Próxima edição às 9 horas.
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5: Bom dia! 8 horas, 8 minutos, é segunda-feira e é 5 de outubro. Agradecendo mais uma vez imensamente a sua companhia, gratidão, gratidão, você que nos dá o privilégio de mais um dia estar ligado, conectado, inclusive estar nos acompanhando pelas redes sociais, no 90.5, a tua Rádio Fátima de Vacaria. Eu digo então, um abençoado dia. Agora 8:09, 13 graus, tempo encoberto aqui em Vacaria região. 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Agora, 8 horas, 11 minutos, 13 graus, tempo encoberto em Vacaria, região.
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5: Vamos trazer os assuntos que serão ampliados pela nossa equipe. 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Já já vamos trazer informações do Poder Legislativo, porque tem sessão hoje, tem discussão, tem projetos para serem analisados e votados. Daqui a pouco também, atenção, estamos aí na festa de Fátima, é domingo, a festa da nossa padroeira. Estamos já em andamento com a novena, todas as noites aqui, pela tua Rádio Fátima, transmissão às 7:30. E este ano mudou, atenção, mudou o itinerário e também o horário da missa no sábado. Já já o jovem pároco Frei Protásio vai dar todos os detalhes. E a partir das 9h, 9h15, Betão?
10: Nós estaremos comentando e trazendo os detalhes das eleições gerais que foram realizadas ontem em todo o nosso país. Estaremos aí trazendo os mais votados em Vacaria, como foi o pleito aqui em Vacaria, e também a nominata de candidatos eleitos para a Assembleia, a Câmara Federal e para o Senado da República, Vladimir.
5: Às 8h12, vamos de novo, 8h12, é a nossa pauta para a ótica e relojoaria valendo as lojas de Vacaria, uma na subida da Marechal Floriano e outra na Júlio de Castilho, sempre o melhor para você. 8h12, 13 graus, alô Fernanda aí da rua Irmã Lorenza, número 87, bairro Franciose. Caminhão passou, arrancou fios, derrubou o poste foi retirado, mas os fios estão no chão. Já foi para a prefeitura, já foi para empresas operadoras de internet, já foi para a RGE e ninguém é responsável. Não é comigo aí. Alô, Léo, da Setor Iluminação, essa equipe maravilhosa aí, Léo. Dê uma força, Léo, vou te passar o endereço aí. Pelo menos levanta os fios aí, vamos dar uma ajeitar, ter certeza que você é uma pessoa maravilhosa aí, com a sua equipe, vai lá resolver a situação da dona Fernanda aí. O que que custa levantar os fios para evitar tanta coisa negativa e problemas que podem acontecer? Então lá, tá aqui a foto, aqui no chão, lá.
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5: 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Novo contato com a minha amiga Kátia Valente para sabermos como o tempo vai se comportar nesta semana e nesta segunda, Kátia?
11: Amigos e caros ouvintes, nesta segunda-feira temos ainda as instabilidades predominando aqui na região da Serra e Campos de Cima da Serra. Ainda podemos ter algumas pancadas de chuva. Não tem previsão assim de temporais, nem previsão de chuvas intensas, não. Mas as pancadas devem acontecer ainda ao longo do dia de hoje. As temperaturas ficam, dá para se dizer, amenas. As máximas variam entre 18 e 19 graus em média, 18 aí nos pontos mais elevados. Para terça-feira, a instabilidade predomina principalmente no período da manhã, mas é uma condição assim mais de chuvisco, né? Eventualmente a nebulosidade perde um pouco de força, o tempo fica nublado, ou seja, uma terça-feira mais com a instabilidade predominando pela manhã, com uma chuva ainda assim, né? De forma mais fraca no período da manhã. Depois, no decorrer da tarde, o tempo vai ficando mais estável por aqui. As temperaturas também oscilam na faixa aí dos 11 a 13 graus pela manhã e máximas entre 19 e 20, até beirando os 21 graus no período da tarde. Com a previsão do tempo, Kátia Valente.
5: 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Alô, vovó, nona, uns trucões também bem, certo? Às 8h15, o pessoal aqui perguntando o valor da passagem do ônibus que começou hoje depois de quase 4 anos de Pinhal Esmeralda Vacaria. O seguinte, ó. Sai às 7h lá de Pinhal, até Vacaria, R$50. Sai às 7h30 de Esmeralda, vem a Vacaria, R$40. Pessoal que tá vindo no ônibus aí, depois de quase 4 anos. Um abraço para vocês, o Motora também, saúde, muita saúde aí. É nas segundas e sextas-feiras que vai ter esse transporte Pinhal, Esmeralda, Vacaria. E parabéns ao prefeito Rubito, nosso prefeito Ailton e a grande e competente secretária Josemara da Assistência Social de Esmeralda, que foram lá no Daire e conseguiram a liberação desta linha aí. Parabéns. 8h15 aí, o Betão, já voltamos.
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7: E ligado então aqui na tua Rádio Fátima de Vacaria. Confere, 8h23, 13 graus, tempo encoberto. 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Alô, Esmeralda, saiu trilegal para Esmeralda ontem. R$5.000. Tem aí o pessoal de Esmeralda que tá bem aí. Começou a semana bem. R$5.000 ganhando trilegal aí. Alô, Frei Protásio! Mudou este ano, atenção vacaria, mudou itinerários, horários da procissão, inclusive a missa, horário mudou também de coroação de Nossa Senhora de Fátima no próximo sábado, que é a festa no domingo. Paz e bem, meu irmão, como é que ficou então, Frei Protásio?
8: Que teve a procissão. Sim. Vai sair ali da comunidade do Cristal, ela vem pela Samuel Guazelli e depois vem pela Assis Brasil, abençoando as casas e as casas de comércio também, onde as pessoas vão colocar uma mesinha, vão preparar a passagem de Nossa Senhora, São Cristóvão, São Francisco.
7: Tá certo.
8: E vai ser às 3 horas, então, a saída ali da comunidade do Cristal.
7: Tá.
8: Depois, aqui no lugar de sempre, vai ter a bênção normal e a missa é às 18 horas, no sábado e no domingo, nós mantivemos os horários normais das celebrações. Foi um pedido da comunidade, outro ano, outro ainda, então está dando bem certo. Então a missa de sábado será às 18 horas, que é sempre horário normal. Tá bem? Obrigado pela compreensão e desculpe de não terem te avisado antes.
7: Não tem problema, estamos aí para conversar e se entender. Então tá bem explicado, agora nos entendemos. Então é o seguinte, atenção, ó. A procissão com a imagem de Nossa Senhora de Fátima, sábado, sai aí em frente à igreja do bairro Cristal. Vem pela Samuel Guazelli até Assis Brasil e da Assis Brasil até aqui em frente à tua Rádio Fátima, onde haverá bênção aos veículos. E a missa com a coração de Nossa Senhora é às 18 horas. Então, este ano mudou horários, mudou o itinerário e mudou também o horário da coração de Nossa Senhora de Fátima. Lembrando que a missa e a festa solene, também com transmissão da tua Rádio Fátima, no próximo domingo, às 10h30, vamos celebrar a nossa padroeira, Nossa Senhora de Fátima. 8h27.
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2: 8h33, 13 graus, tempo encoberto. 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Alô, pessoal aí da Rua São Paulo, bairro Gertrudes, caminhão arrebentou os fios. Uma empresa teve aí, deixou metade dos fios aí pendurado aí. Pessoal, vai dar uma passada para dar uma conferida. Às 8h34, é hora de irmos para o boletim informativo do Poder Legislativo com o colega Aldir Santos.
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4: Um abraço a todos, desde já muito obrigado pela companhia, um bom início de semana. O abastecimento de água e o impasse envolvendo a construção da rua coberta voltaram a ser debatidos na Câmara. Os assuntos foram abordados pelos vereadores Jorge Pires e Orlando Ribeiro, que cobraram encaminhamentos e esclarecimentos sobre as duas situações. Jorge Pires manifestou preocupação com a falta de água registrada em diferentes pontos da cidade nos últimos dias, sendo que no sábado anterior a este, o desabastecimento ocorreu em um período de tempo seco e sem registro, conforme sua fala, de rompimento de adutor ou outro problema na rede que justificasse a interrupção. Para Jorge Pires, a situação demonstra a necessidade de novos avanços na infraestrutura de abastecimento.
5: Nós tivemos um momento de clima seco, que não choveu, teve calor em Vacaria, vereadora Silvana. E nós tivemos vários pontos da cidade sem água, sem abastecimento de água. E aí, presidente, eu queria deixar consignado aqui, porque nós não tivemos nenhum rompimento de adutora, nenhum problema com algum encanamento, não foi problema climático que acarretou a falta de água, e simplesmente porque teve um clima seco, as pessoas estavam em casa no final de semana, foram utilizar a água para lavar roupa, para lavar a louça, para lavar calçada, enfim, justamente porque não havia chovido, a cidade ficou desabastecida. Então mostra para nós que mesmo diante de todas as solicitações, mesmo diante de todas as apresentações de cronograma, de obras, de infraestrutura que vem se arrastando há anos, ainda assim, em um momento crucial para nós, a nossa população ficou sem água. Então nós temos que continuar exigindo, a gente sabe que existiu uma boa evolução, uma melhoria nessa questão de atendimento, mas nós não podemos deixar de citar essa circunstância de que nós temos uma estação de tratamento que consegue tratar mais água, nós temos mais reservatórios, mas nós não conseguimos trazer mais água da barragem porque a informação é que precisaria de mais um motor. Existe um motor funcionando, existe um motor reserva, isso já há alguns anos, e a gente não cobra, ou melhor, a gente cobra e não tem respostas. Agora, existe a informação de que vão acionar esse segundo motor. Por que não foi feito antes, presidente? Será que não é previsível que nosso tratamento não é suficiente para a nossa comunidade? A Vacaria está em plena expansão. No primeiro calor, depois de 10, 15 dias de chuva, ficamos sem água. E não é, mais uma vez, por rompimento ou porque teve uma catástrofe ambiental, mas sim porque não tínhamos água tratada ou não tínhamos um motor para trazer a água para poder tratar ou para poder distribuir. E aí, no único dia, porque no domingo choveu, a comunidade ficou sem água. Então, assim, ó, isso é inadmissível. Nós temos que trazer de novo, mais uma vez, eles para darem explicações, atualização de cronograma de obras, porque sabe-se que muito se fez, mas muita coisa vem se arrastando há anos. E a gente precisa

0: isso seja entregue.
1: A Corsã informou que realizou uma manutenção emergencial no sistema de retenção instalado na captação da barragem do Arroio das Chácaras. O equipamento, no entanto, precisou passar por ajustes para garantir o funcionamento adequado. E assim, moradores tiveram baixa vazão ou instabilidade no fornecimento de água. Outro assunto abordado foi o projeto de construção da rua coberta no centro de Vacaria, na Praça do Outro Filho. O vereador Orlando Ribeiro relatou informações obtidas após contato com o setor de patrimônio do Estado. O tema também foi tratado em uma reunião da Comissão de Serviços Públicos esta semana, diante de dúvidas relacionadas às exigências necessárias para a execução da obra.
2: Entramos em contato com o pessoal do patrimônio do Estado e nos passaram que para executar uma obra numa área central, seria necessário a autorização do Conselho de Cultura, do Conselho de Patrimônio, teria que ter assinado um laudo técnico de um engenheiro formado com formação específica em patrimônio histórico, teria que ter uma audiência pública e também o impacto do trânsito ali na localidade. E ele nos passou que vão dar continuidade, então nós também vamos passar essas informações ao Instituto de Patrimônio Histórico do Estado do Rio Grande do Sul.
1: Inscrições prorrogadas. Os estudantes interessados em participar do programa Jovem Parlamentar Vacariano ganharam mais um tempo para se inscrever. O prazo foi prorrogado agora até o dia 13 de outubro. Podem participar estudantes de 14 a 20 anos matriculados em instituições de ensino fundamental, médio, técnico ou superior de Vacaria. Inscrições até o dia 13, portanto, na Câmara de Vereadores. Foi realizada uma audiência pública no plenário da Câmara de Vereadores para a apresentação dos dados da gestão fiscal referentes ao segundo quadrimestre de 2026, período que vai de maio a agosto. Um dos principais dados apresentados foi o gasto com pessoal. Considerando apenas o Poder Executivo, a despesa correspondeu a 44,19% da receita corrente líquida. Outro indicador apresentado foi o da dívida consolidada. Segundo a Secretaria de Gestão e Finanças, o índice ficou em 9,33% da receita. Hoje tem sessão ordinária a partir das 5h30 da tarde do plenário. Aguardamos a sua presença e você pode nos acompanhar também pelas redes sociais e no camaravacaria.rs.gov.br. Amanhã estaremos de volta com mais informações neste mesmo horário. Até lá.
3: Valeu, colega Aldir Santos, do Poder Legislativo. 8h40. Segue tempo encoberto, 13 graus. Já voltamos. Bom dia. 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
8: Então, obrigado pela sua companhia neste novo dia, 8h47. 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Para você falar com o Vinícius, no WhatsApp é 999-527-498. 8h48, vamos falar de saúde, vamos falar da nossa Oral Unique. Está aqui mais uma vez com alegria, doutor Marcelo Soares, nosso diretor da Oral Unique. E hoje quero falar com o senhor, doutor, aí, sobre os idosos. Até porque nós tivemos aí, dia 1º de outubro, o Dia Nacional e Internacional da Pessoa Idosa, e estamos além do Outubro Rosa, também, que previne a questão do câncer de mama, aí com o mês do idoso. Como é que está o senhor? Satisfação? Bom dia, doutor.
9: Bom dia, Ladimir. Bom dia a todos os nossos queridos amigos e ouvintes aí, que sempre nos acompanham aí falando da boa odontologia praticada lá pela Oral Unique Vacaria, Clínica Roxa, na Borges de Medeiros, 1578, Antiga Odaca. É isso mesmo, Lad, nós estamos no mês dedicado aí a conscientização da saúde da pessoa idosa, como a gente chama, melhor idade. Nós temos muitos pacientes da melhor idade lá no, na nossa clínica, que vem buscar um tratamento para melhorar a sua saúde bucal, a sua mastigação, a sua estética. E é justamente isso, é algo que a gente vem hoje conversar um pouquinho sobre, por ser algo tão importante. Normalmente as pessoas da melhor idade são pessoas que já querem todos os seus filhos, já estão todos organizados, está tudo resolvido, e a pessoa volta para a própria saúde. A pessoa se volta a querer resolver os problemas que estão incomodando, que geralmente foram adiando durante a vida. Então, nós recebemos muitos pacientes dessa forma, que já sofreram uma vida toda com uma prótese móvel, uma dentadura, por exemplo, e que depois de anos aí com essa dificuldade de mastigar, de fazer fotos, de conversar de perto com as pessoas, elas vêm buscar um recurso, vamos dizer, definitivo, principalmente com os implantes dentários. Então, hoje nós estamos dedicando um mês completo à conscientização aí para a saúde bucal da pessoa com uma idade mais avançada, com a melhor idade, como a gente chama. E nós gostamos de convidar aí todos que estão nos assistindo, nos escutando, para realizar sua avaliação odontológica na Oral Unique Vacaria, sem nenhum tipo de custo, sem nenhum tipo de compromisso. Nós temos uma estrutura toda pensada para receber esse paciente e para realizar uma avaliação bem completa e minuciosa para você que está nos acompanhando aí.
8: Tá certo. Agora, doutor Marcelo, lhe pergunto, quando a gente pensa em envelhecer, está na terceira idade, melhor idade, muitas vezes, e que bom, as pessoas se preocupam com a saúde do coração, do diabetes, da pressão arterial, mas lhe pergunto, a saúde bucal também nesta idade merece uma atenção especial, e por quê?
9: Com certeza, Ladimir. Nós sabemos que a boca, ela é a porta de entrada dos nutrientes para o nosso organismo e para a nossa saúde. Então, quando a gente tem uma mastigação deficitária, quando a gente não consegue mastigar os alimentos direito, quando a gente engole os alimentos meio inteiros, quando a gente fica selecionando certos alimentos porque não consegue mastigar algo mais duro, isso com certeza tem um reflexo bem grande na saúde do geral. E outra questão importante que a gente tem é a falta do paladar quando a gente utiliza próteses móveis. Então, a gente sabe que a dentadura, por exemplo, ela tampa todo o céu da boca do paciente, e o paciente perde muito a sensibilidade ao gosto dos alimentos. E isso, muitas vezes, vai descontrolar aquilo que era para estar controlado, que é a questão da diabetes, a questão da pressão alta. Por quê? O paciente tende a colocar mais por exemplo, sal na comida, o paciente tende a colocar mais açúcar, enfim, qualquer coisa que ele vai fazer, porque ele não consegue sentir o gosto das coisas. Então, uma prótese móvel, até nisso, ela acaba prejudicando o paciente, fora toda a questão de potência de mastigação, fora toda a questão de absorção correta dos nutrientes. Então, a gente diz que a saúde bucal estando em dia, isso vai melhorar todos os aspectos da saúde do nosso paciente, porque ele vai melhorar a qualidade de vida mesmo, vai conseguir comer as coisas com prazer, com vontade, realmente, vai conseguir sentir bem o sabor dos alimentos, e nós da Hora Única Vacaria estamos aí para te ajudar a poder conquistar isso.
8: Bom, doutor, é muito comum nessa idade, terceira idade, o pessoal chegar aí usando dentadura. E como o senhor tem percebido nessa situação das pessoas que chegam no consultório da nossa Hora Única usando dentadura?
9: Olha, Laide, nós recebemos muitos pacientes de uma geração que era muito comum resolver os problemas dentários simplesmente arrancando os dentes. Hoje nós encontramos pessoas que perderam muitos dentes ao longo da vida e que convivem com as próteses e com as dificuldades para mastigar. Felizmente, nós da Hora Única Vacaria viemos com uma solução completa para esse tipo de paciente. Nós temos lá na clínica tudo o que é necessário para realizar um tratamento completo do início ao fim. Nesse caso de dentaduras, por exemplo, a gente reabilita o paciente em 7 dias. Então, olha, você chega lá na clínica, você realiza os seus implantes, 7 dias depois você já sai de lá comendo bem, mastigando com qualidade, se sentindo extremamente mais bonito, com um sorriso novo e realmente fixo, que não balança, que não machuca. É algo transformador na vida do nosso paciente. E como eu falei, nós temos toda uma estrutura pensada. Então, começa lá em todos os exames radiográficos, tomográficos, nós temos tudo dentro da clínica. Nós temos também um laboratório interno de prótese, nós realizamos todos os dentes lá dentro da Hora Única mesmo. Então, esses são um dos nossos diferenciais, que são muitos mais, para poder te convidar a fazer o seu tratamento lá com a gente. Você que está sofrendo há anos aí com essa ponta imóvel, com essa dentadura que machuca, que incomoda, que não te dá aí tranquilidade ao falar de perto com as pessoas, ao comer alimentos mais duros, ela fica incomodando. A prótese protocolo, que é o dente fixo, parafusado em 7 dias, como nós falamos há pouco, é o que vai resolver o seu problema e vai te deixar feliz da vida. Sempre brincamos que lá na Hora Única nós não atendemos pacientes, nós fazemos amigos. Isso é aí. Porque é maravilhoso para o paciente, a gente acompanha todos os dias essas transformações de como muda realmente até a fisionomia do paciente. Quando ele chega, é uma, e quando ele volta com o tratamento pronto, o paciente volta irradiando uma luz, assim, feliz, bonito, contente, alegre. É muito bacana a gente conseguir ver essa transformação, e você está convidado a conhecer a nossa clínica, fazer essa transformação por você, e nós vamos te ajudar naquilo que for preciso. Esse é o meu compromisso com todos os nossos pacientes e amigos aí da Rádio Fátima. Eu sempre brinco que amigo do Vladimir é meu amigo também.
8: Obrigado. Bom, só para frisar bem, avaliação e qualquer exame, inclusive para a terceira idade, pessoal aí da terceira idade, ou qualquer cliente da nossa Hora Única, é gratuito.
9: Gratuito, sem custo e sem compromisso. Então, você que quer ter uma ideia do seu tratamento, você que talvez não queira fazer agora, nesse momento, apesar que o meu objetivo é fazer agora, mas você que só quer entender o que você precisa, você que quer tirar uma dúvida, quer conversar com alguém especializado. Aqui em Vacaria nós já colocamos mais de 3 mil implantes. Na minha vida profissional já foram mais de 10 mil implantes colocados. Então você quer conversar com alguém que tem experiência realmente naquilo que está falando, que conhece o processo do começo ao fim. A minha esposa é protética, então eu conheço e penso no tratamento desde o momento de colocação dos implantes até a parte final da entrega dos dentes para esse paciente. Então eu tenho certeza que eu consigo tirar todas as suas dúvidas e te explicar esse tratamento de uma forma simplificada, como realmente ele é. A gente pode colocar os implantes hoje em menos de uma semana, tá recebendo os dentes para poder mastigar bem, ter qualidade de vida. E como eu falei, nosso objetivo, nosso compromisso com você que está escutando é fazer isso de uma forma tranquila, que não aperte, que não pese, nem no seu financeiro, no seu bolso. E fique uma coisa realmente tranquila de fazer e que seja transformador na sua vida e na forma com que vocês se relacionam com as pessoas.
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9: 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Um prazer estar aqui conversando com você, Ladimir, sobre algo tão importante que é a saúde bucal e a qualidade de vida das pessoas da melhor idade, as pessoas que agora merecem ter o sorriso dos sonhos, merecem comer bem, merecem mastigar com qualidade, e o nosso objetivo da Oral Única é poder proporcionar isso para os nossos amigos da Rádio Fátima.
8: Que bom.
9: Um grande abraço, fiquem todos com Deus.
8: Valeu, doutor Marcelo Soares, diretor da nossa Oral Única. É ali na Borges Medeiros, antigo DACA, próximo à Corsã. 8h57, subiu a temperatura, que bom, 14 graus. Segue tempo encoberto aqui em Vacaria e região. Vamos dar sequência aí com notícias da hora. Depois vamos ter a primeira hora do Temática, com a presença da equipe de jornalismo da tua Rádio Fátima. Antes tem o programa da Prefeitura, Conexão Cidadã. Depois a gente volta para falar dos números, dos resultados, uma análise da eleição ontem em todo o estado, no país, mas também especificamente em Vacaria, os números em termos de candidatos a deputado estadual e federal que obtiveram voto aqui neste dia 4 de outubro, quando tivemos o primeiro turno da eleição, e que ainda no primeiro turno já elegeu o nosso novo governador Luciano Zucco, do PL, e também os dois senadores do PL, que foi o Sanderson e o Marcelo Hanhat. Então, a partir das 9h15, 9h20, vamos fazer essa análise aí da equipe de jornalismo da tua Rádio Fátima. 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Agora, 8h58, tempo encoberto, 14 graus. Só aqui pedindo, alô, dona Carmen, a senhora quer saber quem é que está recebendo aposentadoria hoje? É finais 3 e 8, tá, dona Carmen? 3 e 8. Bom dia, paz e bem, uma excelente semana para você e para sua família também.
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14: 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Vamos ao giro da reportagem da Rede Tua Rádio.
15: Na microrregião de Veranópolis, Flávio Bolsonaro e Luciano Zucco obtiveram a maioria dos votos. Em Veranópolis, 76,83% dos votos foram ao candidato à presidência pelo PL e 15,05% a Lula. Quanto ao governo do estado, no município, Zucco recebeu 79,86% dos votos válidos. O senador eleitos pelo Rio Grande do Sul, Sanderson e Van Hatten, obtiveram respectivamente 40,84% e 40,20% dos votos no município. Como deputado federal, o mais votado em Veranópolis foi Diogo Siqueira, do PL, que recebeu 4.513 votos, ou seja, 31,36%. Já o deputado estadual mais votado no município foi Guilherme Pazin, do PP, com 2.533 votos, o que representa 18,06%. Da tua rádio veranense de Veranópolis, Daniela Afonso.
16: E o município de Garibaldi registrou 21.902 votos válidos neste domingo durante o processo das eleições gerais de 2026. Dentre os candidatos de preferência do povo garibaldense, na disputa para a presidência da República, Flávio Bolsonaro teve ampla liderança, com 73,35% dos votos válidos contra 18,59% do presidente Luiz Inácio Lula da Silva. Na disputa para o governo do estado, Luciano Zucco, eleito no primeiro turno, teve 76,79% dos votos em Garibaldi, contra 16,78% de Juliana Brizola e 5,52% do vice-governador Gabriel Souza. Da tua rádio Garibaldi, Luiz Henrique Guarnieri.
17: Na disputa à presidência, em Vacaria, Flávio Bolsonaro fez 24.190 votos, total de 68,34%. Lula fez 8.729 votos, 24,66%. Para governador, Zucco fez 24.229 votos, 73,67%, e Juliana Brizola, 6.583 votos, 20,02%. Os senadores eleitos, Sanderson e Marcel Van Hatten, fizeram respectivamente 22.505 votos, 37%, e 22.077 votos, 36,29%. O deputado federal mais votado foi Maurício Bedin Marcon, com 4.463 votos, 13,74%. O deputado estadual mais votado foi Amadeu de Almeida Boeira, com 12.865 votos, 38,39%. Da tua Rádio Fátima de Vacaria, Luiz Barreto.
18: O lagoense Ronaldo Santini do Podemos foi reeleito deputado estadual com 39.373 votos. Somente em Lagoa Vermelha, o parlamentar recebeu 8.124 votos. Após o término da apuração, uma carreata tomou as ruas da cidade para comemorar a vitória. Santini, tomado pela emoção, em entrevista à tua Rádio Cacique, agradeceu a receptividade da população à sua proposta e prometeu seguir comprometido pelas causas da região. Da tua Rádio Cacique de Lagoa Vermelha, Rudimar Galvão.
19: Aqui em Marau, destaque para a eleição do ex-prefeito Vilmar Perim Sanquim, do MDB, para a Câmara Federal. Ele é deputado estadual por 3 legislaturas e com 40.406 votos, neste domingo foi eleito deputado federal. Destaque também para o marauense Sérgio Turra, eleito primeiro suplente do senador Marcel Van Hatten, também eleito neste domingo. Da tua Rádio Alvorada de Marau, Ana Lúcia Jacomini.
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27: 9:08, 9:08. Bom dia, grande vacaria. Estamos chegando nesta segunda-feira. Início de uma nova semana, é dia 5 de outubro do ano de 2026. Passado aí as eleições gerais, primeiro turno, não é? Nós tivemos os resultados, o trabalho que toda a equipe de jornalismo da tua, da nossa Rádio Fátima, realizou durante o dia de ontem, trazendo os resultados, trazendo os números, não é? E fechando aí, aqui no Rio Grande do Sul, eleito Zuco como governador, não teremos segundo turno, eleito em primeiro turno, Zuco, Luciano Zuco, eleito governador do estado do Rio Grande do Sul, bem como os dois senadores eleitos pelo Rio Grande do Sul, 55 deputados estaduais, 31 deputados federais. E no país, teremos aí o segundo turno, entre Bolsonaro e Lula, segundo turno marcado para o dia 25 de outubro. E na próxima sexta-feira, dia 9, começa o horário político gratuito no rádio, a partir das 7 horas da manhã, e também às 12 horas, o horário político gratuito para o segundo turno das eleições para presidente da República, para nós gaúchos, não é? Mas parabéns a todas as pessoas que democraticamente exerceram o seu direito de democracia e foram ontem participar e votar nas sessões eleitorais. Parabéns também às pessoas que votaram e que elegeram os seus representantes. Manifestação pacífica, saudável, aqui em Vacaria. Parabéns a todas as pessoas, não é, que participaram da festa cívica que aconteceu no dia de ontem aqui em Vacaria, em todo o nosso país. E agora vamos então para o segundo turno para presidente e em alguns estados ainda para governador do estado. Isso acontece no dia 25 e você vai acompanhar mais uma vez aqui na tua, na nossa Rádio Fátima de Vacaria. Hoje, durante o nosso temática, nós estaremos trazendo aí a relação de como foram as eleições aqui em Vacaria, de como foram as eleições aqui em Vacaria, os resultados, os mais votados, não é? Como foram as eleições aqui no município de Vacaria, nós estaremos fazendo uma análise aqui dentro do nosso temática nesta manhã de segunda-feira. 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Trabalhando com a gente no jornalismo, os nossos colegas Vladimir Fabres, Fábio Schiller, Ronaldo Pontella, a Júlia Rodrigues, o Luiz Barreto, a Gi Moraes, a Fran Scheider. Na portaria, Carlos Suzinho, no administrativo, a Neiva Ramos, a nossa dona Ercia aqui servindo o nosso chá, o cafezinho, a gerência do Alexandre Dalbello, a supervisão do Frei Evaldo Valdir Freitas. E comigo aqui, o garoto Caio Pivoto. Bom dia, Caio. Uma ótima semana, Caio.
1: Bom dia, Betão. Bom dia, ouvintes. E realmente, Betão, uma ótima e uma abençoada semana a todos.
27: Caio, repete para nós, diz aí a hora certa nesta manhã de segunda-feira.
1: São 9:12.
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1: São 9:13.
27: 9:13 desta segunda-feira, início de uma nova semana, hein? E a temperatura, para nós, a temperatura aí, Caio?
1: Temperatura de 14 graus, Betão.
27: 14 graus é a temperatura nesta manhã de segunda-feira. Manhã de tempo encoberto na Grande Vacaria, tempo encoberto, mas está agradável. 14 graus é a temperatura aqui na Grande Vacaria. 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Olha, presente para o Dia das Crianças, você sabe, hein? 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Então, dia 12, na outra segunda-feira, é feriado nacional. É Dia da Criança, minha gente, Dia da Criança. E devemos dizer o seguinte, nós estamos aí no mês de outubro, e o mês de outubro é um mês significativo para a Vacaria. A Vacaria comemora, nesse mês de outubro, 176 anos da sua emancipação político-administrativa. E nós teremos um mês aí de diversas atividades aqui na Grande Vacaria, na nossa querida e amada Vacaria. E nós estaremos acompanhando, estaremos divulgando, estaremos participando através da tua, da nossa Rádio Fátima. Diversas atividades nós teremos neste mês de outubro aqui em Vacaria, para comemorar os 176 anos da emancipação político-administrativa do município de Vacaria. Teremos aí a festa do balonismo, a festa internacional da maçã, a feira do livro, mais uma edição da Expovac e diversas atrações nós teremos aí. Nas próximas segunda-feira, próximo final de semana, teremos aí a comemoração do Dia das Crianças. Então, minha gente, se preparem, porque nós teremos o mês de outubro cheio de atividades que você vai acompanhar aqui na tua, na nossa Fátima de Vacaria. Chegando agora, hoje nós vamos fazer o seguinte, ó, eu vou com o programa Conexão Cidadã sobre a responsabilidade da Prefeitura e depois nós vamos falar a respeito das eleições que aconteceram ontem em todo o nosso país e principalmente aqui na região da Grande Vacaria, os números dos candidatos que foram votados aqui em Vacaria. Logo após, tá, o programa Conexão Cidadã, que está entrando no ar agora sobre a responsabilidade da Prefeitura Municipal de Vacaria.
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3: Olá pessoal, bom dia. Com o desejo de uma excelente segunda-feira e uma ótima semana, estamos chegando com as informações do governo municipal. Inicia hoje à noite na Casa do Povo uma ação que prepara os estudantes para o exame do Enem. Essa é uma oportunidade organizada pela Coordenadoria da Juventude do município. 6 especialistas em educação irão ministrar aulas nos próximos 5 dias gratuitamente, preparando os estudantes para as provas do Enem, uma das formas de acesso ao ensino superior. Nas aulas serão reforçados conhecimentos sobre português, literatura, inglês e também redação. A Luíse Paim da Costa, coordenadora da Juventude do município, nos fala sobre essa ação.
4: Hoje nós iniciamos na Casa do Povo, nosso preparatório para o Enem. As aulas acontecerão das 19 às 22 horas da noite e seguem até sexta-feira, dia 9. Será uma semana inteira de aulas. A cada dia nós vamos trabalhar uma matéria diferente, que estará presente na prova do Enem. Nós temos professores especializados em cada área do conhecimento. O nosso objetivo é oferecer aos estudantes de toda a cidade uma oportunidade de se preparar, de revisar os conteúdos e chegar no Enem mais confiantes e preparados para esse momento tão importante. É uma iniciativa pensada para os nossos estudantes, para fortalecer a educação e também ampliar as oportunidades. Então aqui fica o meu convite, venha participar, estudar e se preparar aqui com a gente na Casa do Povo. Esperamos todos vocês.
3: Tem início amanhã na comunidade de Santa Luzia, curso que vai reforçar a caminhada no fortalecimento do turismo rural aqui em Vacaria. Caminhos do Refugiado é um projeto turístico estimulado pelo município de Vacaria e que está tendo forte engajamento dos moradores do 5º Distrito. Várias ações estão sendo realizadas para estruturar esse espaço e uma delas é a preparação da comunidade que vai receber em suas propriedades os visitantes. Amanhã teremos a primeira etapa do curso de formação. A especialista do Senar Serviço Nacional de Aprendizagem Rural, a Milena Velho, vai dar assessoramento no dia de amanhã.
5: Olá, aqui é Milena, instrutora do curso de turismo rural do Senar, que iremos começar agora em outubro esse primeiro módulo, que é identificação e seleção de oportunidade de negócio. Então, nesse primeiro momento, nós vamos identificar no Caminhos do Refugiado todas as potencialidades desse caminho lindo que tem cachoeiras, que é um lugar lindo, histórico, cultural, participando, então, toda a comunidade, né, para futuros empreendimentos e os empreendimentos que já estejam por lá, para que a gente venha identificar, capacitar, planejar esse turismo a longo prazo e também consolidar essas ações desenvolvidas. São 9 módulos ao total, 6 do turismo rural e 3 de culinária. Então, nós iremos fazer esse trabalho ativo para que a comunidade de Vacaria e os campos de cima da serra também possam, né, aproveitar desse novo roteiro, que é um momento de cultura, de história, né, de meio ambiente, de participar e acolher o turismo, que é o futuro de toda a nossa região.
3: Tudo pronto para as atividades em comemoração aos 176 anos de Vacaria. Essa semana, todo o material de divulgação dos eventos comemorativos ao aniversário do município serão distribuídos. A Feira do Livro, em sua 44ª edição, acontecerá no mercado público, tendo como tema o universo dentro de cada livro. O evento reforça o estímulo à leitura. No período de 17 16 a 20, serão realizadas ações também na Biblioteca Municipal com a participação do patrono da feira, o Calunga. E termina a Feira do Livro e começa no CAT, a Festa Internacional da Maçã e o Festival do Balonismo. Para esse evento, confirmados na parte artística, 4 shows nacionais e a presença também de 16 atrações aqui de Vacaria. No Outubro Rosa, o governo municipal reforça o compromisso em dar acesso aos serviços de saúde preventiva. Esse é o mês dedicado a compartilhar informações sobre o câncer de mama, promover a conscientização sobre a importância da detecção precoce e apoiar as mulheres que enfrentam a doença. Na caminhada promovida pela Liga de Combate ao Câncer na semana passada e também o abraço simbólico ao recém-criado Centro Oncológico de Vacaria, o Executivo Municipal reafirmou o compromisso de apoio às ações preventivas. Como disse em pronunciamento o prefeito Andrezinho.
6: Quero agradecer o convite da Liga para que nós pudéssemos também participar deste momento alusivo ao início do Outubro Rosa. Parabenizar a cada um de vocês por estarem comprometidos em fazer a prevenção do câncer de mama. Nós estamos trabalhando, pessoal, com a nossa Secretaria da Saúde de forma muito determinada realmente para cuidar da vida das pessoas, humanizar o nosso atendimento na saúde, né, irmã Adelide? E isso que nós estamos fazendo aqui hoje, abraçando o nosso centro oncológico, que era um sonho que nós tínhamos, pessoal, de termos o tratamento do câncer aqui em Vacaria, e nós conseguimos essa conquista, irmã, através do trabalho de muitas mãos. E nós precisamos comemorar isso. E é por isso que nós estamos aqui afirmando e reafirmando o nosso compromisso com a saúde do nosso município de Vacaria. E é por isso que nós elencamos a saúde como prioridade número um do nosso governo. Porque se nós não tivermos saúde, nós não estaríamos aqui caminhando, nós não estaríamos aqui cantando, nós não estaríamos aqui abraçando o nosso hospital. Então, portanto, Aline, eu quero te dizer que nós não temos mais filas de espera para os exames de mamografia. Está tudo em dia, porque nós temos esse cuidado. Os exames de tomografia, nós já estamos também zerando a fila, bem como muitos exames que nós estamos trabalhando para melhorar a vida das pessoas e para dar dignidade de vida, porque saúde realmente tem que ser prioridade. Então, portanto, quero agradecer à Liga, agradecer à irmã, ao hospital, porque nós temos muito ao que crescer, ao que comemorar e, acima de tudo, a avançar na saúde. E essa determinação, esse foco, essa determinação nunca vai faltar. Mas isso se faz com a mão de cada um das pessoas, com a mão de cada uma de vocês que está aqui. Então, portanto, a saúde, ela é feita de várias mãos, principalmente as mãos de cada um de vocês, tá bom? Então, quero agradecer e expressar a minha gratidão a todos. E vamos ter um mês aí de muitas atividades. E o que a Liga precisar, contem com a Secretaria da Saúde, contem com a nossa gestão, que nós estaremos ali de mãos dadas. Tá bom, pessoal? Muito obrigado e Deus abençoe a todos.
3: A secretária municipal de saúde, Aline Soares Salvador, destaca as ações reforçadas nesse Outubro Rosa, entre elas, mutirão de saúde preventiva.
8: Bom dia a todos os ouvintes, bom dia, Paulo. Então, esse mês de outubro, a gente está promovendo várias ações da Secretaria Municipal de Saúde em todas as unidades, a fim de promover a promoção e prevenção de saúde da mulher, né? O Outubro Rosa já é conhecido, já é marcado por esse sentido, né? Da mulher se cuidar, de procurar realizar o exame do preventivo, o autoexame de mama, né? E fazer uma avaliação do médico. Então, todas as unidades estão engajadas, né? Hoje, por exemplo, dia 5, nós temos a realização do mutirão de preventivos que ocorre lá na Unidade de Saúde do Monte Claro, e bem como as outras unidades de saúde também estão organizadas para receber você, mulher, né? Então, a gente orienta as mulheres que busquem a sua unidade de saúde mais próximas da sua casa e faça uma consulta com o enfermeiro, com o médico, né, para ver se está tudo bem, manter a sua saúde em dia também é uma prioridade.
3: E assim encerramos o nosso encontro essa manhã de segunda-feira. Uma ótima semana a todos e amanhã estaremos de volta. Até lá, bom dia.
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27: 9 horas 31 minutos, 14 graus, tempo parcialmente encoberto, mas é bom. Nesta manhã de segunda-feira, início de uma nova semana. Como eu falei, os nossos colegas de trabalho já estão presentes aqui, a Fábia Sheila e o Admir Fabres, para a gente fazer uma análise das eleições gerais realizadas ontem em todo o país. Uma análise aqui da região da Grande Vacaria. 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Comigo aqui, Fábio Schiller e Vladimir Fabres. Faltando só o Ronaldo, não é? Que participaram da cobertura das eleições 2026 aqui na Grande Vacaria, através da tua, da nossa Rádio Fátima. Tivemos os resultados aí, não é?

0: eleitores deixarem de votar, 4 eleitores a menos do que em 2022, tá? Isso, eleições gerais. Agora vejam bem, em 2024 para prefeito de Vacaria, nós tivemos uma abstenção de 23,44%. Maior, é a maior abstenção nas eleições municipais do que nas eleições gerais. 23,44% em 2024, 11.239 eleitores deixaram de votar.
1: A que tu atribui
0: isso? Votaram, aqui que você, é isso? É essa a minha
2: uma das questões que eu particularmente coloco e que percebi, ouvi, e vocês também acompanharam ontem, quando estive em várias sessões, na área central também, nos bairros de Vacaria, cito aqui Imperial, Monte Claro, que eu estive aí, é de que esse ano não diminuiu o número de abstenção por causa que muitos idosos compareceram para votar. Até porque muitos foram porque o INSS vai utilizar como prova de vida. Exatamente. Os próprios presidentes colocaram. Então, o número de idosos foi expressivo na votação o dia de ontem que estiveram nas suas respectivas sessões.
1: Eu só acho que quando a gente fala sobre a prova de vida, Ladmir, é importante a gente sempre salientar o seguinte: o voto não é uma obrigação para ser realizada a prova de vida. Ele é uma forma, né? Então, você foi votar, você tem uma prova de vida. Você que é aposentado, né? Que recebe seu salário pelo INSS. Você votou, você tem uma prova de vida. Quem não votou, não acontece nada, né? Não tem nenhum tipo de sanção para aquele idoso que não foi votar, que tem voto facultativo e não foi votar. Ele apenas vai ter que fazer a prova de vida depois, de outras formas, quando chegar o tempo necessário.
2: Mas cabe aqui, bem rapidinho, fazer um parênteses. Hoje não é obrigatório a prova de vida ainda, tá?
1: Sim, não, sim, não
2: só
1: é
2: se o banco pedir para você, ó.
1: Exatamente. Que o
2: senão
1: banco
2: não precisa
1: pede
2: sair de casa,
1: né?
2: Para ir lá
1: senão
2: no INSS.
1: O pessoal diz, vamos, ah, eu não fui votar e agora o que que acontece?
2: Isso aí.
0: Vamos ficar atento agora no segundo turno para presidente. Aqui no Rio Grande do Sul,
2: isso
0: só vamos
2: aí,
0: votar
2: vai
0: para
2: ser um bom
0: presidente.
2: Termômetro.
0: Vai ser um bom termômetro para a gente ver as abstenções no segundo turno, tá?
1: Com certeza.
0: Se vai continuar, se vai, vai aumentar ou como é que vai ser, tá? Agora é o seguinte aqui, ó. Nas eleições de... Eu sempre vou me basear aqui, desculpa, nas eleições de 2022. Jair Bolsonaro, ele fez 21.489 votos, 60,78% em Vacaria, tá? 60,78%. O Lula fez 11.185 votos, 31,63%. Agora, em 2026, o Flávio Bolsonaro fez em Vacaria 68,34%, ou seja, fez 8,8% a mais do que o Jair. Tá? O Bolsonaro aqui em Vacaria, ele fez 24.190 votos, fez 3 mil votos a mais.
1: E se você somar aí, que era o que eu estava fazendo agora, são praticamente votos virados. Esse pessoal que havia votado no Lula ali, os 11 mil, subiu exatamente 3 mil a mais, 3 mil e pouco a mais ali no Flávio Bolsonaro. Não foram pessoas, né, índice, não é 100% garantido, mas não foram pessoas que foram votar em outros candidatos, como, por exemplo, o Zema, o Renan, o Caiado. A gente teve essa troca. Votei na eleição passada no Lula, essa eleição foi com Flávio Bolsonaro. Cerca
2: que foi
1: de 3
2: uma tendência
1: mil pessoas,
2: em todo,
1: né,
2: o estado,
1: fizeram essa virada aí, de virar de um voto do PT para o voto do PL.
0: Em 2022, o Lula fez em Vacaria 31,63% dos votos, 11.185. Agora, em 2026, ele fez 24,66%, 8.729 votos.
1: É.
0: Diminuiu 3 mil votos.
1: Isso aí.
0: Em Vacaria.
1: E aí esses 3 mil
0: diferença.
1: Vira de um para o outro,
0: aí,
1: né?
2: E que foi uma tendência em todo
1: o
2: estado, todos os municípios,
0: certo.
2: Foi mais ou menos a tendência que Vacaria também adotou nessa eleição.
0: Tá. Saindo, vamos para o Senado agora, vamos para o Senado, só para vocês terem uma ideia do Senado, não é? Do Senado em Vacaria, do Senado aqui no município de Vacaria.
1: O Sanderson fez 22.505 votos, que representa 37%. O Marcel Van Hatten fez 22.077, 36,29%, confirmando ali, né, que o pessoal votou praticamente na dobradinha, todo mundo, que foi com um, foi com outro. Aí depois a gente tem a Manuela, em terceiro lugar, com 6.611 votos, 10,87%, e o Pimenta com 5.774, 9,49%. Depois vem o Rigoto, com 4,61%, são 2.804 votos. Frederico Antunes, 735. Milton Cardoso, 109.
0: Então veja bem a situação, não é? O quanto fez a dobradinha do PL aqui em Vacaria?
1: Em número de votos, 22.505 Sanderson e 22.070.

0: 87, o Van Hatten.
1: A dobradinha na
0: difícil
1: eleição...
0: Difícil a pessoa que não votou nos dois, né?
1: A dobradinha, não tinha dobradinha na eleição para senador passar, porque era um
0: não,
1: só.
0: Era um só.
1: O Hamilton Mourão, dos republicanos, que foi eleito, ele fez 16.823, fez 55%, quer dizer, ele diminuiu, porque o Olívio Dutra, do PT, fez 24,99, 7.537. A Ana Mega, que era do PSD, fez 5.567, 18%. E o Sani Figueiredo, PSB, 93 votos, vai aí. Então, diminuiu, aumentou, porque um puxou o outro aí. Nós vimos falando
2: mas
1: durante
2: entre
1: toda
2: outros
1: eleição.
2: Fatores, sabe? Porque sim. Um puxou o outro e que deu certo a dobradinha, que desde a propaganda eleitoral, eles faziam junto. Quando saía a propaganda eleitoral do Sander, aparecia o Van Hatten. Quando era a vez do Van Hatten aparecer a propaganda dele, o Sander estava junto.
0: Mas a Manuela e o Pimenta também fizeram isso, porém...
1: Fizeram depois.
0: Depois, mas tem
2: Sander
0: uma questão
2: e Van
0: assim,
2: Hatten ó, na frente.
0: A rejeição do Pimenta era muito grande.
2: É verdade.
0: E isso aí afetou também um pouco da votação da Manuela. A rejeição do Pimenta era enorme.
2: E aqui é o pessoal pedindo muito, Betão, os candidatos de Vacaria, desempenho de Vacaria.
1: Já vamos lá, calma. Vamos ver agora aqui para o governador, tá? Para governador, tá? A situação em Vacaria para governador, Fabinha. Veja aí.
0: Atualizando aqui para governador, então, o Zucco fez 24.229 votos.
1: Veja bem, o Zucco fez 24 mil. Na eleição passada, o Onix em Vacaria fez 16.833 votos, 50%.
0: Deu 73,67%.
1: É.
0: E a Juliana fez 6.583 votos, 20,02%.
1: A Juliana repetiu o que o Edgar Preto fez em Vacaria pelo PT, 18,63%. O Eduardo Leite, pelo PSDB, em Vacaria na eleição passada, fez 21,80%, 7.250 votos. O Luiz Carlos Reis, pelo PP, 2.239, 6,73%. Então, realmente, uma votação expressiva em Vacaria, realmente, do Zucco, não é? Nessas eleições.
0: Para você ter noção, Gabriel Souza, que poderia levar uma grande parcela desses votos do Eduardo sim. Leite, aí fez 1.798 votos. Uma votação baixíssima, né?
1: Muito baixa a votação do MDB. Agora sim, Admir, você quer saber?
2: Não, do Vacaria aqui, o pessoal perguntando muito a votação final do Fernandinho, do Siquinato e do Amadeu.
1: Vamos falar
0: primeiro de deputado federal.
1: Federal.
0: Os mais votados em Vacaria. Vamos trabalhar sempre com os 10?
1: Os 10.
0: Aliás, eu vou trabalhar 11 porque tem um dado interessante aqui nesse de deputado federal, tá? A gente tem o Maurício Marcon, em primeiro, mais votado. Com 4.463 votos. O Marcon foi mais votado no Rio Grande do Sul, né?
1: E o Marcon na eleição passada fez 1.190 votos em Vacaria.
0: Nossa, triplicou.
1: É?
0: Triplicou um pouco mais. Cherini com 3.837 votos. 3.837 votos.
1: 899 votos fez na eleição passada.
0: Foi muito bem votado também no Rio Grande do Sul. E aí, o terceiro mais votado foi o Fernandinho Maciel, o Leão, com 3.400 votos.
1: Repete
0: quase
1: pro Admir, então.
0: 3.400 votos o Fernandinho.
2: Então, tá em Vacaria.
1: Em Vacaria, 3.400 votos em Vacaria o Fernandinho.
2: Mas no estado ele fez 5.743.
1: No total.
2: 5.743 no total.
1: Tá.
0: Uma boa votação, levando em consideração que o foco dele foi a região, né?
1: Certo.
0: Foi uma boa votação.
1: E que o PDT elegeu somente um deputado federal.
0: Creio que ainda abaixo do esperado. Talvez ele esperasse um pouco mais, né?
1: A gente sempre espera mais.
0: É, creio que abaixo do esperado, mas foi uma boa votação contando aí com os votos da região. Quarto mais votado foi Afonso Ram. 2.495 votos.
1: Veja, ele diminuiu 1.000 votos, o Afonso. Na eleição passada, ele fez 3.212 em Vacaria.
0: O Busato, com 1.990.
1: Busato não aparecia na outra votação em Vacaria.
0: Rony Gabriel, com 1.977 votos.
1: Esse concorreu pela primeira vez.
0: E me surpreendeu, porque muita gente falava que ele deveria ser o mais votado do estado, viu, Betão? E não foi tão bem assim. Entrou, mas não foi tão bem.
1: Certo.
0: O Alexandre Lindemeyer, com 1.558 votos.
1: Diminuiu 1.000 votos o Alexandre Lindemeyer do PT, fez 2.672 na eleição passada em Vacaria. Não se elegeu nessa.
0: Alceu Moreira, 1.504 votos.
1: Pô, subiu bastante, subiu 1.000 votos. Ele fez 845 na eleição passada em Vacaria.
0: Covat Filho, 864 votos.
1: Covat Filho subiu, ele diminuiu, ele fez 800 e poucos votos, né, nessa eleição agora.
0: 864.
1: Ele fez na eleição passada em Vacaria 2.608, menos de 2.000 votos ele diminuiu em Vacaria.
0: E o Osmar Terra.
1: Você elegeu.
0: Sim. E o Osmar Terra fez 659 votos.
1: Boa votação, hein, Vaqueria Osmar Terra.
0: Bom, vou até o 11º, porque aí me chama a atenção aqui a Fernanda Melchiona, com 559 votos.
1: Do pessoal, né?
0: Do pessoal.
1: Em Vacaria.
0: Em Vacaria. É, por isso que eu disse que eu ia até a 11ª, porque foi uma votação expressiva, né?
1: Tá, vamos aos estaduais agora.
0: Um partido que é pequeno na cidade.
1: Os estaduais, rapidamente.
0: Estaduais, vamos lá, então. Cadê? Os mais votados aqui.
1: Os 10 mais votados estaduais aqui.
0: Então, em Vacaria, os mais votados. O Amadeu, né, em primeiro lugar, com 12.865 votos.
1: Agora sim, eu admiro para ti aí. Repete o Amadeu aí, eu admiro.
0: 12.865.
2: E no estado? No estado, total, 19.766. 19.766 o Amadeu.
1: É, veja bem, o último que entrou do União Brasil, entrou com 40 mil votos do União Brasil. Então, para a diferença de 19, não é?
0: Bom, professor Fernando Sequinato, 7.325 votos.
2: Uma boa votação, hein? Boa votação, no total, 8.882.
1: No estado.
2: No estado.
0: Ronaldo Santini, 777. Carlos Búrigo, 698. Professor Cláudio Branchieri, 690 votos. Paparico Bach, 598.
1: Veja, o Paparico desceu 1.000 votos da eleição passada. Ele fez 1.751 aqui em Vacaria e agora fez 500 e poucos votos.
0: Estela Farias, 489.
1: Ela desceu mais 400, ela fez 795 na eleição passada.
0: Marcos Vinícius, 430.
1: Esse está bem votado aí.
0: Neril Carteiro, 421.
2: Não conseguiu a reeleição.
0: Não. E Guilherme Pazin, 380. Subiu. Esses são muito. Os 10, tá? Eu só quero destacar o seguinte ligeiramente, Betão. Desses 10 mais votados, entraram o Ronaldo Santini, o professor Cláudio Branchieri, Paparico Bach, Marcos Vinícius e o Guilherme Pazin, tá? Dos 10 mais votados em Vacaria, então, esses foram eleitos. E depois a gente tem já uma sequência de vários eleitos que tiveram boa votação em Vacaria. Por exemplo, em 11º, Escalco, 309 votos. A Bruna Mols, com 292. A Adri Cherini, também eleita, com 282. O Zé Nunes, com 272 votos. E a Luciana Genro, do PSOL, com 267 votos. Aí lá em 16º, a gente já tem a Eliana Bayer, que fez 264 votos, mas acabou não sendo eleita, né? E aí segue com o Leonel Hadi, a Ronice Damassani e o Pepe, que também foram eleitos e tiveram boa votação.
1: Só repetindo a votação dos candidatos de Vacaria, o Amadeu de Almeida Bueira fez 12.865 votos em Vacaria. No total com o Rio Grande do Sul no estado, 19.766 votos. O Fernandinho Segnato... Fernandinho Segnato Maciel fez em Vacaria 7.325 votos para deputado estadual e, no total no estado, 8.882 votos. Já o Fernando Maciel fez... O Fernandinho Leão fez quantos votos em Vacaria? 3.400. Somando no estado, ele fez no estado 5.743 votos. Tá? O Fernandinho Maciel, a federal. Então essa é a situação aí, tá? E todos esses registros aí estão no site, tá? Estão
0: TSE,
1: no site.
0: O pessoal que TSE, quiser ter, né, acesso, conferir aí a votação, tá, dos candidatos.
2: 15
0: acessar.
2: Segundos, lamentavelmente, muita gente veio aí, fez voto em Vacaria e Vacaria, especificamente gente nossa, aqui de Vacaria, nem para a Assembleia, nem para a Câmara de Deputado, mais 4 anos sem representante.
0: E nem somando, né?
1: Nem
0: falta
1: somando,
0: de
1: não
0: força
1: fechava.
0: Política
1: amanhã,
0: na região.
1: Amanhã, 9h15, nós estaremos entrevistando aqui no nosso temática o Amadeu de Almeida Bueira, que foi candidato a deputado estadual. Amanhã é o nosso convidado, o Amadeu. Na quarta-feira, nós teremos aqui já o Fernando, né? O Segnato ou o Leão, um dos dois. E na quinta-feira também o Fernando ou o Segnato. O Vladimir já está fechando a agenda aí com todos os concorrentes de Vacaria que participaram do pleito de 2026. Obrigado, Fábio. Obrigado, Admira. Bom espaço comercial. Eu volto na sequência, Caio.
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1: 9h48, 9h48, 15 graus é a temperatura, tempo encoberto na Grande Vacaria nesta manhã de segunda-feira. Vou manter um contato com a Tita Almeida. 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Tita Almeida, bom dia, prazer em conversar contigo nesse início de semana, Tita.
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1: Ok, obrigado, Tita Almeida, uma ótima semana, você está ligado aqui na tua, na nossa Rádio Fátima de Vacaria.
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16: 10 horas. 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Com a proibição de apostas e jogos virtuais online, os apostadores têm até as 11h59 da noite desta segunda para retirar os valores mantidos nas plataformas. Caso os apostadores percam o prazo, a devolução será feita posteriormente pelos bancos que operam com as casas de apostas. Segundo o governo, essa devolução deverá ser feita entre os dias 9 e 14 de outubro. O resgate vale para bets até então autorizadas pelo governo. As lojas de aplicativos, os provedores de internet e o Comitê Gestor da Internet no Brasil deverão bloquear os sites e aplicativos a partir da meia-noite, de segunda para terça-feira. Carl Deisseroth, Peter Hageman e George Nagel levaram o Nobel de Medicina de 2026 por suas descobertas sobre como as células nervosas moldam memórias, sentimentos e comportamentos no cérebro vivo. Os três cientistas vão dividir o prêmio de R$ 6.200.000, concedido pela Assembleia do Nobel no Instituto da Suécia. O anúncio foi feito na manhã desta segunda-feira. As descobertas laureadas estão relacionadas aos canais iônicos ativados pela luz e a optogenética, método que torna possível mostrar como as células nervosas se comportam no cérebro vivo. Tudo parece impossível até que seja feito. 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O presidente dos Estados Unidos, Donald Trump, confundiu o Brasil com a Índia ao citar a eleição presidencial brasileira nas redes sociais nesta segunda-feira. A publicação foi corrigida horas depois e passou a citar corretamente o Brasil. Ele elogiou a rapidez da apuração no pleito brasileiro e não mencionou nem Flávio Bolsonaro, nem Lula, que foram para o segundo turno. Na postagem, Trump também utilizou a rapidez da apuração brasileira para criticar as eleições dos Estados Unidos, ao citar uma demora na contagem de votos em cidades democratas. 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
1: Olá, gente, bom dia. Agora são 10 horas e 8 minutos, 10 e 8, a temperatura marcando 16 graus aqui nos campos de cima da serra. Um bom dia, um forte abraço, muito obrigado pelo teu carinho, tua audiência e a tua companhia. Seguimos com o Temática nesta manhã, agradecendo a tua audiência, a tua sintonia. Hoje, dia 5 de outubro, alguns destaques da data de hoje. Hoje é o dia de número 278, faltando 87 dias para acabar o ano. Hoje, dia mundial do professor. No Brasil, tem vários municípios aí comemorando aniversário, né? E também os estados brasileiros do Amapá, Roraima e Tocantins estão comemorando a data hoje, data de criação. Hoje no Brasil também se celebra o dia do empreendedor. 10 e 9, 16 graus a temperatura. Nosso abraço, nosso carinho para você na audiência, na sintonia. 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Hora do recado do Frei Jaime BTG, a frase do dia, um oferecimento de Assistencial CASF, o maior e mais completo plano de assistência familiar de Vacaria e região. 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
2: O excesso de informação também é uma forma de alienação. O excesso de informação também é uma forma de alienação. Vivemos o tempo da instantaneidade. Tudo o que acontece, ou até mesmo as opiniões, os pareceres, tudo alcança a todos em questão de instantes. Por isso que é a era da instantaneidade. Queremos saber de tudo. Queremos estar por dentro de tudo. E olha só, não tem como delimitar uma informação, mas tem como selecionar prioridades. Se nós aceitarmos tudo que é dito, tudo que vem, a forma como é dita, talvez a gente se aproxime da alienação. Uma pessoa alienada é uma pessoa que está distante da verdade. É preciso dar uma olhada nos fatos, mas nunca perder o olhar crítico da fonte que está relatando tais fatos. Nós queremos e temos um pacto com a verdade. Não queremos viver alienados. Nós queremos vibrar com a vida, saber o que se passa neste mundo afora. Mas nós queremos ter paz dentro do mundo que é único, que é nosso, o espaço do bem-estar, o nosso mundo interior. Como é bonito viver. Como é bom dispor de tantos meios e saber de tantas coisas. Mas como é desafiador optar pelo essencial, por aquilo que nos faz bem. O excesso de informação também é uma alienação. O excesso de informação também é uma forma de alienação.
1: 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Na Companhia dos Sapatos e a temperatura 16 graus. 10 horas e 14 minutos, espaço comercial. A gente volta na sequência aqui na tua Rádio Fátima nessa manhã. Bom dia.
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0: 10h20, 10h20, 16 graus a temperatura. Nós estamos de volta nessa manhã aqui na tua Rádio Fátima com o Temática, atualizando informações, destaques para você aqui dentro da programação da tua Rádio Fátima, né? E hoje vamos falar de um assunto bem legal e bem interessante também, que é sobre a nossa APAI de Vacaria, né, gente? A APAI de Vacaria, que vai realizar neste sábado agora, dia 17 de outubro, né? Dia 17 de outubro, no próximo sábado, o seu primeiro jantar dançante dos amigos da APAI, né? Uma noite de confraternização, música, alegria e solidariedade no próximo dia 17 de outubro. Estou recebendo aqui nos estúdios da tua Rádio Fátima a Leonie Trevisan, que é presidente da APAI, também a professora Adriana Benato, né? Comemorando também agora 62 anos da entidade em Vacaria. Primeiro saúdo, então, ao presidente Leonie Trevisan. Seja muito bem-vindo. Tudo bem, presidente? Bom dia.
1: Bom dia. Tudo bem. Muito obrigada pelo espaço que vocês nos cederam mais uma vez. Estamos aqui com mais uma promoção, então, da APAI, né? E a gente resolveu fazer um jantar dançante dos amigos da APAI.
0: Que ótimo, né? Para celebrar esse aniversário.
1: O aniversário, comemoramos com o baile. O aniversário é dia 8 e nós comemoramos dia 17.
0: Dia 17,
1: esse
0: acontece.
1: Jantar dançante, então, no Porteiro do Rio Grande.
0: Perfeito. Professora Adriana, também tudo bem? Seja bem-vinda. Bom dia.
2: Obrigada. Bom dia. Bom dia a todos os ouvintes.
0: Bom, então esse jantar agora acontece no próximo dia 17 de outubro, no CTG Porteira do Rio Grande, terá animação do grupo Os Queras, né? E além de saborear um delicioso jantar, o pessoal vai poder prestigiar e contribuir com a causa tão importante que é a causa da nossa APAI Vacaria. Presidente Leonê, os ingressos ainda estão disponíveis, né? O pessoal que quiser adquirir, como é que pode fazer, entrar em contato com vocês para tirar as dúvidas aí sobre o evento, como é que pode proceder quem quer participar do jantar?
1: Assim, nós temos poucos ingressos já, poucos mesmo, porque graças a Deus foi uma aceitação, o povo colabora muito conosco, com a APAI, né? Então a gente tem alguns ainda de sobra, mas assim, ó, entre em contato com a diretoria, com a APAI, tá? Que lá o número de ingressos tá lá, a gente vê quantos tem e se ainda tem.
0: Alguns
1: ainda tem.
0: Pode passar diretamente na APAI lá para adquirir os ingressos.
1: Pode passar diretamente
0: também
1: na APAI.
0: Olha, o cardápio é excepcional, né? Olha só, é
1: muito bom, né?
0: Pães com paetê, a entrada, aí o jantar tem macarrão com molho vermelho, macarrão com molho de natas e bacon. Pra quem gosta de macarrão, tá excelente, né? Filé de coxa de frango assada, bife ao molho madeira, arroz, batata rústica, maçã caramelizada, salada de repolho Waldorf e mix de folhas verdes, né? Professora Adriana, que festa legal, e aí na animação dos Queras, que festa legal, que diversão bacana, e ainda poder colaborar com a APAI, né?
2: Não, com certeza, né? Acho que vai ser um sucesso. A gente espera também, né, que a comunidade participe, goste, e assim, lembrando, né, que a APAI então vai fazer 62 anos, né? Não é pouco tempo, é uma das APAIs mais antigas do nosso Brasil. Então, desde 1964, né? Desde que foi criada a APAI, sempre oferecendo atendimento especializado, né, para as crianças, adolescentes, jovens e adultos, idosos de 0 a 62 anos, né? Então, realmente é uma caminhada, né? Eu acho que a APAI ela presta um serviço para a comunidade de Vacaria, muito muito importante, não só para a comunidade de Vacaria, mas também para a região, né? A gente já atende a nível regional alguns municípios aqui dos Campos de Cima da Serra.
0: Perfeito. E o jantar, gente, o valor do ingresso, então, é R$100 por pessoa. E será realizado a partir das 8 da noite, com a animação do Grupo Os Queras. É um jantar dançante, né? O primeiro jantar dançante dos amigos da APAI, no próximo dia 17 de outubro. São 62 anos de APAI, então, em Vacaria. E eu gostaria que vocês falassem também como é que está essa questão. A comunidade, né? A presidente Leonê tinha acabado de dizer assim, a comunidade tem ajudado, tem colaborado com a APAI aqui em Vacaria, né? Tem abraçado a APAI, né, presidente?
1: É, assim, é o meu primeiro ano de APAI, mas a gente nota que a população de Vacaria, eles nunca nos dizem não, que tu pede. Então o pessoal colabora com o Pix, com a doação mensal, que tem muita gente na doação mensal. Nós fizemos a promoção do cachorro quente, que teve uma aceitação maravilhosa.
0: Verdade.
1: E agora do baile também. Então a população sempre nos ajuda. Tu pede, quando assim, é APAI, eu nunca recebi um não, tá? E assim, agora pro baile a gente tem vários patrocinadores também que estão nos ajudando. Porque a gente já colocou o precinho do ingresso lá embaixo, né? Para reunir os amigos, para facilitar.
0: É verdade.
1: E quem está nos dando força são os patrocinadores.
0: Com um cardápio desse, com um baile desses, né? O ingresso realmente é praticamente de graça, né?
1: Quase o preço de qualquer refeição que tu vai fazer, um X, um barzinho.
0: É um preço bem acessível realmente para esse belíssimo evento.
1: E a gente tem que aproveitar assim, ó, para aproveitar para pedir que leve talheres, não esqueça, tá? Que a gente que tinha esquecido, a gente colocou nos ingressos, mas para relembrar as pessoas que adquiriram que precisam leve os talheres.
0: Perfeito. Professora Adriana, quando a gente fala da APAE, de vacaria, a gente pensa na primeira questão nos usuários, mas não é só uma questão de usuários, é toda uma comunidade envolvida, né? São professores, são direção, pais, né? E familiares, é toda uma comunidade envolvida dentro da APAE também, né, professora?
2: Com certeza, né? Nós temos, assim, todos os colaboradores, atualmente a gente está com 52, né, profissionais trabalhando, colaborando. Nós temos as famílias, mais de 300 famílias, né, que fazem parte da associação, que tem os seus filhos, né, lá na nossa instituição. E a comunidade sempre participa, né? Como a Leone colocou, eu acho que a APAE já tem um nome de confiança. Até, eu acho que é difícil alguém que não conheça a APAE. Mas se ainda tiver, né, pessoas que queiram ir lá, ver o que é feito, como é que é feito, quais são os serviços oferecidos, né? De que forma é investido aquela doação, aquele valor que muitas pessoas dão de 10 reais, 15 reais por mês, né? Isso aí, então, a gente faz o convite para ir lá conhecer, né? Vão ser muito bem recebidos, a gente está lá o dia todo, né? Das 7h30 até as 11h30 e da 1h15 até as 17h15.
0: São quantos usuários atualmente na
2: 302.
0: 302
2: usuários nas três
0: sim,
2: áreas, né?
0: Sim.
2: Na área da assistência, através das oficinas, que a gente está com um número bem grande de oficinas. Na parte da educação, nós temos 74 matriculados na parte da escola especial. Muitos deles vieram encaminhados das escolas regulares do nosso município. E também na parte clínica, né? Que é a parte da fisioterapia, estimulação precoce, fono. Esses atendimentos...
0: Que a APAE realiza, né?
2: Que a APAE realiza.
0: Perfeito. Olha que legal. E mais em torno de 52 colaboradores... Colaboradores não, são 52 profissionais que estão atuando lá, né?
2: Isso. 52 profissionais, né? Entre professores, né? Todos os serviços. Sim. O telemarketing também, secretários, né? Educadores sociais... E os profissionais técnicos.
0: Realmente bastante. Envolve, né? Envolve muita gente, envolve a comunidade, realmente o trabalho prestado pela APAE. O que a professora Adriana falou é bem destacado. São 62 anos de história e é uma história muito bonita, né? Por isso que todo mundo colabora e gosta de ajudar a APAE no que a APAE realiza aqui em Vacaria. Bom, eu deixo então para presidente Leonê, por favor, fazer um convite especial à comunidade. Restam poucos ingressos, né? Como a presidente mesmo disse, a comunidade abraçou, mas fica um convite especial ainda para adquirir aqueles ingressos que não foram adquiridos, né, presidente?
1: Sim, a gente tem alguns convites ainda, né? E quem tiver vontade, nos procure. Quanto antes, quem chegar primeiro, leva, né? E eu quero agradecer desde já a todos os que colaboraram com nós e que colaboram sempre, né? E o ano que vem tem mais. Daí vamos, de repente, aumentar o número, em vez de 600, vou aumentar um pouquinho o número de ingressos, tá?
0: Então, esse é o primeiro de muitos, então.
1: É o primeiro de muitos, com certeza.
0: Que bom, olha que alegria. Então, em primeira mão aqui, gente, esse é somente o primeiro jantar dançante dos Amigos da APAE. Então, essa noite de confraternização, solidariedade e muita alegria. Os ingressos no valor de R$100. Eu vou repetir o cardápio aqui, gente. Ó, entrada, pães com paetê, jantar paetê. Com macarrão com patê.
1: Ah, é paetê.
0: Paetê. Com patê, jantar com macarrão com molho vermelho, macarrão com molho de natas e bacon, filé de coxa de frango. Frango assada, bife ao molho, madeira, arroz, batata rústica, maçã caramelizada, salada de repolho Waldorf e mix de folhas verdes, né, gente? Esse é o cardápio do jantar, então, que acontece agora dia 17 de outubro no CTG Porteira do Rio Grande. Valor do ingresso R$100 a partir das 8 da noite. Professora Adriana, também, né, um recadinho aí pra gente encerrar esse nosso bate-papo e, mais uma vez, parabéns por todo o trabalho que é realizado na APAE.
2: Bom, a gente gostaria também de agradecer, né? Agradecer aos patrocinadores, agradecer aos colaboradores, à própria comunidade de Vacaria, né? Que sempre está aberta a todas as promoções e eventos que a APAE promove.
0: Muito obrigado a vocês pelo belo trabalho realizado também na APAE de Vacaria. São 62 anos, gente. Agora dia 8, que é na próxima...
2: Quinta-feira,
0: né? Quinta-feira, então. um dia de comemoração da PAI, aí 62 anos de história. Vai ter bolo lá pro pessoal confraternizar?
2: Vamos fazer o bolinho.
0: É, né? Então tá bom, combinado. 62 anos, gente, de história da PAI aqui em Vacaria, comemoração agora dia 8, e esse jantar, então, no dia 17 de outubro, no CTG Porteira do Rio Grande. Mais uma vez, agradecemos muito a presença de vocês aqui no estúdio e parabéns pela bela iniciativa, primeiro jantar dançante dos amigos da APAI.
2: Obrigada.
0: 10:30, 17 graus, a gente volta na sequência aqui na tua Rádio Fátima nessa manhã. Um bom dia a todos, paz e bem.
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7: 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Agora 23, faltando para as 11, a temperatura marcando 17 graus aqui nos Campos de Cima da Serra, gente. Vamos seguindo aqui no Temática nessa manhã, agradecendo a todos pelo carinho, pela audiência e pela sintonia, né? Um bom dia a todos que estão com a gente aqui na tua Rádio Fátima. 17 graus e agora com o oferecimento de Skill Cereais, nossos parceiros aqui na tua Rádio Fátima, também, né? 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Vamos atualizar alguns destaques esportivos aqui na tua Rádio Fátima, as informações que chegam nessa manhã com o Betão Carneiro aqui na tua Rádio Fátima, né? Atualizando os destaques aí da dupla Grenal, futebol local também, que está retornando aí as atividades do futebol, futsal local, né? 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

0: 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Informações esportivas desta manhã. Como é que está, Betão? Tudo bem? Bom dia.
1: Bom dia, tudo bem, tudo tranquilo, graças a Deus, não é? Agora, terminada o primeiro turno das eleições, vamos partir agora para uma outra paixão do brasileiro, que é o futebol, não é? Futebol, o esporte, realmente é a paixão do brasileiro, juntamente com a política, isso é lógico, não é? Mas vamos falar a respeito de esportes, não é? Informando que os confrontos Climatizar, Fazenda Três Rios versus Transportes Cavalinho e Unicerra RGE contra a equipe da Coperval RAR pelo Indústria e Comércio de Futsal serão realizados na amanhã, terça-feira, tá? Amanhã, terça-feira, 19:30, no ginásio de esportes do MD, semifinais aí, então já, quartos de finais, melhor dizendo, Climatizar, Fazenda Três Rios contra Transportes Cavalinho e Unicerra RGE contra Coperval RAR, são jogos atrasados que seriam realizados na semana passada, mas devido à umidade da quadra, passou então agora para o dia 6, que é amanhã, essa rodada do Indústria Comércio e Futsal. Outra informação, Ronaldo, o Glória Fava, sub-17, ele jogou sábado na cidade de Taquari contra o Pinheiros. Foi derrotado por 7-1 nas oitavas de finais do campeonato A2 da Federação Gaúcha de Futebol. E com isso se despediu dessa competição. Mas parabéns ao pessoal da comissão técnica, aos meninos da Fava e do Glória sub-17, que fizeram uma excelente campanha, chegaram até as oitavas de finais nesse ano. Ano que vem tem mais, não é? E continua a preparação aí do Glória Fava em diversas categorias. Parabéns a todas as pessoas que comandam o Glória a Fábio. Glória que prepara aí comemorar os 70 anos no mês de novembro. Agora no mês de novembro, Glória completa 70 anos e haverá uma comemoração, um jantar, não é, que está sendo idealizado pela direção através do seu Eugênio Marques e o Décio Camargo, tá? E também nós teremos o lançamento do livro que conta a história de 70 anos do Glória. Nessa semana vai ser definida a data exata do lançamento desse livro aí que conta a história dos 70 anos do Glória de Vacaria. Agora no esporte do Campeonato Brasileiro, voltamos aí após 15 dias de atuação da seleção brasileira com o Campeonato Brasileiro. E nesta semana já é uma semana pesada para a dupla Grenal. Dupla Grenal que está na zona do rebaixamento, tá? Não vamos esquecer isso aí. O Grêmio com 29 e o Internacional com 28. As duas equipes estão na zona do rebaixamento. Na frente deles tem o Vasco com 31, Mirassol com 32 e Corinthians com 32, Vitória com 33. Abaixo de Grêmio Internacional, o Remo com 23 e a Chapecoense com 18. Repito, Grêmio com 29, Internacional com 28. E jogo nesta quarta-feira às 19:30. O Internacional no Beira-Rio em Porto Alegre, 19:30 contra o Corinthians. E o Grêmio vai a Belém, no Mangueirão, enfrentar a equipe do Remo. Também às 19:30 de quarta-feira. Os dois jogos aqui que você acompanha na nossa Rádio Fátima na quarta-feira. E domingo, Ronaldo. Ronaldo, 19:30, tem Grenal.
0: É verdade.
1: Tem o Campeonato Brasileiro.
0: Bem lembrado.
1: Tá? 19:30, na Arena do Grêmio, tem clássico Grenal. Mas para isso, minha gente, para chegar vivo até o Grenal, uma das duas equipes, eles precisam somar pontos nesta semana, nesse meio de semana. O Internacional contra o Corinthians e o Grêmio contra o Remo, tá? Tem que somar pontos. O Grêmio com 29, o Internacional com 28 para subir na tabela de classificação. E aí no Grenal, minha gente, que vença o melhor.
0: É verdade. É,
1: Grenal que você vai acompanhar também aqui na tua, na nossa Rádio Fátima, no próximo domingo, 19:30.
0: Olha, complicada.
1: É uma semana realmente aí. Começa o campeonato, voltou o Campeonato Brasileiro de novo, tá? E agora não tem parada, quer dizer, tem parado só no mês de novembro. No mês de novembro vai ter parado porque tem mais uma data FIFA no
0: mês
1: de dezembro.
0: Tem mais uma data FIFA.
1: De 10 dias aí a parada, tá? Mas o Campeonato Brasileiro está aí, então. Quarta e domingo, com as atenções voltadas para a dupla Grenal, lógico, os nossos representantes, que a gente torce para que saiam dessa zona do rebaixamento e que subam na tabela de classificação.
0: Barbaridade. Que situação, hein? Que situação. Olha, quero só ver a finaleira do campeonato aí.
1: Ah, nem na finaleira. Eu acho que daqui a 5, 6 rodadas, nesse final de mês de outubro, a gente já vai ficar sabendo. Isso aqui é teu. A gente já vai ficar sabendo alguma novidade a respeito se vai cair, não vai cair, se vai conseguir fugir do rebaixamento o Grêmio Internacional. Daqui 5 rodadas já vamos saber isso aí.
0: É. Essa rodada dessa semana já é decisiva, né?
1: Todas as rodadas
0: são decisivas.
1: Porque aí
0: tu pensa assim, mas domingo tem clássico Grenal. É. Mas se Grêmio e Inter perdem durante a semana, daí o Grenal já fica com aquela cara
1: de velório, né? Se o Internacional perder pro Corinthians, o Corinthians vai a 35, cara. Tá? O Grêmio perdendo pro Remo, o Remo já vem a 26. E o Internacional, o Mirassol joga no meio de semana, deixa eu ver com quem que joga. O Mirassol joga contra o Bragantino. Bragantino que perdeu sábado para o sexta-feira de noite, ou sábado, perdeu para o Atlético Mineiro por 1-0, tá? O Mirassol joga fora de casa contra o Bragantino. É uma situação difícil.
0: Meu Deus do céu, já fica o Grenal domingo, vai, olha.
1: Barbaridade. Mesmo vencendo, não consegue encostar.
0: Deus, senhor. Tá? Que situação, né?
1: É.
0: 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Agora tenho visto muitas... deixa eu mandar um abraço aqui, um bom dia para o nosso amigo Valmor Silva. Bom dia, Valmor. Um abraço para você, amigão, acompanhando a gente aí nessa manhã. Agora tenho ouvido muitas críticas ao amistoso da seleção contra a Índia.
1: Contra a Índia.
0: Realmente, olha...
1: Mas era um treino da seleção brasileira, sinceramente. Eu assisti todo jogo sábado pela manhã, jogadores em ritmo de treino, entendeu? Então, a CBF, ela não deve marcar esses amistosos aí. Tem a data FIFA, tem que marcar jogos com equipes, seleções europeias, tentar marcar, porque nem todas as seleções europeias querem jogar contra o Brasil, né? E o Brasil, às vezes, também foge também.
0: Eles têm aquele esquema deles lá, a Nations League, né?
1: Eles estão disputando lá.
0: É uma competição amistosa, mas é uma competição, né?
1: Então... E a seleção brasileira joga, então, é uma seleção, caça-niques aí, esses jogos aí da seleção brasileira agora, na data FIFA aí.
0: É verdade.
1: Esses dois amistosos contra a Austrália, o que que renderam? Dentro de campo, nada.
0: Só renderam críticas,
1: contra,
0: né?
1: A Índia, contra a Índia, o que que também apareceu? Nada, né? Então, realmente, o torcedor, ele está... não está de acordo com a seleção brasileira, vamos dizer assim, tá? Não está de acordo com a seleção brasileira. Precisa mudanças também na seleção brasileira, né? No comando da CBF também.
0: É verdade. 14 agora, faltando para as 11. Obrigado, Betão, atualizando os destaques do esporte para a gente. 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É a Companhia dos Sapatos e a temperatura 17 graus. A previsão do tempo para a sequência da semana, para os próximos dias, chegando por aqui com a Kátia Valente. Oi, Kátia.
2: Amigos e caros ouvintes, nesta segunda-feira temos ainda as instabilidades predominando aqui na região da Serra e Campos de Cima da Serra. Ainda podemos ter algumas pancadas de chuva. Não tem previsão assim de temporais, nem previsão de chuvas intensas, não. Mas as pancadas devem acontecer ainda ao longo do dia de hoje. As temperaturas ficam, dá para se dizer, amenas. As máximas variam entre 18 e 19 graus em média, 18 aí nos pontos mais elevados. Para terça-feira, a instabilidade predomina principalmente no período da manhã, mas é uma condição assim mais de chuvisco, né? Eventualmente a nebulosidade perde um pouco de força, o tempo fica nublado, ou seja, uma terça-feira mais com a instabilidade predominando pela manhã, com uma chuva ainda assim, né, de forma mais fraca no período da manhã. Depois, no decorrer da tarde, o tempo vai ficando mais estável por aqui. As temperaturas também oscilam na faixa aí dos 11 a 13 graus pela manhã e máximas entre 19 e 20, até beirando os 21 graus no período da tarde. Com a previsão do tempo, Kátia Valente.
0: Obrigado, Kátia, atualizando pra gente a previsão do tempo. Agora 12 para as 11, hora dos aniversariantes do Clube da Amizade para a Sesc Vacaria. 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E os aniversariantes desta segunda-feira.
3: Parabéns a você que celebra o dom da vida. A vida é um presente de Deus, mas é também uma grande missão. Que o bom Deus abençoe os seus esforços e todas as pessoas que lhe amparam na caminhada da vida. Seja feliz.
4: Parabéns a você, aniversariante do dia 5 de outubro. Em Guabiju, Jesse Bonato recebe os parabéns do esposo Alcides e dos filhos. Em Vacaria, Horácio Vicentim recebe os parabéns da esposa, filhas, genros e netos, Arthur, Letícia, Isabelle e Ana Luísa. Em São Domingos do Sul, João Paulo Gato recebe os parabéns da família. Em Muitos Capões, José Alvir Batista Galbim recebe os parabéns do filho Gustavo e da família. Em Esmeralda, Loecide Fátima Antunes Vaz recebe os parabéns do esposo Vivaldino, dos filhos, netos e bisnetas. Em Nova Araçá, Lucimar Ariel Pereira Cogo recebe os parabéns dos familiares. Em Nova Araçá, Marilene Campana recebe os parabéns do esposo Dorceli. Em Vacaria, Marta Cuse de Vargas recebe os parabéns da madrinha Loia, da amiga Carolina, do pai e dos irmãos. Em Campestre da Serra, Roque Goulart recebe os parabéns da esposa Suzete e das filhas Aline e Alana. Em Monte Alegre dos Campos, Simone Paim Boeira recebe os parabéns do esposo Valderi, das filhas Milena e Mônica, da neta Isabelle, da mãe Maria, dos sogros Bento e Tereza, que é agente do Clube da Amizade, e da neta Valentina. Em IP, Terezinha Suzinha Dallagnol recebe os parabéns do esposo Luiz, das filhas Tiane e Laís, dos genros Gregory e Jonas e da neta Maria Clara. Terezinha é agente do Clube da Amizade. Felicidade a você, aniversariante. Receba o carinho da tua Rádio Fátima.
3: A vida fica mais bela quando sabemos reconhecer o bem que Deus nos faz e o bem que as pessoas nos fazem todos os dias. Parabéns pelo presente de viver e de amar. Que a sua alegria de viver contagie todos os que estão próximos. Viva a vida!
5: Um abraço, carinho a você, aniversariante do Clube da Amizade. 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
6: 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Troca, troca. Vende-se 3 roupeiros de 6 portas. Interessados, favor entrar em contato pelo telefone 549-8425-7371. Falar com Orlando. Vende-se um terreno com 2 casas, Rua Sergipe, número 2017, no bairro Kennedy. Interessados, ligar no telefone 549-81-64-0071. Falar com Paulo. Balcão de empregos. Homem procura emprego como caseiro, 60 anos, solteiro, sem vícios. Chácara ou sítio. Interessados, favor entrar em contato pelo telefone e WhatsApp 549-9915-1491. Falar com o Ricardo. Anuncie você também no Oportunidades, tua Rádio Fátima. Vem até a portaria da emissora ou ligue para 3231-7500 e o WhatsApp 99928-1022.
5: Obrigado, Júlia, trazendo as oportunidades. 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
0: 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Um abraço mais uma vez lá pro nosso amigão Valmor Silva. Ele lembra aqui que o Clássico Grenal é domingo às 5:30 PM. A tua Rádio Fátima vai estar acompanhando, meu amigo Valmor. Um abraço. Um abraço. Que é?
1: 17h30,
0: Betão.
1: 17h30.
0: Um abraço, bom dia aqui pra minha amiga Geni. Tudo bem, Geni? Um bom dia, um abração pra você ali no bairro Monte Claro, gente. Pessoal da Imater avisando que agora de terça, dia 6, amanhã até o dia 9 de outubro, não haverá atendimento no escritório da Imater. O pessoal estará realizando atividades no meio rural. Tem o curso de turismo na Capela Santa Luzia e o encontro sobre associativismo no assentamento Nova Estrela e também reunião sobre o queijo serrano. Aviso aqui da Imater. Então não haverá atendimento de terça, agora dia 6 até o dia 9 de outubro, no escritório da Imater aqui em Vacaria, tá? 5 para as 11, notícias da hora e depois a gente volta. Bom dia.
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19: 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O Ibovespa, principal índice da Bolsa Brasileira, dispara nesta segunda. Perto das 10h45 da manhã, o índice subia 8,03% aos 207.582 pontos. Mais cedo, o índice superou pela primeira vez a marca dos 209 mil pontos. Já o dólar caía 4,66% no mesmo horário, cotado a R$ 4,97. O resultado das eleições é o principal destaque da sessão, com as atenções voltadas para o segundo turno da disputa entre Lula e Flávio Bolsonaro. Na agenda econômica, investidores também repercutem o relatório Focus do Banco Central e novos dados dos Estados Unidos. O PL já tem a maior bancada no Senado e ficará maior ainda em 2027, após eleger 19 senadores neste domingo, chegando a 28 representantes. O partido de Flávio Bolsonaro conseguiu fazer dobradinha ao eleger os dois senadores em quatro estados e no Distrito Federal. Entre os eleitos está a ex-primeira-dama Michele Bolsonaro. Em segundo lugar ficou o MDB, que elegeu 7 senadores, mas reduziu sua bancada de 9 para 8 integrantes. Já o PT elegeu 6 senadores e vai manter o mesmo tamanho de bancada, com 9 parlamentares. PP, Novo, PSB e União Brasil elegeram 3 senadores cada. 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A Embaixada dos Estados Unidos em Brasília e os consulados retomam os atendimentos nesta segunda-feira. Na última sexta, os Estados Unidos suspenderam o atendimento presencial na Embaixada dos Estados Unidos e nos consulados do país por possível ameaça. A decisão foi seguida também pela Austrália. Os governos afirmaram que medidas foram de segurança, mas não detalham quais seriam as ameaças que motivaram a interrupção dos serviços. 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
19: Próxima edição, às 14h.
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5: 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Espaço agora para informativo do CEPER Sindicato, o programa do Centro dos Professores do Estado do Rio Grande do Sul. Informativo do CEPER nesta manhã.
6: Bom dia, colegas e ouvintes. Sou Nádia e faço parte do 30º núcleo do CEPER de Vacaria. Na última semana, o governo realizou o pagamento, na folha de setembro, do bônus do Programa de Reconhecimento da Educação Gaúcha, PREG, chamado de 14º Salário para servidores ativos, professores e funcionários das escolas estaduais que alcançaram as metas estabelecidas pela Secretaria Estadual de Educação. No entanto, diversos educadores têm relatado que ficaram de fora da lista de escolas contempladas, mesmo em casos em que houve aumento do Índice de Desenvolvimento da Educação Básica, IDEB. Lembrando que os aposentados, mais uma vez, são esquecidos pelo governo do estado e não têm direito ao bônus. Desde a apresentação da proposta, o CEPER se posiciona contra a vinculação da remuneração a índices de desempenho e defende que os recursos destinados à valorização dos educadores sejam distribuídos de forma linear, contemplando toda a categoria. O sindicato reafirma: meritocracia não é valorização. Condicionar uma parcela da remuneração ao cumprimento de metas desconsidera as profundas diferenças entre as comunidades escolares e as condições concretas em que professores e funcionários desenvolvem seu trabalho. Ao estabelecer remunerações distintas a partir de indicadores de desempenho, o governo cria divisões em uma categoria que já enfrenta sobrecarga de trabalho, falta de profissionais e perdas salariais históricas. Desde a apresentação do programa, o CEPERS alerta que essa lógica transforma cooperação em competição e individualiza resultados que são construídos coletiva e socialmente. Os próprios indicadores salariais evidenciam onde está o problema estrutural. Estudo do Departamento Intersindical de Estatística e Estudos Socioeconômicos, DIESE, divulgado pelo CEPERS em julho, aponta que o Rio Grande do Sul ocupa a última posição entre as 27 unidades da Federação no Indicador de Valorização dos Professores, que compara a remuneração do magistério público com a de outros profissionais assalariados com ensino superior. Diante desse cenário, bonificações condicionadas a índices escolares não enfrentam a raiz do problema. Valorização se faz com salários dignos, recomposição das perdas, planos de carreira, concursos públicos e condições adequadas de trabalho para todos. Em vez de políticas que selecionam quem recebe e quem fica de fora, o sindicato defende investimentos permanentes e políticas salariais lineares, capazes de reconhecer quem constrói diariamente a educação pública gaúcha. Aos educadores que desejarem consultar as regras, os critérios de cálculo e demais informações referentes ao pagamento do bônus, podem acessar o portal do PREG disponibilizado pela SEDUC, na aba Dúvidas. Estão reunidas orientações sobre o programa e o pagamento. Atenção, associados! O atendimento jurídico presencial do mês de outubro acontecerá na quinta-feira, 15/10, sob agendamento. Interessados devem entrar em contato com o 30º Núcleo pelo 54-3231-2308 ou 549-9691-0859. Desejamos a todos uma boa semana e até a próxima segunda-feira.
5: 11:13, 18 graus a temperatura, tá informativo do CEPER Sindicato nesta manhã. 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
5: Obrigado, Tita, trazendo as novidades da Livraria do Estudante para essa semana, gente. 11, 18, 18 graus, já voltamos.
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1: Onze e vinte e cinco, de volta aqui na tua Rádio Fátima com o nosso temática nessa manhã. WhatsApp 999934202, 999934202, é o WhatsApp aqui da tua Rádio Fátima. 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Vamos seguindo nessa manhã, gente. Vamos seguindo, trazendo também agora o nosso destaque da área da saúde para a loja Residenza. 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
3: 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E a primavera começou no último dia 22 e com a chegada da nova estação, alguns alimentos podem sim ganhar mais espaço no seu cardápio. Por isso, o Bem Viver de hoje vai recomendar 2 frutas e 1 carboidrato muito consumidos nessa época do ano, que possuem baixa necessidade de agrotóxicos ou intervenções externas. O primeiro deles é o abacaxi, fruta característica do clima tropical e rico em vitaminas C, A e do complexo B, além de ter muitas fibras e minerais como o potássio. Outro queridinho dos brasileiros, principalmente no café da manhã, é o mamão, fundamental para o funcionamento do intestino e para o nosso sistema imunológico, já que ele possui vitamina C. E por fim, a batata doce também costuma brilhar na primavera e é uma excelente fonte de ferro, além de conter propriedades anti-inflamatórias e ajudar a prevenir doenças cardiovasculares. Esse então foi o Bem Viver de hoje e eu, Ana Paula Barros, volto nessa programação com mais uma dica para sua saúde. Até a próxima.
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1: 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Vamos à nossa receita do dia? A receita de hoje chegando aqui na tua Rádio Fátima com a Franciele Lorscheider.
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1: 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Tudo bem, Fran? Bom dia.
5: Bom dia, Ronaldo. Tudo bem. Bom dia, Fábia. Tudo certo com vocês?
1: Tudo ótimo. Bom, a nossa receita de hoje é uma sobremesa. É uma sobremesa, é um pavê de pudim.
5: Isso mesmo. Uma sobremesa diferente, né? Começando a semana... Olha.
1: Diferente, mas diferente. Deliciosa, né?
5: Isso aí. Uma
1: aliás,
5: sobremesa aliás, já,
1: todas
5: né?
1: Todas as receitas que a gente traz aqui são deliciosas, né? Olha, o pavê de pudim, gente, olha, fica tão bonito. Tem um creme de pudim que você faz, depois a calda e depois monta tudo. Como é que diz? Mistura tudo.
5: Mistura tudo, isso aí.
1: Então vamos lá, gente. Olha, pavê de pudim é uma receita bem diferente. Eu posso que muita gente que tá ouvindo a tua Rádio Fátima, ouvindo a receita de hoje, nunca fez, nem conhece. Então a Fran vai trazer pra gente.
5: Vamos lá. Para o creme, 1 lata de leite condensado, 1 colher de sopa de amido de milho, 1/4 de caixa de leite em pó. Oh, meu Deus do céu. 1/4 de xícara de leite em pó, duas xícaras de chá de leite, duas gemas e uma colher de sopa de manteiga. Uma lata de creme de leite e uma colher de extrato de baunilha. Esse é opcional. Para a calda, uma xícara de açúcar e meia xícara de água. E para montagem, um pacote de biscoito, tipo champanhe, e leite para umedecer os biscoitos. E é isso aí.
6: E esses são os ingredientes, então, molezinha,
5: isso,
6: né?
5: Isso mesmo.
6: Bom, primeiro, então, agora, né, para realizar, para fazer o pavê, então, agora tu faz a calda e daí... E depois mistura tudo, é isso, né?
5: Isso.
6: Faz o creme, né? Os ingredientes para o creme, depois para a calda e depois faz a montagem, né?
5: Isso mesmo. Em uma panela, coloque o açúcar e leve ao fogo baixo até derreter e formar um caramelo dourado. Acrescente a água aos poucos, com cuidado, e mexa até o açúcar dissolver completamente. Desligue o fogo e deixe esfriar. Em outra panela, misture o leite condensado, o amido de milho e o leite em pó. Adicione as gemas, a manteiga e o leite e mexa até dissolver tudo. Cozinhe em fogo baixo, mexendo sempre até engrossar e começar a ferver. Continue mexendo por mais uns 3 minutos. Desligue o fogo e acrescente o leite, o creme de leite e a baunilha. Misture bem até ficar um creme liso e homogêneo. Cubra com um plástico filme em contato com o creme e deixe esfriar. Para a montagem, em uma travessa, faça uma camada de creme, umedeça rapidamente os biscoitos e faça uma camada. Coloque mais creme e um pouco de calda. Repita essas camadas até finalizar com o creme e cubra com a calda por cima. Leve à geladeira por mais ou menos umas 4 horas ou de um dia para o outro, para ficar bem cremoso, ainda mais saboroso.
6: E... fica uma delícia, gente. Olha, só de olhar aqui, eu nunca comi, mas só de olhar e ver os ingredientes aí, né? Fica uma delícia e fica muito bonito.
5: É, o diferencial...
6: É aquela sobremesa que serve pra qualquer hora aí também. Não precisa ser só pra sobremesa, não, né? Dá pra comer hora, né?
5: Durante a tarde ali, né? Vai bem também, né? Com um cafezinho, com certeza vai bem. E o diferencial é a calda, né? Que vai no pudim.
6: Olha...
5: Esse é o diferente desse pavê aqui, né? Que esse aqui eu também nunca fiz, tá? Tô curiosa também.
6: É a mistura de dois doces tradicionais, né, Fran? O pavê e o pudim, né?
5: Isso mesmo. Aí agora é só fazer.
7: Já ia dizer pra Fran, pode fazer e
5: trazer
7: pra
5: gente. Ah, tá.
6: Ah, mas isso...
7: Não, a gente disse é bom, porque mas, segunda-feira, numa ressaca de cobertura pós-eleições, tá só me dando água na boca. Agora vontade de fazer, zero.
6: Mas isso é um tema recorrente aqui do horário, viu, Fábio?
5: Pois é.
6: A gente se fala assim, ah, que delícia, vamos fazer, vamos.
5: Né?
6: Aí nunca ninguém faz, né?
7: É. Ia tanto um bolinho hoje, mas olha...
5: Ai.
7: Hoje tipo dia aquele... tá bom pra um chá, um bolinho, mas também
5: verdade.
7: Não tô com vontade de fazer. Daqui
6: é tipo
7: a pouco
6: aqueles...
7: eu passo na padaria e providencio o bolo.
6: É tipo aqueles amigos que tu encontra e diz assim, nossa, nós temos que
7: vamos
6: se reunir,
7: um café,
6: né? Vamos se encontrar. Claro,
7: anos.
6: Vamos, nunca mais.
5: Nunca
6: é que
5: mais.
6: Nem a gente que com a receita, né? Nossa, que receita boa. Vamos fazer pra gente comer aqui na rádio? Vamos.
7: Ó,
6: nunca
7: eu
6: mais.
7: Eu tô com todos os ingredientes lá pra fazer o brigadeiro de bergamota. Todos.
5: Nossa.
7: Já faz mais de mês. A
5: bergamota
7: já
5: tempo,
7: mudou.
5: Né?
6: Bergamota, se tem bergamota.
7: Já renovei lá o estoque da bergamota umas 5, 6 vezes ou mais,
5: boa.
7: Viu?

0: Continuar no clima político.
1: Isso aí.
0: Continuar prometendo brigadeiro.
1: Ah, mas aí, se tu fizer, vai bem. Tu traz pra gente provar, então, na terça-feira.
2: Não,
1: né?
2: Vai trazer.
0: Se sobrar.
2: Não
0: se
2: vai
0: sobrar.
2: Eu já perdi as esperanças. Não vai trazer. Não vai trazer. Ninguém vai trazer.
0: O importante é fazer, né?
2: Só, a gente só fala aqui no ar, daí dá 10 minutos a gente já esqueceu de tudo.
1: Olha, eu tô sem tempo, né? Mas agora, quem sabe? Daqui pra frente, quem sabe, tranquiliza um pouquinho mais, eu faço alguma coisa.
2: Promessas e promessas. Né? Vamos lá, então.
1: Mais uma.
0: Qual é o número dos candidatos?
2: Promessas e mais promessas. Obrigado, Fran.
1: Obrigada a vocês.
2: Trazendo a receita do dia hoje pra gente, restaurante, churrascaria, lancheria e hotel Brasa Viva, hospedagem, café da manhã, almoço, lanches, jantar em um só lugar, WhatsApp 999-6528-38. 11:35, gente, 19 graus, que útil, produto de leilão, qualidade e precinho especial, parcela em até 10 vezes no cartão, com parcelas no valor mínimo de R$50. 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
2: A janela. E hoje eu te convido a olhar diferente para uma janela. Uma janela tem uma característica curiosa. Ela pode servir para duas pessoas olharem a mesma paisagem e enxergarem coisas completamente diferentes. Alguém pode olhar e ver apenas o céu cinzento. Outro pode perceber que mesmo entre as nuvens existe uma luz tentando passar. A janela não muda o mundo, ela apenas revela o jeito como cada um escolhe olhar para ele. Na vida acontece a mesma coisa. Há pessoas que entram em um ambiente procurando defeitos. Outras procuram motivos para agradecer. Algumas enxergam somente problemas. Outras conseguem perceber oportunidades escondidas nas dificuldades. A realidade é a mesma, mas o olhar transforma a experiência que fazemos dela. O Evangelho nos mostra que Jesus sempre olhava além das aparências. Onde muitos viam um pecador, ele via alguém capaz de recomeçar. Onde viam uma multidão, ele enxergava pessoas com fome, com medo, com esperança. O olhar de Jesus nunca parava na superfície, porque o amor sempre vê mais longe. Antes de reclamar do dia, experimente abrir outra janela. Não a da casa, mas a do coração. Talvez os problemas continuem existindo, mas você perceberá também as pessoas que caminham ao seu lado, os pequenos motivos para agradecer e a presença discreta de Deus sustentando a sua história. Afinal, mudar o mundo nem sempre está ao nosso alcance, mas mudar a maneira de olhar para o mundo sempre é possível. Até o nosso próximo encontro. Paz e bem.
0: Obrigado, Frei Laércio Duminelli da Luz. 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E as oportunidades, Júlia Rodrigues.
3: 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Troca, troca. Vende-se 3 ropeiros de 6 portas. Interessados, favor entrar em contato pelo telefone 54-984-25-7371. Falar com Orlando. Vende-se um terreno com 2 casas, Rua Sergipe, número 2017, no bairro Kennedy. Interessados, ligar no telefone 54-981-64-0071, falar com Paulo. Balcão de empregos. Homem procura emprego como caseiro, 60 anos, solteiro, sem vícios. Chácara ou sítio. Interessados, favor entrar em contato pelo telefone e WhatsApp 54-999-15-1491. Falar com Ricardo. Anuncie você também no Oportunidades, tua Rádio Fátima. Venha até a portaria da emissora ou ligue para 3231-7500 e o WhatsApp 99928-1022.
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4: Agora 8, faltando para o meio-dia, temperatura marcando 19 graus. 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Hora do recado da Paróquia de Fátima, caminhando com as comunidades, com o Frei Protásio Ferronato. Lembrando que hoje à noite nós teremos a novena da festa de Fátima, né? Teremos a quarta noite da novena da festa de Fátima e a tua Rádio Fátima estará acompanhando hoje à noite a novena da festa de Fátima no seu quarto dia, né? E agora o recado, então, da Paróquia de Fátima, caminhando com as comunidades, com o Frei Protásio Ferronato.
5: Paz e bem, segunda-feira, Evangelho do dia de hoje é de Lucas capítulo 10, 25 a 37. Naquele tempo, um mestre da lei se levantou e, querendo pôr Jesus em dificuldade, perguntou: Mestre, que devo fazer para receber em herança a vida eterna? Jesus lhe disse: O que está escrito na lei? Como lês? Ele então respondeu: Amarás o Senhor teu Deus de todo o teu coração, de toda a tua alma e com toda a tua força e com toda a tua inteligência, e ao teu próximo como a ti mesmo. Jesus lhe disse: Tu respondeste corretamente, faze isso e viverás. Ele, querendo justificar-se, disse a Jesus: E quem é o meu próximo? Jesus respondeu: Certo homem descia de Jerusalém para Jericó e caiu nas mãos de assaltantes. Estes arrancaram-lhe tudo, espancaram-no e foram-se embora, deixando-o quase morto. Por acaso, um sacerdote estava descendo por aquele caminho. Quando viu o homem, seguiu adiante pelo outro lado. O mesmo aconteceu com um levita. Chegou ao lugar, viu o homem e seguiu adiante pelo outro lado. Mas um samaritano que estava viajando chegou perto dele, viu e sentiu compaixão. Aproximou-se dele e fez curativos, derramando óleo e vinho nas feridas. Depois colocou o homem no seu próprio animal e levou-o a uma pensão onde cuidou dele. No dia seguinte, pegou 2 moedas de prata e entregou-as ao dono da pensão, recomendando: Toma conta dele, quando eu voltar, vou pagar o que tiveres gasto a mais. E Jesus perguntou: Na tua opinião, qual dos três foi o próximo do homem que caiu nas mãos dos assaltantes? Ele respondeu: aquele que usou de misericórdia para com ele. Então Jesus lhe disse: vai e faze a mesma coisa. Palavra da salvação. Amigos, próximo é o necessitado. Próximo é quem se aproxima para ajudá-lo. Esta parábola é um retrato do verdadeiro rosto de Jesus. E o ensinamento é este: vai e faze tu o mesmo. Quantos seres humanos feridos, caídos, necessitados de cuidar. O amor ao próximo aparece quando se acolhe o semelhante, seja quem for, em suas necessidades reais. Hoje, em nosso caminho, apresentam-se feições e rostos concretos. Quem sofre ao nosso lado, quem é ignorado e quem precisa de cuidado. A ação possível começa quando se decide parar, olhar e agir com misericórdia. Pensemos. Programa da Paróquia Nossa Senhora de Fátima. Continuamos com a nossa novena, que está muito bonita, com uma boa, com uma grande participação. Às 19h30, hoje de noite, segunda-feira, com o tema Com Maria, Comunidades Samaritanas, com a presença especial das comunidades São Peregrino do bairro Pradense, Nossa Senhora Consoladora do bairro Cristal e a comunidade São João Batista. Será a noite da bênção das imagens e do crucifixo. Amanhã, terça-feira, sexta noite da novena, com Maria, comunidades, tendas de encontro, com a presença especial dos ministros da Visitação e da Eucaristia, pastorais da saúde, do dízimo, da criança e carcerária, estará presente o Frei Vandrigo Zac e será a noite da bênção do sal e das velas. E pela intercessão de Nossa Senhora de Fátima, Deus abençoe a todos, em nome do Pai, do Filho e do Espírito Santo. Amém.

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1: Olá, boa tarde, meio-dia e um minuto, a temperatura 19 graus, você está na tua Rádio Fátima e este é o No Ponto. Meio-dia e um, 19 graus, tempo parcialmente encoberto aqui nos campos de cima da serra, No Ponto para a ZC. 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Hoje é dia 5 de outubro, dia de número 278, faltando 87 dias para acabar o ano. Hoje é dia mundial do professor, hoje no Brasil dia do empreendedor e aniversário dos estados brasileiros do Amapá, Roraima e também Tocantins. Meio-dia e dois, hora de conferir os destaques da reportagem aqui na tua Rádio Fátima.
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1: Os principais destaques desta segunda-feira, chegando por aqui com a Gi Moraes. Boa tarde, Gi.
2: Boa tarde para você, a todos que nos acompanham, uma ótima segunda-feira, um bom início de semana. Chegando os destaques dessa segunda, dia 5 de outubro. Luciano Zucco, do PL, é eleito governador do Rio Grande do Sul. Para presidente da República, teremos segundo turno entre Flávio Bolsonaro e do PL e Lula do PT no dia 25 de outubro. PL também elegeu os dois novos senadores, Sanderson e Marcelo Van Hatten. Para a Assembleia Legislativa, dos 55 deputados eleitos, 15 são mulheres e 23 vão assumir o cargo pela primeira vez. Escola Estadual Bernardina Padilha recebe inscrições para a nova turma do curso de eletromecânica. Ao todo, são 40 vagas. Novena da Festa de Fátima tem continuidade nesta segunda-feira, às 7h30 da noite, com transmissão da tua Rádio Fátima. Curso de qualificação sobre turismo rural inicia amanhã na rota Caminhos do Refugiado. Os encontros ministrados pelo Senar serão na Capela... Será na Capela Santa Luzia. Previdência Social paga hoje os aposentados de finais 3 e 8. Transporte coletivo entre Pinhal da Serra, Esmeralda e Vacaria será retomado nesta segunda-feira. Será nas segundas e sextas-feiras. Sindicato dos Trabalhadores Rurais de Pinhal da Serra distribui 7.500 mudas de laranjeira para seus associados que fazem parte do projeto de fruticultura. Tribunal do Júri de Vacaria julga hoje réu suspeito de homicídio que ocorreu em 2022 no bairro Franciose. Ainda incêndio criminoso destruiu dois veículos e parcialmente um terceiro que estava no pátio de uma empresa às margens da BR-116, próximo à PRF, ontem de madrugada. Um suspeito foi preso próximo ao local pela Brigada Militar. Ronaldo.
1: Meio-dia e 4, 19 graus a temperatura e também procissão da novena de Fátima acontece neste sábado em Vacaria. 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Agora, meio-dia e 4, 19 graus a temperatura. 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Não fecha ao meio-dia, hora das informações do esporte. Os destaques esportivos chegando nesta segunda-feira com Betão Carneiro.
3: Os principais destaques esportivos, Campeonato Municipal de Amador de Futebol de Campo. No próximo final de semana nós teremos a rodada das semifinais da Série A do Campeonato Municipal de Amadores de Vacaria. Essa semana a Secretaria Municipal de Esportes e Lazer confirma os locais e os horários desses jogos. Pelo Indústria e Comércio, nós teremos amanhã o início de mais uma rodada, amanhã a partir das 19h30. Também a Secretaria confirma os jogos de amanhã à noite no DMD pelas semifinais do Indústria e Comércio de Futsal 2026. Glória a Fava, sub-17, no Campeonato Gaúcho A2, foi derrotado no final de semana pelo Pinheiros em Taquari por 7-1 e se despediu da competição. Mas parabéns ao Glória Fava, sub-17, que fez uma excelente campanha no A2 Gauchão. Volta no próximo ano com muita força aí a categoria sub-17 do do Glória à Fava. Enquanto isso, a direção do Glória programa já a festa de aniversário dos 70 anos do Glória, que acontece no mês de novembro. Segundo o presidente Décio Camargo, juntamente com Eugênio Marques e outros dirigentes, está sendo preparado aí uma comemoração dos 70 anos do Glória, que acontece no mês de novembro, dia 14 e dia 15 de novembro. Então, preparando aí uma grande festividade para comemorar os 70 anos do Glória. E na data também vai acontecer o lançamento aí do livro comemorativo aos 70 anos do Glória da Vacaria, do Glória da Vacaria. Campeonato Brasileiro, nós teremos nesse meio de semana, na quarta-feira, a 29ª rodada do Campeonato Brasileiro 2026. Nós temos a seguinte classificação no Campeonato Brasileiro, hein? O Flamengo é o líder com 60, Palmeiras, segundo colocado, 57, em terceiro, Atlético Paranaense, 49, na quarta posição, o Fluminense, 48, em quinto, o Bahia, com 46. Na sexta posição, Cruzeiro com 45. Em sétimo, Atlético Mineiro, 43. Em oitavo, Santos com 41. Na nona posição, Curitiba com 38. Em décimo, São Paulo, 36. Bragantino, 36. Décimo segundo, Botafogo com 35. Décimo terceiro, o Vitória com 33. Décimo quarto, Corinthians, 32. Mirassol também, 32. Décimo sexto, Vasco da Gama com 31. Na zona do rebaixamento aparece Grêmio com 29, Internacional com 28, o Remo com 23 e a Chapecoense com 18 pontos. Portanto, a dupla Grenal está na zona de rebaixamento do Campeonato Brasileiro. O Grêmio com 29, o Internacional com 28 pontos ganhos. E os compromissos desta semana, a 29ª rodada inicia na quarta-feira, 19h30, tem Bragantino e Mirassol. Também nós teremos aí 20h de quarta-feira, Vitória e Chapecoense, Botafogo e Vasco, Cruzeiro e São Paulo. Na quinta-feira tem Santos e Flamengo, Atlético Paranaense e Atlético Mineiro, Fluminense e Curitiba e Palmeiras e Bahia. E a dupla Grenal joga na quarta-feira. Os jogos da dupla Grenal acontecem às 19h30 desta quarta-feira em Porto Alegre. O Internacional enfrenta a equipe do Corinthians. E lá no Mangueirão, em Belém, Remo e Grêmio também às 19h30. Por isso, minha gente, são dois jogos muito importantes para a dupla Grenal, que precisa somar pontos, para fugir aí da zona do rebaixamento. E nesta semana, além de Internacional e Corinthians e Remo e Grêmio na quarta-feira, domingo, minha gente, domingo tem Grenal, isso mesmo, domingo tem Grenal, a partir das 19h30, na Arena do Grêmio tem Grenal domingo pelo Campeonato Brasileiro. E a situação da dupla Grenal não é fácil realmente neste momento no Campeonato Brasileiro. Por isso temos que ficar atentos aí e torcer para que Grêmio e Internacional consigam somar pontos neste meio de semana e depois no final de semana no Grenal, que vença o melhor. E os jogos do Campeonato Brasileiro, do Grêmio e Internacional, você vai acompanhar aqui na tua, na nossa Rádio Fátima. Estes os principais destaques esportivos.
1: Agora, 12h10, 12h10, temperatura marcando 20 graus aqui nos campos de cima da serra. 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Tempo parcialmente encoberto aqui nos campos de cima da serra.
2: Ronaldo, temos informação sobre o curso de turismo rural. A Emater promove, então, a partir de amanhã, dia 6, o curso de turismo rural, com atividades até a quinta-feira, no dia 8, no Salão da Capela Santa Luzia. O curso vai ser realizado das 8h30 da manhã até o meio-dia e da 1 da tarde até as 5h da tarde. A programação integra uma série de atividades da Emater no meio rural ao longo desta semana. De terça-feira até sexta-feira não vai ter atendimento no escritório, Ronaldo. Nesse período, a equipe estará envolvida nessas atividades externas, incluindo, além do curso de turismo rural, um encontro sobre associativismo no assentamento Nova Estrela e uma reunião também sobre o queijo serrano.
1: Meio-dia e 11, 20 graus a temperatura, a seguir a previsão do tempo. Já voltamos.
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0: Ponto está de volta, agora 12:15, a temperatura marcando 20 graus e a gente acompanha por aqui as informações do tempo.
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2: Olá, amigos e caros ouvintes. Nesta segunda-feira, temos ainda as instabilidades predominando aqui na região da Serra e Campos de Cima da Serra. Ainda podemos ter algumas pancadas de chuva. Não tem previsão assim de temporais, nem previsão de chuvas intensas, não. Mas as pancadas devem acontecer ainda ao longo do dia de hoje. As temperaturas ficam, dá para se dizer, amenas. As máximas variam entre 18 e 19 graus em média, 18 aí nos pontos mais elevados. Para terça-feira, a instabilidade predomina principalmente no período da manhã, mas é uma condição assim mais de chuvisco, né? Eventualmente a nebulosidade perde um pouco de força, o tempo fica nublado, ou seja, uma terça-feira mais com a instabilidade predominando pela manhã, com uma chuva ainda assim, né? De forma mais fraca no período da manhã. Depois, no decorrer da tarde, o tempo vai ficando mais estável por aqui. As temperaturas também oscilam na faixa aí dos 11 a 13 graus pela manhã e máximas entre 19 e 20, até beirando os 21 graus no período da tarde. Com a previsão do tempo, Kátia Valente.
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3: Agora, 12:17, 20 graus a temperatura aqui nos Campos de Cima da Serra, no ponto aqui da tua Rádio Fátima. 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A Pai de Vacaria realiza no dia 17 de outubro o primeiro jantar dançante dos amigos da Pai no CTG Porteira do Rio Grande. O evento começa às 8 da noite e terá animação do grupo Os Queras. Os ingressos custam R$100 por pessoa e há poucas unidades disponíveis que podem ser adquiridas diretamente com a entidade. A iniciativa faz parte das comemorações dos 68 anos da APAI, que serão celebrados no dia 8 de outubro. Atualmente, a instituição atende 302 usuários e conta com 52 profissionais. O atendimento abrange as áreas de assistência, educação e clínica, com serviços como fisioterapia e estimulação precoce e fonoaudiologia. Segundo a presidente da entidade, Lionê Trevisan, e a professora Adriana Benato, a comunidade Vacaria tem contribuído com as ações da entidade por meio de doações, participação em promoções e apoio de patrocinadores. A expectativa é que o jantar seja o primeiro de uma série de eventos realizados pela APAI. 12:18, 20 graus, a seguir informações do trânsito e da área da segurança.
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0: No ponto está de volta, hora certa agora, 12:23. 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A gente acompanha agora no ponto as informações do trânsito e da área da segurança com Vladimir Fabris.
13: Polícia Rodoviária Federal não registrou acidentes com lesões na manhã desta segunda-feira nas BR-116 e 285 que passam por Vacaria e região dos Campos de Cima da Serra. A Guarda Municipal, no final de semana, atendeu a 2 acidentes de trânsito apenas com danos materiais e notificou 2 condutores. Também atendeu várias ocorrências de perturbação do sossego público, ou seja, som alto. Corpo de Bombeiros de Vacaria registrou uma saída ontem por volta da 1 hora da madrugada. Foi devido a um incêndio criminoso que ocorreu no pátio de uma empresa localizada às margens da BR-116, bairro Chico Mendes, próximo à Polícia Rodoviária Federal. O fogo atingiu 2 veículos que ficaram totalmente destruídos e 1 terceiro que teve danos parciais. A guarnição utilizou aproximadamente 3 mil litros de água para conter as chamas. Um funcionário da empresa compareceu no local para a abertura dos portões e informou aos bombeiros que, por meio das imagens das câmeras de segurança, havia indícios de que o incêndio teria sido provocado de forma criminosa. A Brigada Militar foi acionada e deteve nas proximidades um suspeito de ter colocado fogo nos referidos veículos. Ele foi encaminhado à Delegacia de Polícia. Corpo de Bombeiros Voluntários de Bom Jesus registraram incêndio nesta madrugada no bairro Santa Catarina. Houve danos em uma residência, ninguém ficou ferido. Tribunal do Júri de Vacaria está reunido desde as 9 horas da manhã de hoje. Estão sendo julgados Adriano Adílio Ferreira e Elvis Pinto de Melo, suspeitos de homicídio no dia 8 de julho de 2022 na rua Belo Horizonte, bairro Franciose, quando mataram Rafael Tonetti dos Santos com um golpe de faca. Nesta semana, o Tribunal do Júri de Vacaria terá 4 julgamentos. A Brigada Militar prendeu em flagrante ontem à noite no bairro Kennedy um homem que estava efetuando disparos de arma de fogo em via pública. Com ele, foi apreendido uma pistola calibre 9mm e um estojo deflagrado. Um dos disparos, ele efetuou em direção a um grupo de pessoas que estavam no local. As pessoas presentes reagiram e desarmaram o homem, que foi imobilizado até a chegada da Brigada Militar. O mesmo foi encaminhado à Delegacia de Polícia, onde foi lavrado o flagrante. Vladimir Fabris para a tua Rádio Fátima.
0: Meio-dia e 26. Obrigado, Vladimir, pelas informações. A gente segue por aqui. 20 graus é a temperatura. Arco Materiais de Construção está contratando o vendedor. 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Agora no ponto, a Júlia Rodrigues trazendo as oportunidades.
14: 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Troca-troca. Vende-se 3 roupeiros de 6 portas. Interessados, favor entrar em contato pelo telefone 54-984-25-7371. Falar com Orlando. Vende-se um terreno com 2 casas, Rua Sergipe, número 2017, no bairro Kennedy. Interessados, ligar no telefone 54-981-64-0071. Falar com Paulo. Balcão de empregos. Homem procura emprego como caseiro, 60 anos, solteiro, sem vícios. Chácara ou sítio. Interessados, favor entrar em contato pelo telefone e WhatsApp 54-999-15-1491. Falar com Ricardo. Anuncie você também no Oportunidades, tua Rádio Fátima. Venha até a portaria da emissora ou ligue para 3231-7500 e o WhatsApp 99928-1022.
0: Agora, meio-dia e 28, 20 graus a temperatura. Depois do intervalo, voltamos com mais informações.
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25: 12:32, a temperatura 20 graus, Arco Materiais de Construção está contratando vendedor interessado em entrar em contato com o número 999-854250 ou deixar o currículo na Arco. 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Informações chegam agora com Luiz Barreto. Procissão da Novena de Fátima acontece neste sábado em Vacaria.
26: A novena de Nossa Senhora de Fátima teve início neste dia 2 de outubro e segue até o próximo sábado, dia 10 de outubro. Para falar sobre esse tema, eu estou aqui com o Frei Protásio Ferronato, que destaca para a gente, primeiramente, Frei, como está a adesão, como está a participação da comunidade na novena de Fátima.
27: Está muito bonita. A igreja sempre tomada pelas comunidades, pelos devotos. Temos uma organização em cada noite, um grupo especial, assim, duas ou três comunidades, ou os movimentos e as pastorais. Está sendo muito, muito bem vivido este tempo da festa da padroeira, que também a novena faz parte deste todo, que é a festa da padroeira Nossa Senhora de Fátima.
26: Muito bem, a gente tem também a tradicional procissão, a procissão que acontece neste sábado, que teve algumas alterações, né, Frei?
27: Sim, bom, em primeiro eu gostaria assim, de reafirmar os horários, porque a avaliação feita de que nos sábados e domingos, no caso foi sábado passado e domingo agora, ontem, nós temos no horário normal das missas, não tem mudança. E interferir no horário de sábado que vem também. Então, no sábado que vem, de tarde, começa a procissão em frente à comunidade Nossa Senhora Consoladora do bairro Cristal. o caminhão terá Luandor de Nossa Senhora de Fátima, São Cristóvão e São Francisco de Assis, que vem em direção à rodoviária, ou seja, pela Samuel Guazelli, e na Assis Brasil ele vem em direção

0: Brasil. E depois, ao chegar aqui, no lugar de sempre, em frente à Rádio Fátima, então estarão os freios, os estudantes, dando a bênção a todos os veículos até o horário da missa.
1: Muito bem, Frei, vamos só reforçar para os nossos ouvintes qual é o horário que sai a procissão, então, lá do Cristal?
0: Às 3 horas da tarde sai a procissão e vem em direção ao lugar de sempre, aqui perto da Fátima, ali na Moreira Paz, em que os freis estarão ali dando a bênção a todos os veículos. Desde as 3 horas, 3 e meia, vamos dizer que chega o andor, o caminhão, e depois permanece até as 18 horas dando a bênção.
1: Qual será o horário da missa, Frei?
0: 18 horas.
1: 18.
0: Então, no sábado, que é sempre o horário das 18 a missa, aqui no sábado, então será também na novena, no horário normal da comunidade, o sábado, 18 horas.
1: Quero agradecer aqui então ao Frei Protásio Ferronato, ele que esteve falando sobre realmente a novena de Fátima, que começou no dia 2 de outubro e segue até sábado, e a festa acontecerá então no domingo. Muito obrigado, Frei.
0: Eu agradeço também, muito obrigado.
1: Obrigado.
2: Muito bem, tá aí as informações então da festa da paróquia de Fátima, a novena segue, hoje à noite estaremos acompanhando também a partir das 7h30, a quarta noite na novena com a transmissão da tua Rádio Fátima. 12:36, 20 graus, já voltamos.

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5: Agora faltando para 1:20 graus a temperatura. Eleito governador do Rio Grande do Sul no primeiro turno, Luciano Zucco revelou na manhã desta segunda

0: planos que já traçou para o comando do Piratini. Zucco comentou que tem a pretensão de reduzir o secretariado, querendo contar com, no máximo, 20 pastas. Além disso, disse que chamará um time de craques para governar o estado e tudo será pautado pela eficiência e pela busca de resultados. A Zucco comentou que atualmente o estado tem 30 secretarias, mas quer utilizar de 15 a 20 secretarias. Questionado por detalhes do novo secretariado, Zucco deixou claro que ainda não tem alinhamentos fechados. Tem alguns nomes que o ajudaram na campanha, mas agora tomou a missão de nomear os secretários que serão anunciados aí nos próximos dias. Antes de se estabelecer no governo, Zucco afirmou que sua ideia é montar uma casa de diálogo que receberá todos os setores da sociedade. Zucco considerou que agora o Rio Grande do Sul poderá se aproveitar da eleição dos novos governadores do sul do país, no Paraná, Sérgio Moro, e em Santa Catarina, Jorginho Melo, ambos do PL, o mesmo partido do novo líder gaúcho, para alinhar algumas decisões para o sul do país. 19 agora, faltando para a 1, 20 graus a temperatura. Gi Moraes trazendo um giro de notícias pelos municípios da região.
1: 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Dondé Festas e Eventos convida nesta sexta-feira baile de formatura do programa Jovem Aprendiz no Salão Paroquial de Bom Jesus. Animação Banda Sétimo Sentido. 19, faltando para 1, nosso giro de informações inicia por Campestre da Serra.
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3: Atenção, comunidade de Campestre da Serra. A Secretaria Municipal da Agricultura, em parceria com a Secretaria Municipal da Saúde, realiza a campanha contra os borrachudos. Serão 3 encontros, sempre às 6 horas da tarde, no dia 15 de outubro, na Capela Nossa Senhora das Graças, no Salão. Dia 22 de outubro, no Guacho, no Salão do CTG. E no dia 29 de outubro, em São Manuel, no Salão. E atenção, cada participante deve levar uma garrafa PET para receber o larvicida biológico utilizado no controle dos borrachudos. Na última sexta-feira, foi entregue à comunidade de São Manuel, em Campestre da Serra, a nova quadra do ginásio de esportes. Foram investidos em torno de 150 mil. Durante a solenidade, ocorreu uma partida de futsal entre as equipes de São Manuelense e Tronco. A Prefeitura, por meio da Secretaria Municipal de Assistência Social e do CRAS, promove uma atividade especial em comemoração ao Dia do Idoso nesta quarta-feira, dia 7 de outubro. Às 14h, será realizada a palestra Saúde Mental na Melhor Idade com a psicóloga Júlia Barbosa. O encontro acontece no Salão Pedro Secato e contará também com a participação do gaiteiro Antony Pelissari. Atenção, equipes de Campestre da Serra. Estão abertas até amanhã inscrições para o Campeonato Municipal de Futsal 2026. A competição terá as categorias livre, veteranos e feminino, com o início dos jogos para o dia 10 de outubro. O regulamento está disponível junto à Prefeitura e à Secretaria Municipal de Cultura, Desporto e Cidadania. De Campestre da Serra, Bruna Zanotto Goulart para a tua Rádio Fátima.
1: 17, faltando para 1, seguimos para Monte Alegre dos Campos.
4: A administração municipal, juntamente com a Emater, informa que dia 7 de outubro, quarta-feira, das 8h às 10h30, estará acontecendo a Feira Municipal da Agricultura Familiar no Salão Menino Deus. Esperamos a todos. Atenção, criançada! A Prefeitura Municipal, juntamente com a Secretaria de Esportes, convida todos para a festa do Dia das Crianças, neste sábado, dia 10 de outubro, a partir das 14h, no Campo de Futebol Glorocinto Teixeira, na sede no município. Não fique de fora, esperamos vocês! De Monte Alegre dos Campos, Letícia de Onda Silva para a tua Rádio Fátima.
1: Informações do município de Muitos Capões.
5: As semifinais do Campeonato Aberto de Futsal 2026 definiram os finalistas das séries A e B. Pela Série B, o Manchester City venceu o Nacional B por 5-3 e o Ajax superou o Penharol por 2-1. Na Série A, a Matonense venceu o NBN Wolverhampton por 2-1 e o Juventus Fazenda Três Rios derrotou o Santos por 4-3. As finais acontecem no dia 16 de outubro, a partir das 20h, com transmissão ao vivo da tua Rádio Fátima. Temos capões para a tua Rádio Fátima, Jefferson Costa.
1: 16 minutos agora para 1 hora, 20 graus é a temperatura. Informações de Esmeralda.
6: A Secretaria Municipal de Agricultura e Meio Ambiente informa que estão abertas as inscrições para vacinação contra a brucelose até o dia 31 deste mês. As inscrições devem ser realizadas presencialmente na Prefeitura Municipal com a Silvia nos horários de atendimento de segunda a sexta-feira. Para mais informações, entre em contato com a Secretaria. De Esmeralda, Simone do Amaral para a tua Rádio Fátima.
1: 15 para uma, informações de Pinhal da Serra.
7: A Secretaria de Turismo, Cultura, Esporte e Lazer informa que na próxima quarta e quinta-feira, 7 e 8 de outubro, acontece a nona rodada da Copa Mucer. Pinhal da Serra irá jogar contra a Campestre da Serra no ginásio da Escola São Paulo de Tarso. Os jogos na quarta-feira iniciam a partir das 19h30 com a categoria Sub-9 e após a categoria Sub-15 às 20 horas e 15 minutos. Na quinta-feira, os jogos também iniciam a partir das 19h30 com a categoria Sub-11 e após categoria Sub-13 às 20h15. Lembramos que as partidas serão realizadas com portões fechados em cumprimento à punição disciplinar. A direção de esporte também informa que neste fim de semana, nos dias 10 e 11 de outubro, acontece a semifinal do 18º Campeonato Municipal de Futsal e Vôlei. Os jogos no sábado iniciam a partir das 14 horas e no domingo a partir das 15. Ambos os jogos acontecerão no ginásio da Escola São Paulo de Tarso. De Pinhal da Serra, Emily Duarte, para a tua Rádio Fátima.
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8: Nós pedimos a todos os associados que comparecem ao sindicato para buscar tanto suas informações sobre seus cálculos rescisórios, ou informações trabalhistas, ou pegar fichas para dentista, que procurem sempre trazer documento que comprove que a sua atividade é rural, que é sócio do sindicato. O assalariado rural deve apresentar a folha de pagamento e o agricultor familiar a sua carteirinha de sócio. Também informamos que as fichas para dentistas e médicos são distribuídas a partir das 8 horas da manhã. Se não consegue vir nesse horário, mande alguém com a sua documentação e retorne no horário agendado. Informação de hoje aqui do Sindicato dos Trabalhadores e Assalariados Rurais de Vacaria e Muitos Capões para a tua Rádio Fátima.
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0: Agora, 13 faltando para uma, 20 graus, a Defesa Civil Estadual registrou 41 ocorrências relacionadas às chuvas em 40 municípios do Rio Grande do Sul. Desde o início do monitoramento, na última quinta-feira, houve registro de danos humanos ou materiais em 33 municípios. Segundo o levantamento, predominaram vendavais, granizo, inundações e raios. O balanço aponta 14.034 pessoas afetadas e 312 desalojadas. Não há registro de óbitos, desaparecidos ou pessoas com morte em investigação. De acordo com o extrato preliminar atualizado na manhã de hoje, 506 casas foram danificadas, das quais 189 foram destelhadas e 138 alagadas. Houve ainda danos em 9 estabelecimentos de ensino, 2 estabelecimentos de saúde, 4 prédios públicos e 6 outros estabelecimentos. Entre os municípios com maiores danos materiais, Estação aparece em primeiro lugar com 273 casas danificadas. Getúlio Vargas registrou 140 casas danificadas, 6 quedas de árvores e em Alegrete, 119 casas foram alagadas. Três Palmeiras contabilizou 30 casas destelhadas. Também estão entre os municípios com maiores registros de danos materiais Garruchos, Santo Antônio das Missões, Trindade do Sul, Júlio de Castilhos e Panambi. Entre os 10 municípios com mais pessoas afetadas, Júlio de Castilhos lidera com 9.084 atingidos pelo granizo. Os dados são preliminares e ainda estão em fase de validação e atualização pela Defesa Civil Estadual, junto aos órgãos municipais e regionais.
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0: 11 faltando para uma, nós vamos encerrando no ponto de hoje. A seguir, o serviço de utilidade pública na tua Rádio Fátima. 20 graus a temperatura. Voltamos amanhã a partir do meio-dia. Boa tarde, Gi.
1: Boa tarde, ótima tarde a todos.
0: A seguir, o serviço de utilidade pública e, na sequência, o Sexteando na Querência, na apresentação de Jani Antunes. Paz e bem.
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0: Hoje à noite acontece a quarta noite da novena da Festa de Fátima, com o tema Hoje com Maria Comunidades Samaritanas. Será celebrante o Frei Protásio Ferronato. A tua Rádio Fátima estará acompanhando a partir das 7h30 da noite, portanto, a quarta noite da novena da Festa de Nossa Senhora de Fátima, este ano com o lema Com Maria em Comunidade, conhecer e praticar o Evangelho. 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

De Rédeas, no Eco do Rio Grande. O canto do Rio Grande corre livre, como o minuano. Chimarrão pro gaúcho.

Muito boa tarde. Estamos começando o programa Sestina, querência aqui pela tua, pela nossa Rádio Fátima. 90.5 até às duas. Eu falo com vocês no nosso WhatsApp, 99993-4202. 99993-4202. 4 minutinhos, faltando para uma hora, nesse dia 5. Outubro 2026, 21 graus é a temperatura. Ontem foi domingo, dia das eleições, amanhã é terça, depois da manhã é quarta. A nossa mensagem de hoje: que nosso Criador seja sua fortaleza e o seu guia neste dia abençoado. Santa alegria, paz e bem. Shalom, meu amigo. Shalom, minha amiga. 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Falamos também em Trator Peças, na sintonia com o Sestina Querência. Dois minutinhos faltando para a uma hora, na sintonia. O amigo Luiz Mário, aquele abraço, meu irmão, obrigado pela companhia. Também Maria Ferrão, seu Eri, pessoal aí do Passo da Cachoeira, um grande abraço, obrigado pelo carinho da atenção. E o tio Luiz Antônio, dona Solange, também na sintonia, né? O amigo Arcibal Rutzel, né? Grande abraço, concerto de calçada, grande abraço. Então vamos nós, tenham todos uma boa tarde, até às duas eu falo com vocês. Boa tarde.

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1:02, 1:02, 21 graus é a temperatura. Macedo Distribuidor eles convida para o dia 10, 11 de outubro, Rodeio Crioulo em São Pedro, show com Jardel Pereira. Olha o Jardel Pereira aí, gente, é a realização do CTG Querência de São Pedro. É Macedo Distribuidor que eles convida dia 10 e 11 de outubro, Rodeio Crioulo em São Pedro, Coxilha Grande. 1:02, 1:02, boa tarde.

embaçador. Uma hora, 5 minutos, 1 e 5 minutos, 21 graus a temperatura. Quando fala em boi jaguanês, né? É a pelagem jaguané. Pelagem jaguané serve tanto para bovinos que também para equinos. Jaguané é aquela pelagem, vocês nunca mais vão esquecer. Jaguané é aquela pelagem escura, pelagem preta, com o fio do lombo branco. Imagine o zurrilho, olha o zurrilho, é uma pelagem jaguané. O zurrilho é jaguané. Então serve para equinos e também serve para bovinos. Pelagem jaguané. Então ele fala aqui para acertar a rima jaguanês. Sabia, parabéns. Não sabia, ficou sabendo. Boa tarde. Grande abraço, Domingues. Passei aí que te cumprimentei, você nem deu bola.

0: 1h10, 1h10, temos uma sonora aqui, tio Daniel. Fala aí, tio Daniel. Ui, abençoado.
1: Alô, Janinho Antunes, aqui é o Daniel de Esmeralda. Gostaria de escutar a música Os Monarcas Erva Mate. Eu ofereço lá pra Serra Catarinense, Santa Cecília, pra minha ex-namorada Liliane.
0: Coração chorando.

1h14, 21 graus é a temperatura pelo lado de cá. Boa tarde, professor Janei, boa tarde. Tenha uma abençoada semana, paz e bem, se possível, rodar com os caranchos, adeus, querência. Meu amigo Everton Santo, abençoado, Everton Santo, grande abraço, meu irmão, que Deus abençoe.

0: hora, 21 minutos, 21 graus é a temperatura. Vamos comerciais e volto já já em um instante só.
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2: 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No sábado, início às 8h30 da manhã, com a taça em homenagem a Sircal Martins. E às 2 da tarde, taça em homenagem a José Roberto Borges Martins. À noite, baile com Jardel Pereira e grupo. E no domingo, segue o rodeio com diversas modalidades. Início às 8h30 da manhã. O convite do patrão Francisco Rodrigues de Cândido, o capataz Felipe Cavaleiro Moreira e o patrão da campeira Marcelo Silva. 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Dia 11 de outubro, carreirada na Capela do Carmo, em Monte Alegre dos Campos, na Raia do Mata. Haverá venda de churrasco e bebidas no local.
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0: Então tá, já estamos de volta no compasso do Rio Grande, Cessena, querência, 1:26, 21 graus a temperatura. 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Em quantia, 1:27:30 agora. 1:27:30 na sintonia, ó, amigo Assis Lopes. Alô, tio Assis, aquele abraço abençoado. Também extensivo à família, né? Os amigos Uber, né? Pessoal sempre trabalhando, boa, boa, boa. Zé Artêmio, pessoal da Capela do Carmo também. Alvonir Almeida Palmeira, né? Dona Maria da Glória, Capela da Saúde. Amigo Simões, alô, Simões. Eu gosto do irmão Simões quando ele chega ali no irmão Zico. Aquela dosezinha medicinal, né? É uma catuaba. Um grande abraço, meu irmão. Obrigado pela companhia. Pelo lado de cá, pelo lado de cá. Boa tarde, professor Jani, boa tarde. Se possível, rodar a música Minha Serrana Herança, do teu colega Luiz Barreto, né? E na voz, na garganta desse doutoraço, né? O Fernando Osório. Grande Fernando Osório. Eu recomendo, eu não me canso de falar, show com o Fernando Osório não tem. Olha, vocês podem ver qualquer show aí. Bom, bom. Agora com o Fernando, olha, é show diferenciado. Eu chamo atenção e não me canso de falar. Show com o Fernandinho Osório é pra mais da encomenda. Um grande abraço. Então vamos rodar Jane, né? Jane que pediu a música com Fernando Osório, Minha Serrana. Minha Serrana Herança. E na gaita, né? Olha logo quem é o Luiz Barreto. É outro fera.

0: 1:33, 21 graus a temperatura. 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E pelo lado de cá temos mais uma sonora. Ô, amigo alemão, fala aí, os homens da faca. Fala, abençoado.
1: Certo, como é que tá, amigo? Tranquilo?
0: Tranquilo e sereno.
1: Pra nós, se for possível, gritos de liberdade. Tamo na lida e te ouvindo. Pessoal da faca ligado aqui no supermercado Bom Preço. Atracado na desossa e te ouvindo.
0: Tá certo, pessoal, na desossa aí. Só na desossa, 1:34, boa tarde.

0: 1:38, 21 graus a temperatura. Um grande abraço, amigo Luciano e Simone Reck. Grande abraço, obrigado pela companhia. Temos mais uma sonora aqui. Daniel Sebastião, fala aí, abençoado. Boa tarde.
1: Professor Johnny Antunes, boa tarde, ouvintes da nossa grande Rádio Fátima. Gostaria de oferecer qualquer uma música do Baitaca para todos meus amigos e amigas aqui da Rodaros, especialmente para o meu amigo Cassiano, para o Márcio e para o Diego. Paz e bem.
0: Paz e bem, boa tarde.

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0: A música do Rio Grande pra nossa gente, sesteando na querência.
1: A música do Rio Grande para nossa gente, 10 minutinhos faltando para as 2 horas, já na finaleira, no balanço, último balanço da Canoa. 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Aí agora nós vamos anotar aqui pra amanhã, salvar aqui pra amanhã nós rodar aqui, né? É, porque já tá na finaleira do nosso programa, 8 minutinhos e meio faltando para as 2 horas. E temos mais uma sonora aqui, vamos escutar. Mais uma sonora temos aqui pra nós. Fala, irmão. Ô, Sadi!
2: Boa tarde, amigo. Gostaria de ouvir a música do Os Monarcas, Sistema Antigo, oferecer pra esposa Almira, as cunhadas Luz, Eva, Laudira, os netos Braio e Samuel. Um abraço a todo o povo brasileiro. É o Sadi, cidade de Cambé da Serra. Um abraço.
1: Outro Sadi, grande abraço. Pra ti também, que Deus abençoe.

Então tá faltando 6 minutinhos para as 2 horas, 21 graus a temperatura. Vamos agradecendo a compreensão e colaboração de todos que nos ajudaram e colaboraram a montar mais um programa Cecil na Querência. Vem aí a notícia da hora e depois vem alta com Ronaldo Pontel. Voltamos amanhã. Tenham todos uma boa tarde. Agora aquela iguaria campeira. Fui.

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4: 2 horas. 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Uma mulher de 24 anos, identificada como Tamires Araújo, foi morta a facadas na madrugada desta segunda-feira no bairro Restinga, no extremo sul de Porto Alegre. Segundo informações preliminares, a vítima foi assassinada pelo companheiro de 29 anos, que foi preso em flagrante no local. O crime ocorreu em uma residência na rua Coronel Castro Dutra. Segundo relatos de vizinhos, houve uma discussão entre o casal por volta das 2 horas da manhã. Uma testemunha afirmou ter ouvido os dois discutindo e chegou a pedir que o homem parasse. Outro morador confirmou ter ouvido a discussão. Depois disso, os barulhos cessaram. Ainda não está esclarecido em que momento ocorreu o assassinato. O senador Flávio Bolsonaro, candidato à presidência da República, iniciou amanhã desta segunda-feira, reunido com integrantes de sua equipe de campanha para discutir os próximos passos da disputa no segundo turno contra o atual presidente Luiz Inácio Lula da Silva. Durante a tarde, ele recebe o governador reeleito de São Paulo, Tarcísio de Freitas, e o deputado federal eleito por Minas Gerais, Nicolas Ferreira, no local em que tem servido como base da campanha em Brasília. Em uma eleição presidencial marcada pela consolidação da polarização entre bolsonarismo e petismo, Flávio Bolsonaro e Lula vão disputar o segundo turno das eleições presidenciais no próximo dia 25 de outubro. 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A Força Aérea Ucraniana afirmou nesta segunda-feira que começou a usar armas robotizadas controladas por inteligência artificial para derrubar drones russos, incluindo novos modelos mais rápidos e difíceis de interceptar. Há meses, a Ucrânia busca uma forma de interceptar os novos drones russos que atacam Kiev. Esses aparelhos mais modernos são movidos por motores a jato e, por isso, são mais rápidos e difíceis de interceptar que os modelos anteriores baseados nos drones iranianos Shahed. Em declarações à AFP, o coronel Yuri Gnat, porta-voz da Força Aérea Ucraniana, explicou que as novas torretas observadas por jornalistas da AFP na capital ucraniana utilizam visão ótica e inteligência artificial para eliminar o fator humano e lançar ataques. 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
2: Oi, gente, um abraço, muito boa tarde. Tá começando aqui na tua Rádio Fátima em alta. Tudo bem por aí? Tudo certo? Tudo beleza? Agora 2:06, 21 graus a temperatura. De novo. Boa tarde, tá em casa, tá viajando, tá levando a tua Rádio Fátima de carona, tá no trabalho, ouvindo a gente. Ótima tarde aí pra todo mundo, tá? A partir de agora tem muita música boa e sempre a parceria dos nossos amigos do Trilegal, Tchê, Persorize Ambientes, Fortuna Gás e Martelo Aposentadorias. 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Legal, tchê, muito boa tarde.
3: Ronaldo Pontel.
2: Sou eu, a partir de agora, trazendo muita música aqui da programação, tá? 3231-7520-7514, WhatsApp 999-934202, 999-934202.
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2: Esse mesmo, gente, esse mesmo, abrindo em alta de hoje com o San Marino.

0: Tá aí, Bruno e Marrone, aqui na tua Rádio Fátima, Castelo de Areia. Um abraço pro meu amigão Everton Santos, lá ouvindo a gente. Obrigado pela companhia, Everton. Um abração pra você na audiência. Ótima semana aí, meu amigão. Tudo de boa aí, tá? 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Deixa eu mandar um abraço e uma boa tarde lá pra Claudete Lisboa. Oi, Claudete, um super beijo pra você. Muito obrigado pela companhia, viu, Claudete? Você mora no meu coração. Um abraço, querida. Um abração lá pra Claudete Lisboa ouvindo a gente. Obrigado pela audiência, pela sintonia, nossa querida Claudete, lá na sintonia da tua Rádio Fátima. 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Meu amigão Daniel Sebastião lá na Rodaros, alô, boa tarde.
1: Boa tarde, Ronaldo Pontel, boa tarde, ouvintes da nossa grande Rádio Fátima. Gostaria de ouvir a música Acordei a Tempo, com a Fátima Leão. Oferecer para todos os meus amigos e amigas aqui da Rodaros, especialmente para minha amiga Ana Carla, para Vera 1, para Vera 2, para Jaque da área industrial, para o meu irmãozinho Simval, para todas as meninas da Vinelli, também para minha amiga Thaís e para a mãe dela, Neuci. Paz e bem.
0: Valeu, amigão. Um grande abraço. Já a gente vai trazer a Fátima Leão aqui na programação do nosso Em Alta. 2h16. Vamos trazer por aqui o Carisma cantando pra gente aqui no Em Alta. WhatsApp 999-93-4202. 999-93-4202. 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Música.

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1: Agora 2h26, 21 graus a temperatura, hora certa, Force Diesel, especialista em injeção eletrônica diesel para caminhões pesados, semipesados e leves, e a Force Diesel na rua Viriato Correia 49, no bairro Cristal. 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Alô, meu amigão Gilberto Facchini, um abração, Gilberto, ótima tarde para você aí, meu amigo, obrigado pela audiência. 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Gente, o WhatsApp 999934202. Um abraço lá pro Márcio, lá do Moranguinho, vindo a gente. Um abraço, Márcio. Obrigado pela audiência aí, meu amigão. Obrigado pela companhia. Uma ótima semana pra você e pra toda a família, pessoal que tá ouvindo a nossa programação. Meu amigo Daniel, lá em Esmeralda, ouvindo a gente. Um abraço, meu amigão.
2: O Daniel Esmeralda, eu falei essa música com o cantor Daniel, jogado na rua, ofereça da música pra curtir, lá pra Serra Catarinense, a Grace.
1: Valeu, um abraço, Daniel. Obrigado pela audiência também, amigão. Já a gente vai atender o teu pedido musical aqui no Em Alta. 2h27, sobre nesse bloco com sucesso aqui da programação. Manda o teu recado, pede a tua música, pede a tua também aqui no Em Alta. Brilhação! Louco apaixonado!

0: Parabéns a você que celebra o dom da vida. A vida é um presente de Deus, mas é também uma grande missão. Que o bom Deus abençoe os seus esforços e todas as pessoas que lhe amparam na caminhada da vida. Seja feliz.
1: Parabéns a você, aniversariante do dia 5 de outubro. Em Guabiju, Jesse Bonato recebe os parabéns do esposo Alcides e dos filhos. Em Vacaria, Horácio Vicentim recebe os parabéns da esposa, filhas, genros e netos, Arthur, Letícia, Isabelle e Ana Luísa. Em São Domingos do Sul, João Paulo Gato recebe os parabéns da família. Em Muitos Capões, José Alvir Batista Galbim recebe os parabéns do filho Gustavo e da família. Em Esmeralda, Loecide Fátima Antunes Vaz recebe os parabéns do esposo Vivaldino, dos filhos, netos e bisnetas. Em Nova Araçá, Lucimar Ariel Pereira Cogo recebe os parabéns dos familiares. Em Nova Araçá, Marilene Campana recebe os parabéns do esposo Dorceli. Em Vacaria, Marta Cusi de Vargas recebe os parabéns da madrinha Loia, da amiga Carolina, do pai e dos irmãos. Em Campestre da Serra, Roque Goulart recebe os parabéns da esposa Suzete e das filhas Aline e Alana. Em Monte Alegre dos Campos, Simone Paim Boeira recebe os parabéns do esposo Valderi, das filhas Milena e Mônica

0: Parabéns pelo presente de viver e de amar. Que a sua alegria de viver contagie todos os que estão próximos. Viva a vida!
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5: 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Abrindo esse bloco com Céu e Cantos. Música.

Zezé de Camargo e Luciano Mendes tão bem. Lá pra minha amiga que tá na companhia da gente, a Tati, né? Oi, Tati. Beijão, muito obrigado pela companhia, pelo carinho, pela audiência. Ótima tarde pra você aí, Tati. Curtindo o nosso Em Alta. Gente, o WhatsApp é o 999-934202. 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Vamos seguindo. WhatsApp 999934202, Corpo e Alma e Traia Véia, Três Vícios.

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1: O sorteio do concurso 3.066 da Mega Sena foi realizado excepcionalmente na noite de sábado em São Paulo. A mudança aconteceu por conta das eleições. Os números sorteados foram 04, 06, 09, 13, 28 e 48. 04, 06, 09, 13, 28 e 48. Não houve ganhadores e o prêmio acumulou. O próximo sorteio pode pagar até 92 milhões de reais.
0: Loterias.
2: 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Gente, notícias da hora chegando. Daqui a pouquinho eu tô de volta com vocês aqui no nosso Em Alta, aqui na tua Rádio Fátima. Tá combinado? Já já a gente volta com muita música aqui da programação. O teu recado, tua participação no WhatsApp, o 999934202. Muito obrigado pelo carinho, pela tua audiência, pela tua companhia. Já já a gente está de volta aqui na tua Rádio Fátima, aqui no Em Alta. Paz e bem!
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8: 3 horas. 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O nível do Guaíba permanece recuando na Ilha da Pintada, no bairro Arquipélago, em Porto Alegre. De acordo com a última medição, feita na manhã desta segunda-feira, o nível estava em 1,92 m, 10 centímetros a menos que na medição anterior. A redução ocorre desde sexta-feira e o maior recuo ocorreu no último sábado, quando baixou 25 centímetros em um intervalo de 12 horas. A Defesa Civil informou que mantém o monitoramento do Guaíba e das áreas próximas. Ainda reforçou que, apesar da redução dos níveis, ainda há ruas com presença de água e que, por isso, os moradores devem continuar atentos às condições locais e acompanhar as orientações dos canais oficiais. Na Ilha Grande dos Marinheiros, a água já recuou completamente das ruas. Sete candidatos a deputado estadual terminaram o primeiro turno das eleições de 2026 sem nenhum voto computado, segundo dados do Tribunal Superior Eleitoral. Os nomes aparecem nos resultados oficiais de cinco estados: Acre, Goiás, Pará, Pernambuco e Roraima. Em todos os cinco estados, 100% das sessões eleitorais foram totalizadas para o cargo de deputado estadual. Os sete candidatos constam como não eleito nos resultados. Quem cultiva gratidão é capaz de realizar sonhos que parecem inalcançáveis. 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O presidente dos Estados Unidos, Donald Trump, culpou os ataques ucranianos a refinarias de petróleo russas pelos altos preços da gasolina nesta segunda-feira. Em um post na rede Truth Social, Trump, que vive um momento de tenso, faltando menos de um mês para as eleições de meio de mandato nos Estados Unidos, quando os americanos irão escolher seus representantes no Congresso, tentou negar que a guerra do país com o Irã ainda seja a razão para que os combustíveis sigam pesando no bolso dos consumidores. Os preços estão altos desde o começo do ano, quando os Estados Unidos lançaram seu ataque contra o regime iraniano ao lado de Israel e Teherã fechou o Estreito de Hormuz em retaliação. 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
2: De volta agora, 13:06, 20 graus, a temperatura. 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Vamos seguindo aqui no Em Alta. Tudo bem por aí, gente? Tudo beleza? Então, um abraço pra vocês aí. Manda teu recado, pede a tua música, participa com a gente aqui na programação no 999-34202 para mandar o teu abraço, para deixar o recado aqui na nossa programação. 999-34202, pede a música aqui no Em Alta para curtir com a gente. Vamos abrir esse bloco com Chitãozinho Chororó e o Coração Sertanejo, 13:07. Boa tarde.

aí, Gustavo Lima, bala alojada. Agora 13, 14, 20 graus a temperatura. 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Alô, minha amiga Vera Verinha, ali no bairro Santa Terezinha, os atuais, chegando pra você, Vera. Alô, Sumara, lá em Muitos Capões, um abraço.

0: Aí os atuais. Que beleza, hein, gente? 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E seguidinho, eu tô de volta com vocês aqui na programação do nosso Em Alta, gente. Obrigado pela companhia. 13h18, já voltamos. 20 graus.
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1: De volta, esse é o nosso Em Alta, até às 16h, gente. WhatsApp 999-934202. 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É, beleza! Vamos seguindo. Um abraço lá pro meu amigo, o Paulo Borges, né? Alô, Paulo Borges. Um abraço pra você, amigão. Tá pedindo pra vir aqui o Paulinho Mocelin, né? E a caçada de tatu. Abraço pra você aí, Paulo. Obrigado pela audiência, meu amigo. Tá lá curtindo a nossa programação, ouvindo a tua Rádio Fátima. Uma ótima tarde pra você aí, meu amigo. Curtindo aí o nosso Em Alta. Gente, o WhatsApp é o 999-934202. Pra você pedir a tua música, mandar o teu abraço, deixar o recadinho aqui na nossa programação, aqui do nosso Em Alta. Tá certo? Bora lá então de mais música.

25, gente, 13h25, que beleza, é, tá aí a caçada de tatu com o Paulinho Mocelin. Mandar um abraço pra minha amiga Itamira Barpe Marasquim ouvindo a gente. Oi, Itamira, vamos de bailaço, Mente Que Eu Sou Uber, parceria com Rainha Musical aqui no Em Alta, 13h26.

0: Que honra estar aqui representando...
1: 1328, que honra, hein? 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Hora dos destaques do esporte. Atualizando algumas informações esportivas para você aqui no Em Alta. 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Gente, terça-feira agora, amanhã, temos os jogos aí do Indústria e Comércio de Futsal, definindo os semifinalistas da competição. Hoje tem jogos da UEFA Nations League, Liga A tem Itália e Turquia e França e Bélgica às 15:15. Jogos que vão ocorrer então 15:15 da tarde. Destacando também quarta-feira o retorno do Brasileirão e olha, tem jornada dupla já aqui na tua Rádio Fátima, já na quarta-feira, 19:30 tem Internacional e Corinthians, mesmo horário de Remo e Grêmio, gente, olha só, né? Que peleia da braba, e você vai acompanhar os dois jogos com a gente, né? A informação aqui no nosso Em Alta, né? Destacando então os dois jogos da dupla Grenal. Inter e Corinthians e Remo e Grêmio, 19:30 aí pelo Brasileirão Série A. Nessa quarta-feira, dois jogaços de bola. Olha, gente, vai estar complicado o negócio aí pra dupla Grenal. E domingo tem Clássico Grenal, né? 19:30, Clássico Grenal, aliás, 17:30, Clássico Grenal, no domingo, e você vai acompanhar o domingo Clássico Grenal e todas as emoções também com a tua Rádio Fátima. 13:30, as informações do esporte, 13:30, bora lá, gente, seguindo aqui no Em Alta, Skill Cereais, Sicoob, Singular Diagnósticos por Imagem, Bensk HS Consórcios, Pazifera Lumitec, Prefeitura de 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Vamos seguindo, trazendo mais música agora, 13:31. Ótima tarde pra você que tá ouvindo a gente. Obrigado pela companhia, Zezé de Camargo, aqui na tua Rádio Fátima. Boa tarde.

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7: Muito bem, gente, de volta aqui no Em Alta, aqui na tua Rádio Fátima, agora 19, faltando para as 4, 19 para as 4. WhatsApp é o 999-93-4202, 999-93-4202, para você pedir a tua música, mandar o teu abraço, deixar o recadinho aqui na nossa programação. Bora lá, bora lá, bora lá, demais música. 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

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Macedo Distribuidora com a gente aqui no Em Alta. 18, agora voltando para as 4. Deixa eu mandar um abraço lá para Laura ouvindo a gente. Oi, Laura. Obrigado pela tua sintonia, pelo carinho. Um grande abraço para você. A Laura tá lá ouvindo a gente, pedindo para ouvir o que os Garotos de Ouro no Clarão da Lua.

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2: E a primavera começou no último dia 22 e com a chegada da nova estação, alguns alimentos podem sim ganhar mais espaço no seu cardápio. Por isso, o Bem Viver de hoje vai recomendar duas frutas e um carboidrato muito consumidos nessa época do ano, que possuem baixa necessidade de agrotóxicos ou intervenções externas. O primeiro deles é o abacaxi, fruta característica do clima tropical e rico em vitaminas C, A e do complexo B, além de ter muitas fibras e minerais como o potássio. Outro queridinho dos brasileiros, principalmente no café da manhã, é o mamão, fundamental para o funcionamento do intestino e para o nosso sistema imunológico, já que ele possui vitamina C. E por fim, a batata doce também costuma brilhar na primavera e é uma excelente fonte de ferro, além de conter propriedades anti-inflamatórias e ajudar a prevenir doenças cardiovasculares. Esse então foi o Bem Viver de hoje e eu, Ana Paula Barros, volto nessa programação com mais uma dica para sua saúde. Até a próxima.
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Vamos seguindo, gente. Não era essa aqui que eu ia tocar do Teodoro e Sampaio, né? Tem um outro pedido aqui na programação. Agora 11, faltando pras 4. 11 pras 4. Já tem o Entardecer Gaúcho na apresentação de Mário Lames. 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Um abraço lá pro meu pai, o Alfeu Pontel, que tá ouvindo a gente. Alô, pai, um abraço pra você, essa aqui, né? Essa aqui. Vamos ouvir Teodoro e Sampaio e o telefone no ar, 10 pras 4, gente. Alô, boa tarde!

6 para as 4, 18 graus a temperatura. 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Bom, finalizando o nosso Em Alta de hoje, já já então você fica com a boa música do Rio Grande do Sul, a música da nossa terra aqui no Em Alta, tá? Um abraço, gente. Obrigado pela companhia de todos. Amanhã o Em Alta tá de volta às 14h aqui na tua Rádio Fátima. Vamos finalizando por aqui com Mercosul e a mesa 14, pra gente fechar o Em Alta de hoje. Tchau, tchau, tchau, tchau, um abraço. Amanhã a gente tá de volta aqui na tua Rádio Fátima, tá? Paz e bem, valeu!

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4: 4 horas, notícias da hora. O Corpo de Bombeiros segue nesta segunda-feira pelo terceiro dia consecutivo nas buscas por William Bogorne Strossi, de 28 anos, desaparecido em um rio na localidade de Linha Pedras Brancas, no interior de Gramado. A corporação foi acionada na tarde do último sábado, por volta das 4h30, após o jovem desaparecer enquanto tomava banho no rio. Conforme os relatos, Strossi estava acompanhado de um amigo quando foi arrastado pela correnteza e desde então não foi mais localizado. No domingo, as buscas tiveram continuidade, mas a equipe de mergulho precisou ser desmobilizada devido às condições do rio. A forte correnteza e as características do local impossibilitaram a realização de mergulhos com segurança. Emplacamentos de veículos bateram recorde para o mês de setembro. Foram registradas 509.686 unidades. Os dados são da Federação Nacional da Distribuição de Veículos Automotores. Esse resultado engloba venda de automóveis comerciais leves, picapes e furgões, ônibus, caminhões, motos e implementos rodoviários. Considerando o acumulado do ano, entre janeiro e setembro, a alta foi de 14,41%, com mais de 4.200.000 unidades emplacadas. Não coloque limites em seus sonhos, coloque fé. 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Foi preciso apenas o equivalente à duração de uma partida de futebol para os ingressos da despedida de Lionel Messi pela seleção argentina se esgotarem. Todas as entradas para o amistoso desta terça-feira contra o Benin, em Buenos Aires, foram vendidas em apenas 90 minutos, com preços que variavam de 90.000 a 480.000 pesos argentinos, cerca de R$308 a R$1.600. A última chance de ver o astro com a camisa da equipe nacional provocou uma corrida desenfreada entre os torcedores argentinos. A alta procura originou longas filas virtuais para o último compromisso desta data FIFA para a equipe do técnico Lionel Scaloni. A venda começou às 6 da tarde do dia 24 de setembro através da plataforma Deportic, site responsável pela comercialização dos ingressos, e por volta das 19h30 já não havia mais lugares disponíveis para compra. 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
7: 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A hora certa.
8: 4:04.
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8: 18 graus é a temperatura.

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Então, buenas tardes, meus amigos. Estamos chegando aí para mais um entardecer gaúcho, né? É, começo da semana é assim mesmo, né? É, estamos aí na segunda-feira. Segunda-feira, hoje, 5 de outubro de 2026. 4 da tarde, 8 minutos. 18 graus, temperatura assim meio enferruscado, né? Estamos sem sol, umas nuvens para lá, outras para cá e tal. E um ventinho já soprando aí, meio já refrescando essa tarde aí de segunda-feira. Até logo é pro seu Ronaldo Pontel. Encerrou seu Em Alta aí, agora boas-vindas a você que não vai nos prestigiar, é claro, com a sintonia em mais um entardecer gaúcho, né? Mais um entardecer gaúcho. 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Vamos começar aqui, seu Mário. Quero ver onde é que estamos. Vamos começar do Cordiona. Cordiona tocou um bailaço agora. Tivemos lá na sexta-feira, né? Um jantar baile aí no Prado. Bom demais, né, Tchurruge? Vamos lá, nossa turma aí do Pelego Preto, Dona Marley. É, o seu Marino, né? A turma aí que gosta do Cordiona. Pessoal, gosta do Cordiona. Esses dias vão estar no rancho aí, né? Dia 23, já com o ingresso esgotado, mas a festa já está garantida, né? Todo mundo está convidado aí a participar, né? A participar dia 15 de janeiro. Quem não comprou ingresso para agora, nesses dias já pode antecipar para 15 de janeiro. Que loucura, rapaz! Onde toca o Cordiona aí, ai, é festa velha graúda e casa cheia sempre, né? Casa cheia sempre. Ficou meio para perto aí, um mês já não consegue mais ingresso. Que loucura, rapaz. Um abraço aí, obrigado pelo carinho do Fernandinho, do Porquinha, gurizada aí, né? O Luke, fizemos um câmbio aí. O Cianinho, o baixista, fizemos um câmbio de lenço, né? Eu tenho muito lenço vermelho. O Atibara tem que usar um lenço branco para combinar com essa camisa aí do Pelego Preto. Pois fizemos um câmbio, né? Levou um lenço vermelho meu e trouxe um lenço branco dele. Muito carinhoso, menino aí com o velho.

Петра Магайдане.

0: Olha aí, as quebradinhas das mulheres pampianas, né? Criativa aí no sistema antigo, né? Coisa boa, rapaz. O Nilton Ferreira teve por aqui com surungo de rancho e abertura por conta do cordiona aí, né? É, no estilo porca véia. 4 da tarde, mais 21 minutos, 17 graus está a temperatura nesses 5, agora sim, né? 5 de outubro de 2026. Vamos fazer um recheizinho e voltamos de vereda.
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2: 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A hora certa.
0: 4 horas mais 23 minutos.
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0: Temperatura de 17 graus.
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É, amigos, agora 16h, mais 25 minutos. 17 graus da temperatura. O Dona Luz tá marcando 17, né? Porque esse ventinho aí tá judiando, né? Pra quem tem que enfrentar aí, não tá muito bom, né? É uma refrescada boa, deu uma refrescada. Mas faz parte, né? Faz parte. Vamos ver quem que chega com a gente aqui. Vamos lá, seu Mário. Se ajeita aí, homem. Agora com esse equipamento aqui, isso aqui é ultra moderno, né? Isso aqui só de olhar já funciona, tu imagina, rapaz. É chique o negócio aqui, hein? Buenas tardes, meu amigo Mário Lames. Tenhas aí um feliz e abençoada semana de paz e bem. Alô, seu Everton Santos. Pra você da mesma forma aí. Paz e bem. É, o Pupurri aí do Som do Sul. Uma chance pro Pupurri pra nós tocar pra você daqui a pouco então aí. Tem que sair esse Pupurrizinho. Quem mais aqui? Tudo certo? Oi, tudo certo? Pedi a música aí do Zé Mendes. Não tá bem certo, mas não tem como mudar, né? Tem que deixar assim. O Zé Mendes aí, qualquer um dos Zé Mendes toca pra nós aí. Não diz o nome do cara aqui, ó. Não diz nada. Pra ver se diz alguma coisa. Não diz aqui. É, só pede a música do Zé Mendes. Vamos tocar aqui. Se dissesse o nome, nós ia registrar, mas não diz aqui. Quero ver quem mais chega com a gente. Buenas, seu Mário. O Paulo da Caxias, estamos aqui em Rondonópolis, aguardando para descarregar um milho aí. O pessoal lá também precisa de um milhozinho, né, Paulo? aqui do sul vai comida para todo quanto é lado aí. Queria uma música dos Farrapos. O que, é que diz aqui? Aí ele colocou um pedaço da letra da música. Vamos tocar para você sim. Os Farrapos, um grande abraço. Boa espera aí que tudo dê certo, né? Caminhoneiro vai, tem que esperar, depois tem que arrumar um frete para voltar e assim vai, né? Em teu nome aí, um abraço a todos os amigos caminhoneiros que nos prestigiam com a sintonia. Uns nos levam de carona, outros onde estão aí pela internet acompanham a gente, né? Isso é muito interessante. Que a Mãe de Fátima os abençoe com muita saúde, muita paz a todos os nossos amigos caminhoneiros, né? Nossos amigos caminhoneiros. Vamos começar aqui, Timar, com quem? Vamos trazer os elementos para esse moço que nos pediu aí. Um abraço aos amigos da Esmeralda, Pinhal da Serra, Mundos Capões, a região toda aí, onde Zé Mendes andou e fez sucesso e até hoje faz.

aí Edu Silva e os Farrapos com Carreta, especial pro Paulo aí, né? O homem da Caxias do Sul que sempre nos está ligado com a gente. Tive por aqui também com o Zé Mendes, as coisas do meu rincão. Já que falamos Zé Mendes, eu trago do tio Natal aqui. Um abraço pro seu Natal, ófo, né? O homem aí que vende os... Sempre tem uma parceria com a gente aí, né? Aliás, vendeu uma barbaridade de ingresso aí pro Cordiona, que vem o dia 23 de outubro aqui no CTG Rancho da Integração. Ele é colaborador com todo mundo aí. Tem venda de gaita, tem de violão, tem erva mate da boa, de tudo um pouco. Meu grande amigo Natal, um abraço aí.

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4: 4h41.
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4: 16 graus é a temperatura.
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Vamos lá, tia Doralice. Faltam 15 minutos para as 5. 16 graus de temperatura, um pouquinho mais barato aí, né? Sequência por aqui do nosso Entardecer Gaúcho, Fátima 90.5 FM. Deu-lhe laça, gurizada, hein? Era uma cobertura aí, parabéns a nossa equipe aí, né? Nossa equipe aqui da Fátima, o trabalho das eleições aí, fizeram, informaram tudo e de tudo aí, né? Que coisa boa. É uma maravilha, né, pessoal aí? Parabéns aí pro Ronaldo, pra Schiller, pra o Alexandre, né? O Vladimir, a turma pro seu Betão, né? O Betão tem que chamar de seu, é uns 20 anos mais velho que eu, né? Eu chamo de Betão, fica ruim, né? Eu já é surrado o tempo aí. Mas era um trabalho maravilhoso, gurizada, né? Que especial, né? Deixa a gente feliz, porque a gente que está acompanhando de casa, né? A gente gosta de ver os colegas que realizam um trabalho que fica uma coisa bonita, né? Bem feito, muito bonito. Trabalho louco, especial como sempre, não era? Não podia ser diferente. A Fátima, quando vai fazer esse tipo de trabalho de cobertura, seja de futebol, seja de eleições, seja de rodeio, sempre, cada um que chega aqui faz o melhor de si, né? E faz de coração, né? É bom de ouvir, né? 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Vamos lá, 14 faltando para as 5. Vamos trazer o Nego Mário, que tinha que ser Mário, né? Nego Mário a cavalo no chucrismo.

Aí a vaneira do Nego Velho com o Daniel Hack aqui no nosso Entardecer Gaúcho, também o Nego Mário com A Cavalo no Chucrismo. Agora faltando 6 minutos para as 5, 16 graus está a temperatura. Em seguida vem o espaço da notícia. Deixa eu trazer nossa colega, nossa Júlia Rodrigues, né? Comunicadora aqui, cantora, né? Ela e o Sérgio e o Luiz Barreto aí, né? Vamos trazer aqui para cantar o nosso Entardecer Gaúcho enquanto aguardamos o espaço da notícia. Segura aí, tia Doralice. Segura aí. Agora vamos mandar a Júlia cantar aqui.

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7: Junto de condomínios de interesse social do programa habitacional. O programa também conta com o Residencial Vitória 1, localizado no loteamento Busnello, e o Residencial Vitória 2, no loteamento Santorini. Lembrando que a comunidade também está convidada para acompanhar a cerimônia da inauguração do Vitória 3 aqui em Marau. Júlia Berghetti, Xavier para a Rede Tua Rádio.
8: A Secretaria de Agricultura e Meio Ambiente de Lagoa Vermelha promove nesta primeira semana de outubro a Semana de Conscientização ao Bem-Estar Animal. Ações informativas sobre guarda responsável, vacinação, higiene, cuidados na velhice e castração. A campanha também destaca a parceria com a ONG Ápia, que realiza cerca de 60 castrações mensais, priorizando famílias inscritas no CAD Único, além de orientar a população sobre os canais para denúncias e a importância de manter os cuidados com os animais durante todo o ano. Da tua rádio Cacique de Lagoa Vermelha, Daniel Carvalho.
9: Em Vacaria, a novena de Nossa Senhora de Fátima segue até sábado, dia 10 de outubro, reunindo a comunidade, movimentos e devotos. Segundo o Frei Protásio Ferronato, a participação da comunidade tem sido intensa, com a igreja recebendo grande número de fiéis a cada noite. Uma das atividades tradicionais da programação será a procissão, que será realizada neste sábado. A saída ocorre às 3 horas da tarde, em frente à comunidade Nossa Senhora Consoladora, no bairro Cristal. O itinerário seguirá pela Samuel Guazelli em direção à rodoviária e depois pela Avenida Assis Brasil até a Igreja de Fátima. Da tua Rádio Fátima de Vacaria, Júlia Rodrigues.
10: Em Soledade, no início da tarde desta segunda-feira, um motociclista morreu após uma colisão lateral envolvendo uma motocicleta e um Fiat Palio vermelho na rua Vacaria. O acidente aconteceu no sentido em direção a Mormaço, cerca de 400 metros da Avenida Marechal Floriano Peixoto. A vítima foi identificada como Cleito Vivian de Campos, de 23 anos. Ele morreu ainda no local da ocorrência. O Corpo de Bombeiros Militares esteve no endereço e encaminhou a condutora do Fiat Palio ao Hospital de Caridade Frei Clemente. O SAMU de Soledade também prestou atendimento no local. A mãe do jovem, que precisou de auxílio médico. A Brigada Militar, o Departamento de Trânsito e a Polícia Civil acompanham a ocorrência. A via permaneceu bloqueada para o trabalho das equipes. O Instituto Geral de Perícias se deslocou de Passo Fundo para Soledade para realizar os levantamentos periciais e, posteriormente, a remoção do corpo. Da tua Rádio Cristal, de Soledade, Cláudio Fly.
7: Em Veranópolis, a Prefeitura promove ao longo do mês de outubro uma programação voltada ao empreendedorismo feminino, com palestras gratuitas para capacitação e fortalecimento das mulheres que atuam ou desejam empreender. O primeiro encontro acontece nesta segunda-feira, dia 5, às 7 horas da noite, no Centro de Convivência Ivo Zanella. A palestrante Alessandra Dayana Schneider abordará o tema Plantando Oportunidades, Colhendo Sucesso. Já no dia 26 de outubro, também às 7 horas da noite, a programação terá participação de Tatiana Abreu da Silva com o tema Organização Financeira para Empreendedoras e de Letícia Ribeiro Rosado, que falará sobre MEI na prática. Tudo o que você precisa saber. A participação é gratuita. As mulheres que participarem dos dois encontros terão direito a transporte e acesso à Feira do Empreendedor do Sebrae, nos dias 5 e 6 de novembro, no Instituto Caldeira, em Porto Alegre. Da tua Rádio Veranense de Veranópolis, Monique Zeliotto.
11: A Secretaria da Agricultura, Pecuária e Abastecimento promove de dia 10 a 12 de outubro a Feira da Agricultura Familiar dos Capuchinhos. A mostra será realizada no Salão Paroquial dos Capuchinhos, localizado na Rua General Sampaio, 189, no bairro Rio Branco, e conta com apoio das Secretarias Estaduais de Desenvolvimento Rural e Agropecuária, Pecuária, Produção Sustentável e Irrigação, e também com a Igreja dos Capuchinhos. A cerimônia de abertura simbólica ocorre às 10h30 da manhã de sábado. A visitação, nos três dias, vai das 8 da manhã às 7 horas da noite. Da tua Rádio São Francisco de Caxias do Sul, Luan Varela.
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3: 5:07.
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5: 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E a temperatura?
3: 16 graus é a temperatura.
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Amigos, agora 17h, mais 11 minutos. 16 graus temperatura, após informações aí da Rede Notícias, estamos de volta para a sequência aí do entardecer, em nome sempre da Comercial de Gás Vacaria. 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Tá lá o seu Neri, a Fabiana e a Márcia para atender você e o Marronzinho Júlio aí para fazer a entrega de veredinha, né? Apesar daí meta de serviço, não dá moleza. Um abraço aí para dona Estela, ligado com a gente, olha o seu Pedro. Muito boa na tarde aí, seu Pedro. Hoje sem café da tarde, né? Ontem disse que foi muita carne, mano. Churrasco esperando as eleições, aquela coisa, né? Aí uma carnesita vai bem, né? É, para segurar os ânimos aí, né? Quem mais tá com a gente, seu escudeiro aí no IP. Alô, seu escudeiro. Uma flor que eu conheci com o Cordiona, que achou? Vamos tocar aí, sim. Vamos ver quem mais está com a gente aqui. Buenas tardes, seu Mário. Cláudio Costa, da Caxias do Sul. Estamos escutando aí, porque a partir da manhã acabou-se as férias, né? Esse aqui é o bom, poder terminar as férias para poder voltar, né, Cláudio? Esse aqui importa, né? Nós que somos trabalhadores aí, temos que repartir. É bastante gente esperando, hein? É bastante gente. Amanhã só depois das 18, até as 18 estamos trabalhando. Sempre foi as férias, né? Grande abraço aí, Deus abençoe você e a família toda aí. A dona Isa tá ligada. Ô, dona Isa, o que é isso aí? Seu Mário, hoje fiz um pudimzó. Olha aí que pudim mais lindo. Então, alô pro meu menino, o Tobias, tá trabalhando hoje, né? Ele trabalha todos os dias, o dia que ele é adestrador de cachorro, né? De cães, sabe como é que chama? Chama de cachorro mesmo, nós gaúchos é cachorro. Guapeca, de tudo, um pouco, né? O homem, ele dá dó com os bichos aí. Ele e eu gostamos de um pudim. Agora, esse pudim que a senhora fez é um desaforo isso aí, né? Ai, baridade. Que era pra ser em seguida, como é que é? Pra ser a sobremesa após o meio-dia? Mas aí deixamos pra meia-tarde. Olha, quando tá um pudinzinho na meia-tarde aí, não tem, né? Pra quem gosta, eu vou lhe dizer, né? É umas fatiazinhas, tem que ser meia graúda, né? Porque o pudim é bom da gente cortar ele, daí não precisa ser, economizar muito, né? Um abração pra senhora, obrigado aí pelo... obrigado aí pelo carinho, né? Ela é fã dos Bertucci também, vou tocar aqui. Essa é dos Bertucci, uma flor que eu conheci. Com a turma do Cordiona ficou linda demais.

0: se o gaiteiro parar antes do acerto, agora esses telefones é muitos números, né? Tem que ser. Tem que fazer um toquezinho mais alongado, não dá tempo de pegar o telefone. E se o Chiru tiver tomado umas brancas, daí de repente não a coreia, não dá para corear os números, né? Alô, neguinho, Idinei Nassur. Neguinho mandou aqui uma foto. Olha aí, ó, mandou aqui, tem creme de ameixa. Olha aí, olha o tipo dele, mandou uma sobremesa. Mas também só fotografia, de repente pode ter tirado até de uma padaria aí, né? Sei lá. Mas diz que ele é metido na cozinha, não sei. Até agora não estou sabendo, né? Mas fotografia até eu posso tirar. Ô, Negrinho, tu se liga, né? Tu se liga, Negrinho. Um abraço aí. Ouvimos o Cordiona aí dos Bertucci, uma flor que conheci. E também o José Cláudio Machado aí, conhecer. Baile de corredor, né? Vamos fazer um rucheizinho? 5:21, 16 graus.
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0: 5:23.

0: 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E a temperatura?
1: 16 graus é a temperatura.
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Amigos, agora 5h25. 16 graus de temperatura, sequência por aqui, nome sempre de LS Madeiras. 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Permite que a gente prossiga por aqui. Quero ver quem que nos chega aqui. Meu amigo José Dornelles, homem da Capela Nossa Senhora de Lourdes, Monte Alegre dos Campos. Alô, seu José Dornelles. Como é que é? Estamos lidando com as estufas de morango. Rapaz, isso aí não é brincadeira, né? E o ruim é que essa cobertura aí, quando dá chuva de pedra nossa, lá já umas duas vezes fura e o vento leva embora e tal. E não é muito barato, né, hein, José Dornelles? Não é brincadeira lidar com essas estufas de morango, não é fácil. Tá ele, o Saúl, o Reni e o Matheus, a turma lá. Um abraço aí. Bom trabalho, né? Aproveitar aí. Não sei se aí tá... O caso estava chuviscando, o escudinho estava chuviscando o NP aqui. Veio umas garoazinhas, mas foi pouco. Acho que vai ficar para noite aí, né? A tempo do pessoal que tem que trabalhar aproveitar. Foi curto prazo aí, né? Curto prazo de tempo bom aí. Tá chegando o crina de cedo aí, seu José Dornelles?

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8: 5:34.
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15: 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E a temperatura?
16: 16 graus é a temperatura.
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0: 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Falou em juntas aí, quem resolve aqui é o nosso especialista, doutor Jonas, né? Grande doutor Jonas. Um abraço, dona Margarete, e também o seu Micael, né? Estão ligados com a gente aí. Nos pediram aquela do... Como é que é? Do velório lá do rapaz? Como é que diz aí? É, o enterro do Nego Geada. Vou achar aqui para nós tocar para a senhora aí. Deixa eu ver quem mais está aqui. Buenas tardes. O tempo dos orelhadores aí para mim. Ouvir o Leonardo. Alô, Leão. Achei que eu tinha já encontrado isso aqui. Nós vamos tocar para você já então. Vamos tocar aqui na sequência o tempo dos orelhadores, né? A turma dos bueiros, o homem da camisa laranja aí. Meu parente, né? Um abraço pros parentes aí. A turma aí, o seu Reni, o seu Osmar, né? Turma toda aí dos bueiros, né? Época dos bueiros. Saudoso Matapau e tantos outros valores gaúchos aí que faziam dessa arte, da força do homem aí, né? Da força do gaúcho. Aquelas apresentações bonitas que encantava em nossos rodeios na vacaria, né? Ainda, a gineteada é um negócio que marca muito, né? É um trabalho pesado, executado pelos peões aí nas fazendas, nos sítios, né? E que veio para a cidade aí, veio para a cidade, junto aos rodeios, como tiro de laço e tantas outras provas, né? Que o homem faz diariamente e que aí vem apresentar nos rodeios para quem é da cidade conhecer também o que é a nossa cultura, o que o homem do campo faz, né? Uma coisa muito linda, realmente, para a gente que vive aqui, mas tem muita gente que, mesmo morando aqui em Vacaria, não sabe dessas lidas de campo que só o homem do campo sabe. E aí vem no rodeio, assiste ali, é bonito de ver, né? É bonito. Trabalho árduo, mas é bonito. Nossos parabéns a todos os homens do campo que laçam, que pialam e faz suas demonstrações aí, hoje até com premiação, né? Isso é que importa também. Uma vez não tinha prêmio, né? Elas faziam só pelo gosto. Pela brincadeira, quando muito jogo de uma ovelha, um porco e tal, um churrasco, uma caixa de cerveja, mas aí as coisas foram mudando, né? E hoje existem uns prêmios aí que já vale a pena. E aí vai incentivando cada vez mais, começa desde menino aí, na vaca parada e vai-se embora, né? Coisa linda!
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mas enterrar o pobre homem de pé não é fácil, né? Aí não descansa, os caras agora que lá descansou. Mas aí se enterrar de pé complica um pouco, né? De sentir dor nas pernas. E o enterro do Nego Geada com o César Oliveira e Rogério Melo, por aqui também o Márcio Correia. É tempo de orelhadores, né? O nosso entardecer gaúcho. Deixa eu ver quem que chega, dá tempo aqui. 14 faltando aí para as 18. Buenas tardes, uma roda para nós aí, a fama de bagunceiro do Porca Véia. É... chove em Monte Alegre dos Campos. Quem que nos diz aqui? O Ayrton, alô Ayrton, um abraço aí. Chove no Monte Alegre, aqui tá bem ajeitado também, acho que vem coisa aí. Vem cá, Porca Véia, vamos cantar para esse povo aqui. Um abraço, seu Luiz Antônio aí, lá de Santa Catarina, ele é fã do Porca Véia, quando toca ele esgaça o volume, né? Ô, dona Júlia, controle aí pra ele não sair pra esses botecos jogar aí, que ele vai jogar e vem muito tarde, né? Aí com essas aragens aí da noite não faz bem pra esse velho.

0: aí, despedida de peão ao vivo aí com Os Farrapos e Edu Silva. Vamos esperar aqui, né? Vamos aguardar a Ave Maria. Faltam 6 minutos. 5 minutos e meio para as 18. 15 graus está a temperatura. Vamos aguardar a Ave Maria, então, em nome de Gelo Magistral, a nossa farmácia de manipulação. 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Seguida, Ave Maria, a gente volta para a sequência do Entardecer Gaúcho até às 19 com os senhores.
1: Patrão, é o negro Venâncio que pede vossa licença para vos dizer que a Vicença morreu de parto, patrão. Eu ir para baixo do chão não tinha nada de seu, só deixou quando morreu este negrinho chorão. Neto da negra Donata, escrava do vosso avô, a negra que amamentou vosso estudo, patrãozinho. Por isso eu trouxe o negrinho, a fim que vá ser o ajeite, pois mais do que roupa e leite, ele precisa carinho. A Vicença, miserável, morreu sem lhe botar nome, e aqui está roxo de fome, o pobre entio bendito, sem força nem para dar um grito, e o zoinho cheio d'água, refletindo a triste mágoa de ter ficado solito. Me lembrei que a patroinha há pouco ganhou família, patrão. Quem sabe ela cria como paga de um favor este entio sofredor, pialado da sorte ingrata, pois é neto da Donata, que foi vossa mãe de cor. Não fique brabo, patrão, nem tome por desaforo, mas olha que, ouvindo o choro desse negrinho mijado, o índio mais calejado tem vontade de ser bom e chega a pedir perdão de tudo quanto é pecado. Ah, desculpe, meu patrão, eu sinto que você sente, contemplando esse vivente, que as lágrimas nos arrancam. Mas vai ver que o choro estanca, e o negrinho da Vicença nem vai achar diferença entre mãe preta e mãe branca. Já vou-se embora, patrão, mas o Senhor abençoe e ao mesmo tempo perdoe aqueles que, tudo tendo, passam a vida não vendo, cegados pela luxúria, a miséria e a penúria dos que já nascem sofrendo.

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1: É a hora do silêncio. O dia declina no horizonte. A natureza se recolhe. O Senhor glorificado resplandece no coração de toda criatura. Oração da Ave Maria.
2: O anjo do Senhor anunciou a Maria.
3: E ela concebeu do Espírito Santo.
2: Eis aqui a serva do Senhor.
3: Faça-se em mim segundo a vossa palavra.
2: E o Verbo divino se fez homem.
3: E habitou entre nós.
2: Ave Maria, cheia de graça, o Senhor é convosco. Bendita sois vós entre as mulheres, e bendito é o fruto do vosso ventre, Jesus.
3: Santa Maria, Mãe de Deus, rogai por nós, pecadores, agora e na hora de nossa morte. Amém.
2: Rogai por nós, Santa Mãe de Deus,
3: para que sejamos dignos das promessas de Cristo.
2: Oremos. Infundi, Senhor, nós vos suplicamos, a vossa graça em nossos corações, para que nós, pela anunciação do anjo, viemos ao conhecimento da encarnação de Jesus Cristo, vosso Filho, pela sua paixão e morte na cruz. Chegamos à glória da ressurreição. Pelo mesmo Cristo, Senhor nosso. Amém.
3: Amém.

0: Paz e bem, eu, Frei Evaldo, no final deste dia, chego até você aqui na tua rádio Fátima de Vacaria para o momento de reflexão da Ave Maria. Ontem, dia 4 de outubro, celebramos o dia do nosso grande e admirável santo, São Francisco de Assis. São Francisco de Assis é o santo da oração, o santo da paz, da alegria, do amor e cuidado a toda a criação, da ecologia, da fraternidade, da renovação da igreja, do cuidado com as pessoas e especialmente os mais humildes, os mais pobres, da fidelidade ao evangelho, da devoção autêntica a Maria de Nazaré, entre tantos outros adjetivos e qualificações que podemos atribuir a ele. São Francisco carregava Jesus no coração, Jesus nos lábios, Jesus nos ouvidos, Jesus nos olhos, Jesus nas mãos, como nos diz um escritor da época chamado Celano. Ou seja, São Francisco colocou Deus e o seu reino em primeiro lugar em tudo. Interessante que nas suas orações, São Francisco pedia duas grandes graças em sua vida: sentir no próprio corpo a dor e o amor de Jesus crucificado. E Deus deu um sinal, um presente. Deus quis que São Francisco se assemelhasse a Cristo em tudo, identificasse com o próprio Cristo, inclusive na paixão. Por isso ele recebeu as chagas, os estigmas em seu próprio corpo. Como havia imitado Cristo nos atos, na vida, assim deveria imitá-los na paixão, dizem os biógrafos em seu tempo, 800 anos atrás, sendo o primeiro da história a receber os estigmas. São Francisco viveu de forma tão intensa sua vida, todas as dimensões eram integradas, por isso louvava a Deus em tudo e por tudo, e chamava todos de irmãos e irmãs, as pessoas, os animais, a natureza, o céu, a terra, o sol, inclusive a própria morte chamou de irmã morte corporal, dizendo: louvado sejas, minha irmã morte, do qual nenhum homem, alguma pessoa poderá escapar. Em São Francisco percebemos a fraternidade universal sendo vivida e cantada pelo santo. Bênção de São Francisco de Assis. Deus nos abençoe e nos guarde. Amém. Ele nos mostre a sua face e se compadeça de nós. Amém. Volte para nós o seu olhar e nos dê a sua paz. Amém. Pela intercessão de Nossa Senhora de Fátima, Deus Todo-Poderoso, derramai toda a bênção, graça e proteção sobre cada um de nós, sobre a vossa família, sobre cada um de nós e das nossas comunidades, e nos abençoe. Em nome do Pai, do Filho e do Espírito Santo. Amém.
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6: 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E a hora?
7: 18 horas mais 7 minutos.
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9: 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E a temperatura?
7: 15 graus a temperatura, aqui nos estúdios da tua Rádio Fátima.
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Aí, amigos, 18h10. Ficou o tempo velho aqui de novo, né? Alegria do solzinho, depois pouco, hein? É, ontem estava bonito. 18h10, 15 graus de temperatura, após o espaço da oração da Ave Maria. Estamos de volta para a sequência do nosso Entardecer Gaúcho aqui pela 90.5 FM, a nossa Fátima, né? A minha, a tua, a nossa Fátima da Vacaria. 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Telefone de comunicação da nossa GZ Bombas Diesel, que autoriza a gente seguir por aqui com a parte musical do nosso Entardecer Gaúcho.

0: A tia Vera que gosta muito, tava ligada aí. Muito bonito isso aí, né, tia Vera? Uma letra e tanto. Esse é um danado, esse Emílio Saldanha. Tem umas composições dele que é de arrepiar, né? As letras de fundamento, muito bonito. Um abraço aí pro Lauro Xavier também, que tá ligado com a gente. Alô, Lauro. Dançador, tá metido, dançador que nunca vi, né? Grande abraço aí. Obrigado pelo carinho. Ouvimos aí então com o Miro Saldanha, né? De onde vem a saudade? 18:21, 15 graus está a temperatura. Vou fazer um recheio e convocar a Kátia Valente para ela nos dizer aí o que vai acontecer com esse tempo.
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2: 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E a hora?
0: 18:21.

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1: 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E a temperatura?
2: 15 graus a temperatura, aqui nos estúdios da tua Rádio Fátima.
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2: 18 horas 24 minutos. Estamos a 15 graus. 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
5: Olá, amigos e caros ouvintes. Terça-feira, a instabilidade predomina, principalmente no período da manhã, mas é uma condição assim mais de chuvisco, né? Eventualmente, a nebulosidade perde um pouco de força, o tempo fica nublado, ou seja, uma terça-feira mais com a instabilidade predominando pela manhã, com uma chuva ainda assim, né? De forma mais fraca no período da manhã. Depois, no decorrer da tarde, o tempo vai ficando mais estável por aqui. As temperaturas também oscilam na faixa aí dos 11 a 13 graus pela manhã e máximas entre 19 e 20, até beirando os 21 graus no período da tarde. Com a previsão do tempo, Kátia Valente.

Aí, amigos, a previsão da Cátia, né? Vamos ter mais uma pancadinha de chuva amanhã aí. Ruim pro pessoal do interior que lida e tem que plantar e coisa. O tempo não tá nos dando uma mão, né? 18:26, 15 graus tá a temperatura. Quem chega aqui, vamos ver aqui seu bairro. Buenas, seu bairro. É o Paulo Celo. Ô, Paulo Celo. Homem aí da Jaquirana, né? Quero ouvir aí o de Casa com os Bertucci. É vizinho dos homens ali, né? Eu oferecer pro meu amigo Breno Feijó, lá na fazenda Água. Como é que é? Água Boa na Picada. Olha aí, ó. Água Boa na Picada. Um nome bonito essa fazenda aí. Ela tem água boa lá mesmo, né, hein, Paulo César? Um abraço aí pra dona Maristela. Ontem eu duas Maristela, Maristela do bairro Eldorado, em Caxias do Sul. Tá mandando um abraço pro compadre dela, seu Marco Aurélio, aqui de São Marcos, né? Pedras Brancas, São Marcos, que está completando data, né? Então, felicidades aí, o aniversariante. O que ela diz mais aqui? É só nos comunicar se vai ter alguma coisa hoje. Como é que vai ser? Aniversário tem que fazer uma carne, né? Convidar os compadres, os parentes, os amigos mais chegados aí. Costelinha na brasa, alguma coisinha, né? Tá certo? Um abraço aí pro aniversariante em Pedras Brancas. Os caras estão muito bom fechado. Quer fazer aniversário, não comemora com a carninha nem nada. Aí não dá sorte, né? Pois se queixa que não tem saúde, mas também, né? Dia do aniversário o cara não comemora, não come uma carne, né? Barbaridade, exercício pros dentes, é bom, né? Quem mais tá ligado? A Maristela, você é outra Maristela, né? Maristela aqui do Campestre, ela é o esposo, o Valdo, né? Alô, Maristela, um abraço da faceira, né? Quer ouvir o Teixeirinha? Canta, meu povo, canta. Temos que cantar, porque se chorar, a coisa fica bem pior. Vamos começar com o de Casa, quer ver como é que eu tô aqui, folgado? Ah, não, mas vou meter bala agora sem a política aí. Mas acho que esse segundo turno vem de novo aí, aquelas folias de prosa, de política aí. Então vamos aproveitar enquanto temos um espacinho, mas vamos tocar ali gaita por aqui. O de Casa.

0: Obrigado por te ver.
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0: Amigos, tá aí. Alô, seu Gilberto Ferreira, o homem aí do refugiado da Raia Gaúcha. Vamos cantar. Canta, meu povo. Canta aí, seu Gilberto Ferreira. Mas canta afinado, não desafinado, não fica feio. Né? Tem cheirinho aí, canta, meu povo, que não entardeceram. Um outro de casa com os Bertus. Teve aqui também a turma aí, como é que é? Tauriando. É o Mauro Silva e o Marcelo Mendes, a turma aí. Tauriando, desse trabalho deles. É muito bonito, né? Bonito esse trabalho, essa rapaziada aí. Falta o quê? 19 para 19, 15 graus está a temperatura. Vou fazer o último recheio, mais um gaitaço aí, depois você foi, né? Hoje não tem Voz do Brasil, como nós temos aí as novenas, né? Então, aqui na nossa igreja de Fátima, o Pontelo vem aí para controlar os botões. Assim que encerrar, eu deixo mais umas músicas até o Pontelo chegar. Coisa tá boa aqui hoje, hein?
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2: 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E a hora?
0: 18h41.
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2: 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E a temperatura?
0: 15 graus a temperatura, aqui nos estúdios da tua Rádio Fátima.
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vou lá, tia Doralice, vamos lá. Chove nesse início de noite na Vacaria, né? Uma chuva calma aí, tranquila. 16 faltando para 19, 15 graus está a temperatura. 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

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Uma beleza. Um abraço aí do seu Protásio pra dona, pra mim tocar aquela, toca aquela lá que tem o pente pra botar na saída da varanda lá, tio, aquela do porca véia, gostei dessa aí, aquela que tem o pente lá, pendurar o cabelo, não sei o que, pentear o cabelo, vou trazer aí pro senhor agora de vereda, estamos aí a 15 minutos das 19, é meio folgadinho, vou meter bala aqui, tio, mano. Vou meter bala porque hoje é segunda-feira, tem gente triste, outros estão alegres e tal, né? É, os políticos que perderam estão aborrecidos também, não é fácil, né? O cara deixar de ganhar aquele espírito e poder viajar pro mundo todo, e barbaridade. O cara fica meio aborrecido. Ah, demora, mas acostuma, né? Tudo o cara tem que acostumar, né?

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1: Já, tia Doralice, temos que ir se ajeitando, né? Juntando as traias para nós picar a mula aí. Um abraço aí, obrigado pela carona, meu afilhado Ed Falman. Alô, Ed, um abraço aí. Obrigado aí pela carona. Obrigado a quem nos mantém aqui, né, também. Ah, agradecer a pessoas que participaram com a gente, que só nos ouviram também nesse início de semana, de mais uma semana de Entardecer Gaúcho. Muito obrigado pelo carinho aí. 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Estamos indo. E o Pai das Alturas vai permitir muita saúde e muita paz para que a gente possa ter esse encontro amanhã, a partir das 16h, com mais um Entardecer Gaúcho. Um grande abraço, amigos. Muito boa noite e até amanhã. Boa novena, pessoal, vão participar aí da novena. O que não pode vir, escuta aí pela Fátima, né? Daqui a pouco aí no comando o nosso colega Ronaldo Pontel.

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Olá, boa noite, 7:25. Você acompanha a partir de agora aqui na tua Rádio Fátima, a novena da festa de Fátima, que esta noite será celebrada nas seguintes intenções a todos os sócios do Clube da Amizade. Maria dos Anjos Meireles da Rosa e Rudimar Meireles da Rosa, a pedido de Antônio Mendes da Rosa. Iracema Zardo Vargas, a pedido dos familiares. Nilva Lisboa de Brito, a pedido de Jorge Brito e José. Francisco Kimiek Filho, a pedido de Maurício. Marilene Catarina Lorena, a pedido de Maurício. Francisco Florencio de Godói, a pedido de Maurício. Olívio Godói, a pedido de Maurício. Antenor Loreno, a pedido de Maurício. Ernesta Borges Kimiek, a pedido de Maurício. Elza Bren, a pedido da família. Walter Bren, a pedido dos familiares. Lucas Bren, a pedido da família. Zelinda Brim, a pedido da família. Juvelina Silva, a pedido da família. Cloé Barbizan, a pedido da família. Belmira Marques Brem, a pedido da família. Leonel Brem, a pedido da família. Zezinho Brem, a pedido da família. Afrânio Escolar, a pedido dos familiares e amigos. José Veadrigo, a pedido dos familiares e amigos. Oitavo ano e quarto mês de falecimento de Terezinha das Graças Oliveira da Rocha, a pedido do esposo Sebastião. 24º ano de falecimento de Antônio Natalim Kimiek, a pedido de Maurício. Nossa Senhora da Saúde, Nossa Senhora das Graças, Nossa Senhora de Fátima, Santa Rita, Santo Antônio, São Cristóvão, São Francisco de Assis, a pedido de pessoa devota. A partir de agora você acompanha na tua Rádio Fátima a quarta noite da novena da festa de Nossa Senhora de Fátima. 7:27, 14 graus a temperatura.

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0: todos. Intenções da Santa Missa de hoje. Ação de graças a Nossa Senhora de Fátima, a pedido de Lúcia Golim. Em agradecimento a Nossa Senhora de Fátima, em agradecimento a Santa Rita de Cássia, pela saúde de Maiara. Falecidos: Valdomiro Adelar Gobetti, Nadir Borges Gobetti, Glorocinto Borges Gobetti, Zair Borges Gobetti, Sebastião Carlos dos Santos, Carmela de Aguiar Santos, falecidos das famílias Maciel e Silva, segundo mês de Simone Neri Gellen, Adroaldo Rodrigues, Valtoir Biasol, Irma Salete Giroto Prandi, sexto mês de falecimento de Dieison Pereira, falecido Versidino Maciel de Faria, Daltro Teles Boeira, a pedido da família, Laura Rodrigues, Aurélio Paim, Nilza Maria Borges, a pedido da afilhada, Davino Brás, Osmarim Brás, a pedido da família, primeiro ano de falecimento de Alice Borges de Almeida, a pedido de Rosângela, falecida Severina Carnino, Dali Camargo, Nene Camargo, pelas almas, José Fontanelli Giordani, Lorena Fontanelli Giordani, José Michelon e Sabina Suzin Michelon. Dorvalino Leite, Rosa Carnino, Ademar Leite, falecidos das famílias Michelon, quinto mês de falecimento de Odila Siconeto Panisson, pela saúde de Marcelo Bortolon Mainelli, João Gomes Maciel, a pedido de Margarida, falecida Simone Neri, Ilka Varela, Maria de Lourdes Chedite, Luiz Teles dos Santos, Luciano Bragalha de Camargo, Ulisses Falavinha, Realcinda Falavinha, pelos associados da Capelinha de Lourdes Donazolo, pelo falecido Darcy Rodrigues da Rosa e Maria Marli Coelho Vieira da Rosa.
1: Irmãos e irmãs aqui presentes, e aos que nos ouvem através da tua Rádio Fátima, a nossa saudação de paz e bem. Nesta quarta noite da novena, nós da comunidade Nossa Senhora Consoladora, São João e São Peregrino, nos unimos para juntos celebrar a beleza de ser igreja, povo de Deus, com o tema Com Maria, Comunidades Samaritanas. Maria foi ao encontro de Isabel com amor e pressa para servir. Que hoje aprendamos com ela a sermos comunidades que para, acolhe e cuida de quem mais precisa. E que esta Eucaristia renove nosso compromisso com a vida comunitária. Vamos acolher a Mãe de Fátima e a procissão cantando.

0: e acolhemos com muita alegria o andor, a imagem de Nossa Senhora de Fátima, um forte viva e uma salva de palmas. Viva Nossa Senhora de Fátima! Em nome do Pai, do Filho e do Espírito Santo.
1: Amém.
0: A graça de nosso Senhor Jesus Cristo, o amor do Pai, a comunhão do Espírito Santo, a proteção da bem-aventurada Virgem Maria, esteja sempre convosco.
1: Bendito seja Deus que nos reuniu no amor de Cristo.
0: A misericórdia de Deus se mostra de mil maneiras. Hoje, talvez nos chame a atenção se desviamos do caminho ou não enxergamos quem estava necessitado da nossa misericórdia, da nossa ajuda. Então queremos pedir humildemente perdão a Deus.

0: Deus Pai misericordioso, tenha compaixão de nós. Perdoe nossos pecados e nos conduza neste caminho até a vida eterna.
1: Amém.

0: coração, acolhendo todas as intenções que acabamos de escutar e aquelas que também cada um carrega em seu coração, em sua mente. E com a igreja toda, nós rezamos: Deus eterno e todo-poderoso, que no vosso imenso amor de Pai, nos concedeis mais do que merecemos e pedimos, infundi em nós vossa misericórdia, para perdoar o que nos pesa na consciência e para nos dar mais do que a oração ousa pedir. Por nosso Senhor Jesus Cristo, vosso Filho, que é Deus e convosco vive e reina na unidade do Espírito Santo por todos os séculos dos séculos.
1: Amém. Reunidos na casa de Deus, ouçamos com profunda atenção a sua palavra.
2: Leitura da carta de São Paulo aos Gálatas. Irmãos, admiro-me de terdes abandonado tão depressa aquele que vos chamou na graça de Cristo e de terdes passado por um outro evangelho. Não que haja outro evangelho, mas algumas pessoas vos estão perturbando e querendo mudar o evangelho de Cristo. Pois bem, mesmo que nós ou um anjo vindo do céu vos pregasse um evangelho diferente daquilo que vos pregamos, seja excomungado. Como já dissemos e agora repito, se alguém vos pregar um evangelho diferente daquele que recebestes, seja excomungado. Será que eu estou buscando a aprovação dos homens ou a aprovação de Deus? Ou estou procurando agradar aos homens? Se eu ainda estivesse preocupado em agradar aos homens, não seria servo de Cristo. Irmãos, asseguro-vos que o evangelho pregado por mim não é conforme a critérios humanos. Com efeito, não o recebi, nem aprendi de homens algum, mas por revelação de Jesus Cristo. Palavra do Senhor.
3: Graças a Deus.

0: Senhor esteja convosco.
1: Ele está no meio de nós.
0: Proclamação do Evangelho de Jesus Cristo segundo Lucas.
1: Glória a vós, Senhor.
0: Naquele tempo, o mestre da lei se levantou e, querendo pôr Jesus em dificuldade, perguntou: Mestre, que devo fazer para receber em herança a vida eterna? Jesus lhes disse: O que está escrito na lei? Como lês? Ele então respondeu: Amarás o Senhor, teu Deus, de todo o teu coração e com toda a tua alma, com toda a tua força e com toda a tua inteligência, e ao teu próximo como a ti mesmo. Jesus lhes disse: Tu respondestes corretamente. Faze isso e viverás. Ele, porém, querendo justificar-se, disse a Jesus: E quem é o meu próximo? Jesus respondeu: Certo homem descia de Jerusalém para Jericó e caiu nas mãos de assaltantes. Estes arrancaram-lhes tudo, espancaram-no e foram-se embora, deixando-o quase morto. Por acaso, um sacerdote estava descendo por aquele caminho. Quando viu o homem, seguiu adiante pelo outro lado. O mesmo aconteceu com um levita. Chegou ao lugar, viu o homem e seguiu adiante pelo outro lado. Mas um samaritano que estava viajando chegou perto dele, viu e sentiu compaixão. Aproximou-se dele e fez curativos, derramando óleo e vinho nas feridas. Depois colocou o homem em seu próprio animal, levou-o a uma pensão onde cuidou dele. No dia seguinte, pegou 2 moedas de prata e entregou ao dono da pensão, recomendando: Toma conta dele. Quando eu voltar, vou pagar o que tiveres gasto a mais. E Jesus perguntou: Na tua opinião, qual dos 3 foi o próximo do homem que caiu nas mãos dos assaltantes? E ele respondeu: Aquele que usou de misericórdia para com ele. Então Jesus lhe disse: Vai e faze a mesma coisa. Palavra da salvação.
1: Glória a vós, Senhor.
2: Estimados irmãos e irmãs da fé, ouvintes que também acompanham, estão fazendo a novena pela rádio, saúdo especialmente as comunidades do bairro Pradense, comunidade de São Peregrino, a comunidade do bairro Cristal, a Nossa Senhora Consoladora e a comunidade de São João Batista, que hoje tem uma presença assim especial com a liturgia, enfim. Também quero saudar a família do João Miguel, que está aqui, vai ser batizado hoje. E também, durante a novena, tivemos outros momentos importantes, bodas de ouro e um batizado agora. Por quê? Porque a casa da mãe, a mãe, ela acolhe com alegria todas as necessidades dos seus filhos. É uma família que está de malas prontas, né? Vai para Cuiabá, então já vai com o menino também com o Santo Batismo. Nós escutamos São Paulo dizendo: se alguém ensinar outro evangelho, essa pessoa não está em comunhão. Até diz uma palavra dura: será excomungado. Então, escutamos o evangelho. Hoje o tema é com Maria, comunidades samaritanas. A igreja samaritana é uma expressão muito significativa, simbólica do nosso Papa Francisco. Portanto, próximo, que foi a pergunta que norteou este evangelho, próximo é o necessitado e próximo é quem se aproxima para ajudá-lo. Essa parábola é o retrato verdadeiro do rosto de Jesus. E o ensinamento vai, é faze tu o mesmo. Irmãos, quantos seres humanos feridos, caídos, necessitados de cuidado, do amor ao próximo é quando, seja quem for, em suas necessidades reais, nós nos aproximamos. Hoje, em nosso caminho, apresentam-se feições, rostos concretos de quem sofre ao nosso lado, de quem é eventualmente ignorado e que precisa de cuidado. Tudo começa quando se decide parar, olhar, agir com misericórdia. Na noite de ontem, tivemos como tema com Maria, comunidades a serviço da vida. Hoje o assunto continua. Com Maria, comunidades samaritanas. O Evangelho de hoje deixou claro: próximo é aquele que está no chão, próxima é a pessoa, a comunidade que se aproxima e socorre, cuida das feridas. Não tem como não refletir nesta noite uma verdade simples e fundamental, que muitos não gostam. Outros até não aceitam que Deus seja assim. Que a igreja, na sua também limitação, procura seguir este Deus e este Jesus. Que é esta verdade simples, mas fundamental. Todos nós, nesta noite, somos chamados a reconhecer que o Senhor se une com particular ternura ao destino dos pobres. E mais, Ele se identifica com os pobres ao afirmar: todas as vezes que fizestes isso a um desses pequeninos, e aí, Mateus 26, fome, sede, nu, doente, preso, foi a mim que o fizestes. A parábola é uma autobiografia de Jesus. Ele é os dois, aquele que cuidou e aquele que está caindo. Era ele. Deus é assim, misericordioso, e pede a você e pede à nossa comunidade uma posição decidida em favor dos mais fracos. Isso é da essência do Evangelho. Deus continua hoje a pedir à sua igreja uma resposta de amor, de justiça e de compromisso. Esta opção não nasce da filantropia, que é uma coisa boa, e nem de uma opção ideológica, mas é própria da fé em Cristo. No rosto ferido dos pobres, reconhecemos o próprio sofrimento de Cristo. São Francisco de Assis, que celebramos nestes dias ontem, experimentou, ao abraçar o leproso, como que se abraçasse o próprio crucificado. Compreendemos que a pobreza é uma realidade de muitas faces, rostos. Pobreza de quem cresce, carece, melhor, de subsistência, ou seja, da comida, moradia, roupa. Pobreza de quem não tem voz, que é a pobreza social. Pobreza moral, espiritual, pobreza cultural. Pobreza de quem não tem direitos nem lugar. Pobreza do migrante. Diante disso, a atitude existe. Assistencial é um passo bonito, e todos nós temos essa prática. Quantos carregam uma sacolinha com um feijão, com um arroz, e a gente abastece de alguma forma o armazém do bem. Temos a pastoral do Quino na catedral, a Fratelli Tutti. Tudo isso é importante, é um primeiro passo, mas tem que dar um passo a mais na busca pela transformação das estruturas injustas que geram profundas desigualdades e pobreza, e comprometimento com o compromisso com a dignidade de todo ser humano. O que ainda Deus tem a nos dizer sobre este assunto? E talvez pedir a nossa conversão. A condição dos pobres jamais pode ser vista como fruto do acaso, de uma escolha pessoal. Muitos ainda justificam as desigualdades dizendo que os pobres são pobres porque não obtiveram méritos. E os bem-sucedidos são dignos porque obtiveram méritos. Essa visão tem um moralismo cruel e uma visão preconceituosa e discriminatória. Deus não é assim. Deus não tem esta visão, nem a nossa igreja. Querida comunidade, e eu quando falo comunidade aqui reunida, nós não falamos nunca, mas temos pessoas que vêm do bairro Imperial, Monte Alegre, da Glória, do Centro. Então, somos a comunidade, o povo de Deus que se reúne celebrando a festa já com a própria novena de nossa padroeira. Querida comunidade, a partir de Jesus, não é mais possível separar os dois mandamentos: amar o próximo, a Deus acima de tudo, e o próximo. Não é possível separar estes dois mandamentos como se fosse possível cumprir um e não cumprir o outro. Tudo começa com a capacidade de enxergar a dor, de se aproximar, dar a mão, saudar, olhar nos olhos, escutar. Já é uma parte importante da promoção da dignidade e, às vezes, mais do que dar um troco ou dar até uma cesta básica. Tem pessoas que vêm na busca dessas coisas e, quando sentem que a pessoa olha, conversa, saúda, até se esquece quase de levar a necessidade que tinha. E são muitas estas experiências. Uma delas, amanhã nós teremos as pastorais mais envolvidas com dimensões da nossa sociedade, e uma delas é a pastoral carcerária. Na verdade, um encontro todo mês de uma hora, a gente sente que eles se sentem um pouco gente, um pouco ser humano, podendo conversar, escutar, mesmo que seja a versão deles. Então, caros irmãos, isso não custa. É fácil a gente poder, mas precisa de conversão, deste olhar misericordioso que Deus nos ensina no Evangelho de hoje. E com eles caminhar como participantes privilegiados na construção do reino. E esta é também a visão da mãe. Quando concluía a visita, ou quando se encontrava com Isabel, ela entoou o Magnificat, o hino, que descreve esse olhar misericordioso de Deus para com os fracos, para com os pequenos. E concluindo, não vamos ler e nem rezar todo o Magnificat, mas possamos repetir ao menos o começo dele: a minha alma engrandece o Senhor,
1: a minha alma engrandece o Senhor,
2: e se alegra o meu espírito em Deus meu Salvador. O Poderoso fez em mim maravilhas.
1: O Poderoso fez em mim maravilhas.
2: Santo é seu nome.
1: Santo é seu nome.
2: Louvado seja nosso Senhor Jesus Cristo.
1: Para sempre seja louvado.
2: E agora, com alegria, ligamos a Deus nossas preces, com muita confiança também. E a cada prece nós rezamos ou cantamos?
3: Cantamos.
2: Cantamos: Mãe de Fátima, rogai por nós, intercedei a Deus por nós.
3: para que a Igreja permaneça fiel ao Evangelho recebido de Cristo e o anuncie com verdade e coragem, cantemos.

para que os que estão caídos à beira do caminho da vida encontrem mãos solidárias que os levantem e corações compassivos que os acolham. Cantemos.

para que os cristãos não se omitam diante do sofrimento do próximo, mas se aproximem com gestos concretos de misericórdia. Cantemos.

para que, a exemplo de Maria, a samaritana do Evangelho, sejamos uma comunidade que enxerga a dor do irmão, que estende a mão e que caminha junto sem deixar ninguém para trás. Cantemos.

acolhei, Pai de bondade, em nossas orações, estas que comunitariamente elevamos até vós e também aquelas que cada um de nós que está aqui dirige em seu coração, em sua mente, para o Senhor e por meio de Maria. Vos pedimos por vosso Filho e na unidade do Espírito Santo. Amém.

0: Orai, irmãos e irmãs, para que este nosso sacrifício seja aceito e agradável a Deus Pai Todo-Poderoso.
1: Receba, Senhor, por tuas mãos este sacrifício, para a glória do seu nome, para o nosso bem e de toda a Santa Igreja.
0: Acolhei, Senhor, nós vos pedimos, o sacrifício que instituístes e pelos sagrados mistérios que celebramos em vossa honra, dignai-vos completar a santificação daqueles que salvastes. Por Cristo nosso Senhor.
1: Amém.
0: O Senhor esteja convosco.
1: Ele está no meio de nós.
0: Corações ao alto.
1: Nosso coração está em Deus.
0: Demos graças ao Senhor nosso Deus.
1: É nosso dever e nossa salvação.
0: Na verdade, é digno e justo. É nosso dever e salvação dar-vos graças sempre, em todo lugar, Senhor Pai Santo, Deus Eterno e Todo-Poderoso, e proclamar-vos admirável na perfeição de vossos santos. Na novena e na festa de nossa padroeira, Nossa Senhora da Soledade de Fátima, possamos manifestar mais ainda os seus louvores. Quando manifestastes por vossa infinita misericórdia e olhastes para a humildade de vossa serva e nos destes por ela o Salvador, o Autor da humanidade, vosso Filho, Jesus Cristo, Senhor nosso. Por ele os coros dos anjos adoram a vossa grandeza, se alegram eternamente na vossa presença. Concedei-nos também a nós associarmos aos seus louvores, cantando a uma só voz.

Vai vosso e santo fonte de toda a santidade, santificai, pois, estes dons, derramando sobre eles o vosso Espírito, a fim de que se tornem para nós.

o corpo e o sangue de nosso Senhor Jesus Cristo. Estando para ser entregue e abraçando livremente a paixão, Jesus tomou o pão, pronunciou a bênção de ação de graças, partiu e o deu a seus discípulos, dizendo: tomai todos e comei, isto é o meu corpo, que será entregue por vós.

0: Do mesmo modo, no fim da ceia, ele tomou o cálice em suas mãos e, dando graças novamente, o entregou a seus discípulos, dizendo: Tomai todos e bebei, este é o cálice do meu sangue, o sangue da nova e eterna aliança, que será derramado por vós e por todos para a remissão dos pecados. Fazei isto em memória de mim. Mistério da fé.
1: Anunciamos, Senhor, a vossa morte e proclamamos a vossa ressurreição. Vinde, Senhor Jesus.
0: Celebrando, pois, o memorial da morte e ressurreição do vosso Filho, nós vos oferecemos, ó Pai, o pão da vida e o cálice da salvação. E vos agradecemos porque nos tornastes dignos de estar aqui, na vossa presença e vos servir.
1: Aceitai, ó Senhor, a nossa oferta.
0: Suplicantes vos pedimos que, participando do corpo e sangue de Cristo, sejamos reunidos pelo Espírito Santo num só corpo.
1: O Espírito
2: nos unirá num só corpo. Lembrai-vos, ó Pai, da vossa Igreja, que se faz presente pelo mundo inteiro. Que ela cresça na caridade, em comunhão com o Papa Leão, com o nosso Bispo Silvio, os bispos do mundo inteiro, os presbíteros, os diáconos e todos os ministros do vosso povo.
1: Lembrai-vos, ó Pai, da vossa Igreja.
2: Lembrai-vos também, na vossa misericórdia, dos nossos irmãos e irmãs que adormeceram na esperança da ressurreição, e de todos que partiram desta vida, todas as intenções que foram colocadas sobre este altar no início desta celebração, de modo especial cada um dos nossos queridos familiares que já partiram para a eternidade, acolhi junto a vós, na luz da vossa face.
1: Concedeis, ó Senhor, a luz eterna.
0: Enfim, nós vos pedimos, tende piedade de todos nós e dai-nos participar da vida eterna com a Virgem Maria, Mãe de Deus, São José, seu esposo, os apóstolos e todos os santos que neste mundo viveram na vossa amizade, a fim de vos louvarmos, glorificarmos por Jesus Cristo, vosso Filho. Por Cristo, com Cristo e em Cristo, a vós, Deus Pai Todo-Poderoso, na unidade do Espírito Santo, toda a honra e toda a glória, por todos os séculos dos séculos.
3: Amém.
0: Confiantes, rezamos juntos. Pai nosso,
1: que estais no céu, santificado seja o vosso nome. Venha a nós o vosso reino. Seja feita a vossa vontade, assim na terra como no céu. O pão nosso de cada dia nos dai hoje. Perdoai as nossas ofensas, assim como nós perdoamos a quem nos tem ofendido. E não nos deixeis cair em tentação, mas livrai-nos do mal.
0: Livrai-nos de todos os males, ó Pai, e dai-nos hoje a vossa paz, ajudados pela vossa misericórdia. Sejamos sempre livres do pecado e protegidos de todos os perigos, enquanto aguardamos a feliz esperança e a vinda de nosso Salvador Jesus Cristo.
4: Vosso é o reino, o poder e glória para sempre.
0: Senhor Jesus Cristo, dissestes aos vossos apóstolos: Eu vos deixo a paz, eu vos dou a minha paz. Não leis os nossos pecados, mas a fé que anima a vossa Igreja. Dai-lhe segundo o vosso desejo a paz e a unidade, vós que sois Deus, o Pai, o Espírito Santo.
3: Amém.
0: A paz do Senhor esteja sempre convosco.
4: O amor de Cristo nos uniu.
5: Cordeiro de Deus,
4: que tirais o pecado do mundo, tende piedade de nós. Cordeiro de Deus, que tirais o pecado do mundo, tende piedade de nós. Cordeiro de Deus, que tirais o pecado do mundo, dai-nos a paz.
0: Felizes os convidados para a ceia do Senhor. Eis o Cristo, o Cordeiro, que tira o pecado do mundo.
4: Senhor, eu não sou digno que entreis em minha morada, mas dizei uma palavra e serei salvo.

0: oração. Concedei-nos, Deus Todo-Poderoso, que, inebriados e saciados pelos sacramentos que recebemos, sejamos transformados naquele que comungamos, por Cristo nosso Senhor.
1: Amém.

0: Palmas para Nossa Senhora. Viva Nossa Senhora de Fátima!
1: Viva!
0: Muito bem, breves avisos. Continua então a venda das imagens, também dos quitutes, para quem gostaria de colaborar, também da rifa, dos ingressos para a nossa festa. Se tiver alguém na coordenação também quiser falar um pouquinho, fica à disposição. Também nós, a partir desta semana, estamos fazendo inscrições para um novo grupo de coroinhas. Vocês viram a bonita que estão ali, tem hoje 5, né, agindo, atuando. E queremos fazer uma formação intensiva até o final do ano. São 4 encontros de formação, mais o momento da investidura. As comunidades que tiveram um grupinho maior, 6 a 8, nós vamos fazer na própria comunidade. Ou nas comunidades, ou por blocos de comunidades, e também aqui na matriz. Então, quem tiver interessado, seria muito bom que a gente tivesse um grande número de coroinhas para estar perto de Jesus, perto da palavra de Deus. O lema é servir a Deus no altar e na vida. Então, esse é um... Digamos assim, de ir para os pais, avós, enfim, dê um presente para o seu filho e sua filha, para que eles possam estar mais próximos de Jesus, próximo do altar, próximo da Eucaristia, servindo, desde adolescente, desde criança e jovem. E também, os que já são um pouquinho maiores, já podem também fazer e ingressar. Porque o ano que vem nós queremos trazer uma nova pastoral, a pastoral dos acólitos. Então, digo assim, quem é coroinha já este ano, seria quase uma preparação, um estágio para o ano que vem entrar nessa nova pastoral do acolitato, que daí já é para os mais jovenzinhos, né? Tanto meninos como meninas, né? Para servir ao altar. As outras paróquias aqui da nossa cidade também já tem. Nós aqui, a partir do ano que vem, então vamos trabalhar com a juventude e a pastoral do acolitato. Então fica o convite de escrever os coroinhas, as crianças, adolescentes, enfim, para fazer essa formação. Pode ser comigo, com os postulantes, o Frei Mateus, a Vivian, que é da coordenação dos coroinhas, enfim, dar o nome na secretaria também durante a semana, para depois nós entrarmos em contatos e marcar a primeira formação que teremos com eles.
2: Então, as pessoas que foram contempladas para levar para casa a Nossa Senhora e ter uma excelente companhia essa noite e todo dia de amanhã, é a Ieda Golim, está presente? Muito bem. Depois aqui no final, a Maria Helena Benetton, está aqui presente, junto com o Júlio, e a Maria Inês, com o Arthur, o pequeno, que disse que vai ser coroinha o ano que vem, porque ele é muito pequeno. Muito bem. O lapso não é porque eu estou ligado à Soledade, saí de lá há 12 anos, mas ontem eu fui para a Soledade e fiz uma visita na igreja, rezei diante da imagem, enfim, pedi pela nossa festa, é a mesma mãe, tá? Não estou, perdão pelo lapso. E certamente Nossa Senhora entende mais. Então, enquanto nos aproximamos, quem tem um crucifixo, eu vi pessoas chegando com crucifixo, com uma imagem, pode ser também um objeto que carrega junto. Nos aproximamos aqui da imagem para a bênção especial. Ave Maria. Nossa Senhora de Fátima, a nossa proteção está no nome do Senhor. O Senhor esteja convosco. Jesus disse: pedi e recebereis, procurai e achareis, batei e a porta vos será aberta. Todos os que pedem recebem, e quem procura encontra, e a porta será aberta a quem bate. Abençoai, Senhor, estes vossos filhos que trazem junto imagens, crucifixo, para que no espaço sagrado de suas casas seja um sinal da fé e da devoção, que estes objetos, estes crucifixos, e as imagens, quadros, sirvam para lembrar-nos a vossa vontade e nos convide sempre para elevar o nosso coração até vós pela prática da oração e do amor fraterno. Amém. Pela infinita misericórdia e pela proteção de Nossa Senhora de Fátima, Deus abençoe todos estes objetos de piedade, de devoção, as imagens, o crucifixo, pela graça e também pela intercessão da bem-aventurada Virgem Maria. E que Deus derrame sobre todos a sua bênção, a bênção do Pai, do Filho e do Espírito Santo. Amém. E vamos em paz, que o Senhor nos acompanhe.
1: Graças a Deus.
2: E amanhã continuamos então com o tema Com Maria, Comunidades, Tendas de Encontro, com o Frei Vandri Guzac, que vem e é desta terra, né? Amanhã à noite, às 19h30.
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1: 8 horas e 32 minutos.
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5: 14 graus.

0: Está no ar a Voz do Brasil. As notícias do governo federal que movimentaram o país no dia de hoje.
1: Olá, boa noite.
2: Boa noite para você que nos acompanha em todo o país.
1: Segunda-feira, 5 de outubro de 2026.
2: Vamos aos destaques do dia.
1: Mais de 125 milhões de brasileiros foram às urnas neste domingo para o primeiro turno das eleições.
2: E forças de segurança pública fazem balanço das operações para combater crimes eleitorais. Gabriela Noronha.
3: De acordo com a Polícia Federal, foram apreendidos 2.850.000 reais durante a atuação no primeiro turno das eleições.
1: Fim das bets.
2: Sites e aplicativos de apostas deixam de operar no país nesta terça-feira.
1: E prazo para resgatar saldo em plataformas termina hoje. Graziela Mendonça.
3: São mais de 1.300.000.000 de reais que ainda aguardam resgate nos sites e aplicativos de bets.
2: Outubro Rosa.
1: Mês de falar sobre cuidados com a saúde da mulher e prevenção ao câncer de mama.
2: Saiba como identificar sinais de alerta e onde começar, onde encontrar assistência especializada pelo SUS. Cleide Lopes.
4: O INCA estima 78 mil novos casos de câncer de mama no ano até 2029.
1: Hoje na apresentação da Voz do Brasil, Luciano Seixas e Mariana Jungmann.
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1: As eleições no Brasil transcorreram com tranquilidade, segundo o balanço das forças de segurança que atuaram em todo o país.
2: As principais ocorrências registradas se referem à propaganda eleitoral irregular e tentativa de compra de votos.
1: E os eleitores não tiveram dificuldades para chegar aos locais de votação.
3: Mais de 321 mil profissionais foram mobilizados em todo o país para garantir a segurança das eleições de 2026. O ministro da Justiça e Segurança Pública, Wellington César Lima, destacou o trabalho conjunto do efetivo, que reúne agentes de forças estaduais, Polícia Federal, Tropa de Contingência, Polícia Rodoviária Federal e Força Nacional.
5: Demonstra muita integração, muita coordenação das forças de segurança e os números, de fato, são muito pequenos, muito irrisórios no que diz respeito às ocorrências de maior relevo.
3: De acordo com a Polícia Federal, foram apreendidos 2 milhões e 850 mil reais em bens e valores durante a atuação no primeiro turno das eleições. Até o fim do domingo de votação, foram instaurados 49 inquéritos policiais e 204 pessoas foram conduzidas para as delegacias. O delegado Henrique Oliveira Santos, chefe da Divisão de Repressão a Crimes Eleitorais, falou sobre as principais infrações cometidas.
6: O crime que, por exemplo, mais aconteceu, né, o crime de propaganda irregular no dia das eleições, que já era algo esperado. O segundo crime que mais ocorreu no Brasil inteiro foi o crime de compra de votos.
3: A Polícia Rodoviária Federal também divulgou o balanço. O chefe da comunicação social da PRF, Alexandre Castilho, destaca que além do patrulhamento de rodovias, os agentes atuaram na prevenção e no combate a crimes associados ao processo eleitoral.
7: A PRF registrou quase R$1 milhão em dinheiro vivo e cheques bancários. Ainda houve duas interceptações de ônibus que transportavam eleitores irregularmente.
3: A PRF também restringiu no domingo de eleição o tráfego de veículos de grande comprimento e de cargas superdimensionadas. Segundo a corporação, a medida contribuiu para evitar congestionamentos. Reportagem Gabriela Noronha.
2: E termina hoje o prazo para retirar o saldo em sites ou aplicativos de bets.
1: Com a proibição dos jogos, as plataformas de apostas deixam de operar em todo o país a partir de amanhã.
2: Caso o apostador não retire o saldo a tempo, o valor será devolvido pelos bancos a partir do próximo final de semana.
3: São mais de 1.300.000.000 de reais que ainda aguardam resgate nos sites e aplicativos de bets. O prazo termina às 23 horas e 59 minutos desta segunda-feira. A partir desta terça-feira, os sites e aplicativos deixam de operar, conforme o cronograma de implementação da medida provisória que proibiu as bets no Brasil. A orientação para os usuários é acessar as plataformas em que tem cadastro e solicitar a retirada. ainda que o valor seja pequeno. É a situação da maioria das contas. 96% delas tem saldo abaixo de R$ 25,00. E quem possui contas em mais de uma empresa deve conferir em cada uma delas. Os valores que não forem retirados voluntariamente dentro do prazo serão devolvidos pelos bancos entre 9 e 14 de outubro. Caso haja algum impedimento para restituição, a partir de 14 de outubro, os recursos serão transferidos à Caixa Econômica Federal, que ficará responsável pela devolução aos apostadores. Graziela Mendonça para a Voz do Brasil.
1: E o Ministério da Fazenda definiu regras e prazos para encerramento das atividades das empresas de apostas que não possuem mais autorização para funcionar no país.
8: De acordo com portaria publicada pela pasta, as empresas têm até a próxima quarta-feira para enviar saldos finais das contas dos usuários. O levantamento deve considerar os valores que os usuários podem resgatar até hoje.
1: E as plataformas têm até o dia 15 de dezembro para regularizar todas as pendências financeiras referentes ao período em que estiveram em funcionamento.
8: A portaria também exige que as empresas mantenham os dados cadastrais atualizados e tenham um representante legal no Brasil para cuidar de possíveis pendências.
1: Estamos no Outubro Rosa, mês de

0: A doença não representou o fim, mas um recomeço.
1: Hoje eu estou bem, graças a Deus. Comecei a ter uma vida diferente. Você aprende a se valorizar, você aprende a se amar.
0: De acordo com o Instituto Nacional de Câncer, o INCA, o câncer de mama é o mais comum entre as mulheres do Brasil e no mundo. A doença se manifesta de várias formas, como, por exemplo, o aparecimento de nódulos, alterações na pele da mama, que fica com aparência de casca de laranja, e secreções no mamilo. O INCA estima 78 mil novos casos de câncer de mama no ano até 2029, e que a detecção precoce da doença é um fator determinante para a cura, como falou a chefe da divisão de detecção precoce do INCA, Renata Maciel.
2: Então, ficar sempre atenta, tocar as suas mamas, sentiu algo diferente, procure o mais rápido possível, porque o diagnóstico precoce ele também permite empregos de terapia menos invasivas, né? menos agressivas, e assim a gente consegue também ter maior chance de cura.
0: O Sistema Único de Saúde oferece gratuitamente todo o tratamento para o câncer. Reportagem Cleide Lopes.
3: E hemocentros de todo o país contarão com recursos federais para a qualificação de serviços.
4: Uma portaria assinada pelo Ministério da Saúde estabelece incentivo federal mensal para aprimorar serviços de hemoterapia.
3: A medida também faz parte das ações para fortalecer a produção nacional de medicamentos derivados do sangue, como a imunoglobulina.
4: O Brasil firmou acordo para ampliar o fornecimento e a transferência de tecnologia do medicamento.
5: A portaria estabelece incentivo federal mensal aos hemocentros de todas as unidades da federação. A medida também prevê melhorias na estrutura dos hemocentros, nos equipamentos e nas condições de processamento e conservação do plasma, componente do sangue utilizado na produção de medicamentos. Além da portaria, também foi anunciado um acordo para ampliar a produção de imunoglobulina e alcançar a fabricação 100% nacional do medicamento, utilizado no tratamento de imunodeficiências, infecções bacterianas e alguns tipos de câncer do sangue. Para isso, a empresa brasileira de hemoderivados e biotecnologia, Hemobras, firmou um acordo de cooperação com a empresa chinesa Tiantan Bio. A parceria prevê a cooperação para o registro no país de uma imunoglobulina humana de uso intravenoso. O ministro da Saúde, Alexandre Padilha, comentou a importância desse tipo de acordo de cooperação.
6: Quando a gente tem uma rede mais consolidada, com mais capacidade de incorporação tecnológica, então a gente consegue ter parcerias internacionais e nacionais tão potentes.
5: A Tiantan Bio também vai apoiar a Hemobras na modernização de sistemas e processos, com ações nas áreas de transformação digital, automação e gestão inteligente. Reportagem, Márcia Fernandes.
3: Outubro é também o mês do idoso, um período para dar visibilidade às pautas relacionadas aos direitos das pessoas com mais de 60 anos.
4: No Brasil, essa população cresceu 11,3% em 2012 para 16,6% em 2025, mostrando uma tendência de envelhecimento populacional.
3: Os dados são da síntese de indicadores sociais, realizada pelo Instituto Brasileiro de Geografia e Estatística, o IBGE.
4: E nós conversamos com a pesquisadora Denise Freire, responsável pelo estudo, para saber mais sobre o retrato que ele mostrou da população com mais de 60 anos no Brasil. Acompanhe.
3: Olá, doutora Denise Freire, prazer ter a senhora conosco aqui, bem-vinda à Voz do Brasil. A senhora que conduziu aí a síntese dos indicadores sociais do IBGE, que apurou alguns dados sobre o envelhecimento da população, e aí a gente quer falar um pouco sobre isso hoje. O principal dado aqui que eu gostaria de começar trazendo é o que trata da população com mais de 60 anos, que cresceu cerca de 53% entre 2012 e 2025, né? A pesquisa apurou o que provocou esse aumento da população idosa, doutora?
7: Olá, é um prazer participar com vocês dessa entrevista. O estudo da síntese mostrou, né, esse aumento da população idosa no período 2012 a 2024, né? Esse é o aumento que possui vários fatores, né, vários aspectos. Então, a gente pode considerar tanto, né, o aumento da expectativa de vida,

0: melhoria de saneamento, né, melhoria também das condições de acesso a medicamentos e à saúde, né? E, por outro lado, também a gente tem uma questão da queda da natalidade, né? Então, reduz a participação de crianças e jovens também na nossa população. Então, cada vez mais tem chamado a atenção esse aumento, né, de pessoas idosas na proporção da população brasileira.
1: Esse crescimento da população mais velha já vinha ocorrendo nas décadas anteriores, né? Foi observado algum tipo de aceleração?
0: Sim, tem havido uma aceleração, né, nesse processo de envelhecimento, nessa participação da população idosa dentro, né, do total da população brasileira, né, de acordo com esses aspectos que a gente citou, já.
2: Agora, a pesquisa trouxe também dados sobre a idade das pessoas no mercado de trabalho, né? Aliás, é um dos principais focos da pesquisa, é o mercado de trabalho. E ela apontou uma presença expressivamente maior de homens do que de mulheres trabalhando após os 60 anos, não é isso, doutora? A que se deve isso?
0: Sim, exatamente. Historicamente, né, no mercado de trabalho existe uma participação maior de homens do que de mulheres, né, não só entre a população idosa, mas de uma maneira geral. Mas quando a gente faz esse recorte de 60 anos ou mais, cerca de metade dos homens ainda permanecem no mercado de trabalho, enquanto que entre as mulheres é cerca de um quarto. Né? Existe essa diferença importante, né, por gênero, principalmente, em primeiro lugar, por causa das condições previdenciárias, né? Aos homens realmente é exigido ficar mais tempo, né, trabalhando e contribuindo para conseguir se aposentar. A mulher, como tem, normalmente uma dupla jornada, né, ela tem também o trabalho, de cuidar de parentes, de cuidar da casa, dos filhos, normalmente tem uma condição previdenciária em que ela exige menos tempo de contribuição do que os homens. Então, aos 60 anos, normalmente é difícil para os homens, né, para a maioria dos homens já ter conseguido se aposentar, então a maioria deles ainda permanece, né, pelo menos metade permanece no mercado de trabalho entre 60 e 69 anos. Né? A partir de 70 anos, que a gente conseguiu fazer esse recorte, aí sim que há uma queda expressiva na proporção de homens que ainda trabalham, e mais significativa ainda entre as mulheres. Mas isso se deve também às condições de, assim, a gente tem um mercado de trabalho que tem uma informalidade, né, importante. Então, para as pessoas conseguirem atingir o mínimo exigido pela Previdência Social para conseguir se aposentar, também demora, né? Nem todo mundo também tem uma continuidade de contribuição ao longo da sua vida laboral. Então, isso faz com que as pessoas, mesmo, né, com mais idade, né, mesmo às vezes já atingindo a idade mínima de aposentadoria, ainda não consigam se aposentar por falta de contribuição ainda à Previdência.
1: Outro dado sobre o mercado de trabalho é que a presença, o percentual de idosos empregados vem aumentando, embora tenha sofrido uma baixa aí durante o período de pandemia. E eles também ganham mais do que a média da população, né? A senhora pode comentar um pouco esses dados?
0: Sim, exatamente. O dado de 2024 apontava que cerca de um quarto das pessoas com 20, 60 anos ou mais ainda estava inserida no mercado de trabalho, né? E foi o percentual mais elevado da série, né? Então, a gente observa que a cada ano esse percentual de idosos que participam no mercado de trabalho vem aumentando, né? Na pandemia foi o menor valor, né, por 2020, porque os idosos justamente precisavam, né, se precaver, né, de contaminação, de doença para pegar a Covid, e realmente a sua participação diminuiu em 2020. Mas desde então, a cada ano, a sua participação vem aumentando e está em uma trajetória de alta. Né? Então, mas assim, são vários fatores. Então, assim, além da questão previdenciária, também, né, da questão da informalidade, a gente também pode apontar a questão de arranjos, né, familiares, porque muitos, quando você tem, por outro lado, uma situação dos jovens, né, com dificuldade de inserção no mercado de trabalho ou de uma inserção muito precária, os idosos acabam permanecendo como principal provedor, né, quando ele participa de uma família, né, com múltiplos membros e que também tem os jovens participando da família. Então, a pessoa mais idosa, que normalmente ganha mais, né, como tem mais experiência, então ela vai tender sempre a ganhar uma remuneração mais elevada, né, do que das outras pessoas, das outras faixas etárias, né, e ela acaba também servindo como uma pessoa provedora, né, e no ambiente atual que, como eu já falei, dessa dificuldade dos jovens, então cada vez mais a gente vai, eu acredito que a gente vai assistir o aumento das pessoas idosas inseridas no mercado de trabalho, tanto homens quanto mulheres.
2: Muito bem, nós conversamos com Denise Freire, pesquisadora responsável pela síntese dos indicadores sociais do IBGE. Muito obrigada, doutora, pela sua entrevista à Voz do Brasil.
0: Muito obrigada.
1: Como a gente ouviu na entrevista, o Brasil tem cerca de 17% da população brasileira acima dos 60 anos e atravessa uma tendência de envelhecimento populacional.
2: Com esse crescimento, além dos cuidados com a saúde e o bem-estar, é preciso estar alerta para golpes ou crimes virtuais.
1: Apenas no ano passado, o Disque 100 registrou 1.000 denúncias de violações virtuais contra pessoas idosas.
2: Além do Estatuto do Idoso, que tipifica crimes contra pessoas com 60 anos ou mais, existem canais de informação e denúncias para proteger esse público.
3: Aos 69 anos, o aposentado Pedro Mesquita não imaginava que pudesse cair no golpe do empréstimo consignado ao atender uma ligação de uma suposta funcionária do banco.
4: Ela propôs que quitava meus débitos no banco com juro bem menor e eu ia pagar parcela bem menor. Foi onde que ela me ganhou. Um empréstimo lá no meu nome com um valor de 24 mil. Não caia nesse golpe como eu caí, porque foi muito fácil. Eu achava que eu não caía em golpe.
3: Crimes virtuais cometidos contra idosos são punidos com maior rigor de acordo com o Código Penal. E o Estatuto do Idoso, criado em 2003, garante que, nesses casos, o idoso tenha atendimento preferencial e que o processo corra de forma mais rápida na Justiça. No ano passado, o Disque 100 registrou 1.000 denúncias de violações de direitos de idosos em ambiente virtual. São crimes como golpes, ameaças e exposição. Para levar mais informações às pessoas idosas, o Ministério dos Direitos Humanos e da Cidadania criou uma cartilha, como explica o secretário nacional dos Direitos da Pessoa Idosa, Alexandre da Silva.
5: Nós precisamos sempre garantir autonomia, independência. Temos uma cartilha também no campo da educação para que as pessoas idosas não caiam nos golpes mais conhecidos. E a gente aproveitou esse material falando também de situações que não são golpes, mas podem ser, na mão de pessoas mal intencionadas, oportunidades, né, enviesadas ali, disfarçadas e para gerar um golpe.
3: Os números do painel de dados da Ouvidoria Nacional de Direitos Humanos mostram que as capitais do Rio de Janeiro e São Paulo concentram a maioria das denúncias de violações de direitos das pessoas idosas. As denúncias podem ser feitas pelo Disque 100, que funciona 24 horas todos os dias da semana. Com locução de Nazi Brum, reportagem Graziele Bezerra.
2: Recuperar uma área degradada vai muito além de plantar árvores. É preciso saber se a vegetação conseguiu se restabelecer e se o ecossistema tem condições de se manter sozinho.
1: Para avaliar esse resultado em todo o país, foi criado um sistema com critérios científicos que mostram se a vegetação nativa está sendo recuperada.
2: Os critérios levam em conta as características de cada bioma brasileiro.
6: Recuperar uma área degradada não significa apenas plantar árvores. O verdadeiro desafio é saber se aquela vegetação voltou a funcionar como um ecossistema capaz de sobreviver sozinho. Em um país com 6 biomas e uma das maiores biodiversidades do planeta, essa avaliação sempre foi um dos grandes obstáculos na restauração ambiental. Agora, órgãos federais criaram um sistema único para medir a qualidade da recuperação da vegetação nativa em todo o Brasil. O pesquisador da Embrapa, Daniel Vieira, destacou que a ideia era conseguir obter indicadores precoces, mas que trouxessem segurança quanto à recuperação da área degradada.
7: se a gente esperar o tempo ecológico para uma floresta voltar a ser floresta, é um tempo muito grande. Então a gente tem pensado em como utilizar indicadores precoces e que sugerem ou tentam garantir que no futuro essa vegetação vai estar num processo maduro.
6: A principal mudança está na forma de fiscalizar. A avaliação passa a verificar se depois de pelo menos 4 anos a vegetação apresenta condições de se manter sem depender de intervenção humana. Para isso, os técnicos vão observar 4 indicadores principais: a cobertura vegetal do solo, a quantidade de plantas nativas que surgiram naturalmente, a diversidade de espécies e a presença reduzida de plantas invasoras. Juntos, esses fatores indicam se a área degradada está seguindo um caminho de recuperação sustentável. Daniel Vieira, da Embrapa, destacou que os indicadores atendem a todos os biomas brasileiros.
7: A gente encontrou indicadores de sucesso que garantem a autossustentabilidade dessas vegetações para os diferentes biomas e formações, para ter um chão comum nesse processo de regularização ambiental e de recuperação da vegetação nativa.
6: Além de dar mais segurança jurídica para projetos de restauração ambiental e reduzir a necessidade de vistorias presenciais, o modelo ajuda o Brasil a acompanhar uma das metas assumidas internacionalmente: recuperar 12 milhões de hectares de vegetação nativa até 2030. Compromisso ligado ao Acordo de Paris e à década da ONU para a restauração de ecossistemas. Reportagem Luana Karen.
1: A Agência Nacional de Proteção de Dados, a ANPD, acaba de lançar uma página na internet exclusiva para receber denúncias contra redes sociais e plataformas digitais que descumprirem as novas regras do Marco Civil da internet.
2: Através da página da ANPD, qualquer pessoa ou empresa pode usar o canal para denunciar plataformas que não ofereçam meios adequados para reportar conteúdos criminosos, anúncios irregulares ou vazamentos de conteúdos íntimos.
1: Para mais informações, acesse gov.br/ANPD.
2: Atenção, gestoras e gestores de políticas públicas de todo o país.
1: O Ministério das Mulheres prorrogou o prazo para o envio das respostas ao Censo de Políticas para as Mulheres. O preenchimento agora pode ser feito até o dia 19.
2: O levantamento busca mapear a estrutura, o funcionamento e a capacidade de atendimento dessas unidades em todo o Brasil.
1: O mapeamento também vai ajudar a conhecer o perfil de quem está na gestão, entender o trabalho feito nos estados e municípios e identificar os serviços e equipamentos oferecidos às mulheres.
2: Mais informações em gov.br/mulheres.
1: E essas foram as notícias do governo federal.
2: Uma realização da Secretaria de Comunicação Social da Presidência da República.
1: Com produção da Empresa Brasil de Comunicação.
2: Fique agora com as notícias do Poder Judiciário e do Congresso Nacional. Boa noite.
1: Boa noite para você, até amanhã.
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10: STF é o guardião da Constituição Federal que completa 38 anos hoje.
11: Presidente do TSE conclui primeiro turno das eleições 2026 e projeta mesma tranquilidade para a segunda fase do pleito.
10: STJ forma maioria para admitir o primeiro processo da história de acordo com o filtro da relevância.
11: Boa noite, eu sou Marcela Luiza.
10: E eu sou Walter Lima.
11: A Constituição Federal completa 38 anos nesta segunda-feira. Promulgada em 5 de outubro de 1988, ela encerrou o período do regime militar e colocou a dignidade da pessoa humana no centro do ordenamento jurídico.
10: O Supremo Tribunal Federal é o guardião da Carta Magna e promove ao longo de toda esta semana eventos para celebrar a data.
11: O primeiro encontro comemorativo ocorreu hoje, na Biblioteca do STF.
10: Na ocasião, o presidente do Supremo, ministro Edson Fachin, destacou a importância da democracia prevista no texto constitucional de 88.
12: 38 anos formam o mais longo período de vigência democrática ininterrupta de nossa história republicana. E isso não é obra do acaso, nem de uma só geração. É fruto de escolhas diárias, da eleitora que compareceu às urnas ontem, do servidor que cumpre a lei, da juíza que fundamenta suas decisões, da cidadania que reclama, da imprensa que informa, das instituições.